0: serviço.
1: Na nossa entrevista do dia, nós conversamos com o secretário nacional de mobilidade urbana, Marcos Daniel dos Santos.
2: A gente tem nessa norma, ela abarca desde uma linha de trem ao metrô, a um corredor de ônibus, a um ônibus convencional, a um micro-ônibus, a serviços de barca. Então, precisa de diretrizes nacionais para que a população possa ser atendida com a qualidade que merece.
0: Você vai ouvir também, presidente Lula chega à França para participar da reunião do G7.
1: O presidente já teve hoje reuniões com os presidentes da Suíça e da França.
0: E vai discutir nos próximos dias a reforma de organismos como a OMC, regulação da inteligência artificial e regras para exploração de minerais raros.
1: E ainda, educação.
0: Estão abertas as inscrições para o Sisu Mais, uma nova oportunidade para quem fez o Enem e não foi selecionado na etapa regular. Gabriela Noronha.
3: Será uma espécie de repescagem das vagas que não foram preenchidas na etapa regular. Estão sendo ofertadas 9.436 vagas em 532 cursos.
1: E desenrola FIES já renegociou 5 bilhões e 300 milhões em dívidas de ex-estudantes, com descontos de até 99%.
0: Hoje, na apresentação da Voz do Brasil, Mariana Jungmann e Luciano Seixas.
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0: O presidente Lula já está na França, onde participa como convidado do encontro do G7, formado por Alemanha, Canadá, Estados Unidos, França, Itália, Japão e Reino Unido, principais economias desenvolvidas do mundo.
1: Além de reuniões bilaterais, o presidente vai levar a contribuição brasileira para diversos temas discutidos pelo G7.
0: A repórter Luana Karen está lá na França, mas devido ao fuso horário de 5 horas a mais por lá, nós conversamos com ela mais cedo sobre as agendas do presidente. Vamos ouvir.
1: Oi, Luana, boa noite para você aí na França. Você está na cidade de Evian-le-Bain, né? O presidente Lula chegou à cidade hoje, mas antes ele passou por Genebra, capital da Suíça.
0: E ele já teve também os primeiros encontros bilaterais, né, com os presidentes da Suíça e da França. Conta pra gente como foram esses encontros, Luana. Boa noite.
4: Boa noite, Luciana e Mariana. Boa noite aos ouvintes da Voz do Brasil. É isso mesmo, a reunião de cúpula do G7 acontece em Evian-le-Bain, cidade francesa onde eu estou, situada às margens do Lago Léman, no leste da França. Antes de chegar aqui, ainda em Genebra, Lula teve uma reunião bilateral com o presidente da Suíça, Guy Parmelin. Eles falaram sobre comércio e se comprometeram a trabalhar para diversificar a pauta de exportações entre os dois países. À tarde, já aqui em Evian-le-Bain, o presidente Lula teve um encontro bilateral com o presidente da França, Emmanuel Macron. Os dois presidentes reiteraram os avanços positivos da cooperação em defesa, em especial o sucesso do Programa de Desenvolvimento de Submarinos, o PROSUB.
1: Luana, essa é a 10ª vez que o Brasil participa como convidado da reunião do G7. Quais são os temas que estão em destaque esse ano?
4: Pois é, Mariana, o encontro em Evian acontece logo após o anúncio do acordo de paz entre Estados Unidos e Irã, tema que deve fazer parte das discussões aqui. Além, claro, da guerra entre Ucrânia e Rússia. Também haverá espaço para conversas sobre disputas econômicas entre as grandes potências, segurança, saúde e inteligência artificial. O Brasil vai participar de 2 sessões plenárias no fórum. Na primeira, dedicada às parcerias internacionais para o desenvolvimento, Lula deve defender a manutenção dos recursos destinados à ajuda oficial aos países mais pobres. Na segunda sessão, com a presença brasileira, o debate será sobre crescimento econômico equilibrado. Neste tema, Lula deve voltar a defender a reforma das instituições internacionais criadas após a Segunda Guerra Mundial. É o que se costuma chamar de sistema de governança global, como os órgãos da ONU, a Organização Mundial do Comércio e outros. O Brasil vem defendendo que o formato desses organismos foi feito num outro contexto de mundo, em que existiam menos países. E daí a necessidade de reformas para aumentar a representatividade, especialmente no sul global. O secretário de Assuntos Econômicos e Financeiros do Ministério das Relações Exteriores do Brasil, embaixador Philippe Fox Drummond, explicou a postura do Brasil.
5: Como é que você tem um crescimento equilibrado com as estruturas de governança não reformadas? Um exemplo clássico disso é a OMC. Nós estamos fazendo um grande esforço, o Brasil, em conjunto com diversos outros países, para fazer uma reforma da OMC, e a reforma da ONU, das Nações Unidas, também é algo que cabe nesse texto.
0: Luana, o que deve sair de prático nessa reunião do G7?
4: Olha, Luciano, do encontro aqui em Evian devem sair 7 documentos com assuntos considerados prioritários pela presidência francesa. Entre eles está o combate ao narcotráfico, as questões de saúde e proteção online de menores de idade. O Brasil não participa das negociações finais desses textos, mas foi convidado a enviar contribuições. Outro tema considerado prioritário pela presidência francesa é a discussão sobre minerais críticos. E a posição brasileira é que os países produtores não devem se limitar a apenas exportar matéria-prima, mas também desenvolver cadeias produtivas locais capazes de agregar valor aos produtos, o que leva a mais geração de emprego e renda para a população. Também haverá um almoço na quarta-feira de trabalho entre os líderes do G7 e CEOs de empresas de inteligência artificial. O presidente Lula retorna ao Brasil na quarta-feira. Mariana e Luciano.
1: Obrigada, Luana. Karen, bom trabalho aí na cobertura da reunião de cúpula do G7 na França.
0: Neste fim de semana, o presidente Lula assinou a sanção de uma nova lei que vai promover mudanças profundas na gestão do transporte público em todo o país.
1: O novo marco legal do transporte público coletivo urbano vai modernizar o sistema e melhorar as formas de financiamento, que deixarão de ser ancoradas apenas na tarifa paga pelo passageiro.
0: Além disso, a regulação sobre as operadoras também será aprimorada, resultando em mais qualidade no serviço prestado.
1: Para explicar essas mudanças, nós conversamos hoje mais cedo com o secretário nacional de Mobilidade Urbana do Ministério das Cidades, Marcos Daniel de Souza Santos. Acompanhe. Olá, secretário. Vamos começar explicando para o nosso ouvinte o que, que é esse novo marco legal. Ele, pelo que eu entendi, ele dá diretrizes gerais, né, sobre todo o funcionamento do sistema de transporte público coletivo. Financiamento, planejamento de linhas, integração regional. O senhor pode explicar melhor para a gente?
6: Olá, Mariana, Luciano, tudo bom? Obrigado aí pela oportunidade da gente explicar um pouco sobre o marco legal que foi aprovado e sancionado nesse final de semana pelo presidente Lula. Esse texto de lei é muito importante porque quem faz acontecer o transporte público são os municípios nos seus territórios e os governos do Estado, né? E há uma necessidade muito grande da gente fazer esse serviço melhorar no país, se expandir. E para isso ele precisa de normas e regras nacionais, que é a função da União. Então a lei ela cumpre esse espaço aí de atualizar, né, as normas para os municípios prestarem esse serviço para a população, prestarem com qualidade, financiar, organizar o serviço de transporte público. Parece simples, mas a gente tem nessa norma, ela abarca desde uma linha de trem ao metrô, a um corredor de ônibus, a um ônibus convencional, a um micro-ônibus, a serviços de barca. Então, o transporte público acontece de várias formas, de vários modos, em vários territórios, e precisa de diretrizes nacionais para que a população possa ser atendida com a qualidade que merece.
0: Um dos focos principais da nova lei é a questão do custeio, né? Ela propõe que esse custeio tenha outras fontes além da tarifa paga pelos passageiros. E também muda essa lógica, né, de preço dividido pela quantidade de passageiros transportados, não é isso, secretário?
6: Exatamente. A norma propõe a gente olhar o serviço de transporte, todos os modos, no território. Avaliar quanto custa, se ele é adequado, se está nas condições de qualidade para atender a população. E a partir desse custo, a gente entender que o poder público vai manter esse serviço funcionando com receitas que vêm da tarifa, mas que no passado dependia somente da tarifa e agora é possível colocar outras fontes de recursos para manter esse serviço e manter a qualidade. Então ele traz essa segurança jurídica para que os novos contratos e até os contratos que já existam consigam olhar qualidade, oferta e equilíbrio econômico de quem vai manter esses serviços, operadores privados ou até operadores públicos. Então fica claro agora que para manter um serviço tão importante, não dá para depender somente da tarifa. Precisa vir outras fontes de recursos que o poder público tem que se organizar e para isso precisa ser dado muita transparência e controle social.
1: Inclusive tem uma lógica também de, por exemplo, deixar de cobrar pelo passageiro em si e passar a cobrar por quilômetro rodado, né? Isso tem a ver com uma preocupação que essa nova lei tem em favorecer o atendimento em regiões periféricas, em linhas que tradicionalmente são negligenciadas pelos operadores porque elas não são tão rentáveis assim. Essa mudança de forma nesse

0: realmente as populações afastadas, que não tem nas cidades. Então a gente precisa de transporte, ação, lógica de se tem dinheiro que você não consegue, não. Então é importante o poder público entender que ele precisa agora se organizar, o executivo, o legislativo e o próprio judiciário entendendo a importância do transporte público para levar esse serviço a toda a população do território, principalmente para quem mais precisa.
1: Outra inovação da lei é a associação de instrumentos urbanísticos e tributários com o serviço de transporte público. Quer dizer, um grande empreendimento urbano, por exemplo, teria que fazer investimentos no transporte público. É isso, secretário?
0: A gente tem que entender que o transporte ele ocorre no território da cidade, né? E tem locais que têm uma maior demanda e outras não, e existe um impacto dos empreendimentos. A lógica muitas vezes é uma lógica viária de fluidez do trânsito e é compreensível ter isso. Mas a gente pode ter empreendimentos que pensem que quem vai acessá-los vai por meio do transporte público. Isso traz uma economia para a cidade como um todo, né? Então a gente tem que olhar a coletividade. O transporte público tem que ser pensado dessa forma. A gente vive num território de uma cidade utilizado ali por muitas pessoas. E o transporte, no nome já diz, coletivo, é para todo mundo. Então, quando a gente pensa no desenvolvimento das nossas cidades com o transporte, a gente tem que pensar os empreendimentos também com o olhar do usuário do transporte público e de toda a população.
2: Se pensa no estacionamento, né? Tem que pensar também na chegada do ônibus, enfim, do metrô.
0: Exatamente.
2: Agora.
0: Eu acho que esse princípio é importante, de fato, para quem está planejando as cidades, né? É um olhar a mais, né? De não só pensar no trânsito, mas também pensar no transporte público.
2: Agora, secretário, para a gente encerrar, é importante a gente lembrar que tudo isso é feito com diretrizes do governo federal, mas executado mesmo por estados e municípios lá na ponta, né? Ou seja, a gestão de todos esses instrumentos legais que essa nova lei traz, ela vai ser feita pelas prefeituras para favorecer o transporte local.
0: Exato, a titularidade que a gente chama, né, quem realmente vai dizer qual é a linha que vai atender aquele bairro, é quem vive naquela cidade. São as prefeituras com participação da sociedade. É ali que a gente tem que discutir realmente se o serviço está atendendo a população ou não. O governo federal é da diretriz, mas ele também entra financiando, dando assistência técnica, induzindo que tem esse poder de fazer. Então, ele tem um papel também nessa lei, que é de dar esse suporte aos municípios e às regiões metropolitanas, mas esse protagonismo fica ainda com quem vive no território. A gente entende que é importantíssimo. E o marco legal coloca isso. Discutam a nível local, cobrem a nível local, venham também cobrar a nível de governo federal, mas entendo que as soluções vão partir de quem vive nos territórios.
1: Nós conversamos com o secretário nacional de mobilidade urbana, Marcos Daniel dos Santos. Muito obrigado, secretário, pela entrevista aqui à Voz do Brasil.
0: Eu que agradeço a oportunidade.
2: Mais de 9 mil vagas de graduação em universidades públicas.
1: Estão abertas essa semana as inscrições para o Sisu Mais, que vai preencher as vagas remanescentes da etapa regular do Sisu.
2: É a primeira vez que uma seleção desse tipo será realizada pelo MEC.
3: Os estudantes interessados em ocupar uma vaga em um curso de graduação em uma instituição pública de ensino superior terão mais uma oportunidade com o Sisu Mais. Será uma espécie de repescagem das vagas que não foram preenchidas na etapa regular do Sistema de Seleção Unificada 2026. É a primeira vez que o Ministério da Educação realiza o Sisu Mais. Estão sendo ofertadas 9.436 vagas em 532 cursos. Quem for classificado começa a estudar no segundo semestre. De acordo com o MEC, a adesão é voluntária. Cada universidade decide se participa e quais cursos disponibiliza. As inscrições para o Sisu Mais começaram nesta segunda-feira e vão até a próxima.

0: financiamento estudantil, o FIES. Isso equivale a 5 bilhões e 300 milhões de reais em dívidas renegociadas em todo o país. O saldo das dívidas foi reduzido para 1 bilhão e 130 milhões de reais. Esse resultado reflete a adesão dos estudantes ao programa, que possibilita descontos de até 99% sobre o valor consolidado da dívida, conforme o perfil do contrato e o tempo de inadimplência. O Desenrola FIES tem potencial para beneficiar mais de 1 milhão de estudantes com contratos firmados até 2017 e que estavam na fase de amortização em 4 de maio de 2026. O prazo para aderir à renegociação vai até 31 de dezembro de 2026. Basta acessar os canais digitais dos agentes financeiros responsáveis pelo contrato. Com a confirmação do pagamento, ocorre a retirada do nome do estudante e dos fiadores dos cadastros de inadimplência. Com locução de Thaísa Vitória, reportagem Daniele Popov.
1: Na sexta-feira, nós falamos aqui na Voz do Brasil sobre o Move Brasil Entregadores Move Brasil Entregadores e Moto App, que vai facilitar a aquisição de bicicletas elétricas e motos para quem trabalha com entregas por aplicativos.
2: Mas o Move também está avançando em outras frentes.
1: No braço do programa voltado para aquisição de caminhões e ônibus, os financiamentos já estão sendo aprovados.
2: Só da linha do BNDES já foram contratados 3 bilhões de reais.
3: Modernizar a frota nacional de veículos pesados, de cargas e passageiros. Com esse objetivo, o governo do Brasil disponibilizou 21 bilhões de reais em crédito para financiamento desses veículos, dentro do programa Mover Brasil Caminhões e Ônibus. A maior parte dos recursos será liberada via Tesouro Nacional. Somente dos recursos liberados via Banco Nacional de Desenvolvimento Econômico e Social, o BNDES, já foram contratados 3 bilhões de reais desde o fim de maio. O diretor de Desenvolvimento Produtivo, Inovação e Comércio Exterior do BNDES, José Luiz Gordon, fala sobre o andamento do programa.
4: Essa linha já está disponível, já está sendo utilizada. Taxas de juros ali que variam entre 11% e 12% ao ano, um instrumento que ajuda muito a capacidade de investimento, a renovação de frota, uma frota mais nova, mais eficiente ambientalmente.
3: A linha de crédito do BNDES já contabiliza quase 5 mil operações em 1.056 municípios de todas as regiões do país. A média por operação foi de R$ 1.300.000, reais, sendo a maior parte destinada aos donos de frotas. Mas também já foram aprovados 43 milhões de reais para clientes autônomos em 104 operações. O caminhoneiro e diretor da Confederação dos Trabalhadores em Transportes Logísticos, Carlos Alberto Littdemer, fala dos pontos positivos da medida.
5: Um fundo garantidor, ele dá condição de que aquele caminhoneiro que não tenha um score ideal para o banco, né, ou não tenha as garantias necessárias para que realmente ele possa dar uma melhorada. Senão, fora isso, ele jamais conseguirá fazer qualquer forma de investimento. O alongamento do prazo, né? Ele também é um facilitador, né?
3: As condições de financiamento variam conforme

0: Proteção Florestal e o Monitoramento Ambiental.
1: A medida provisória foi publicada hoje e a verba vai ser executada pelo IBAMA e pelo ICMBio.
0: Do total, quase 195 milhões serão destinados para ações de prevenção e controle de incêndios florestais em áreas federais prioritárias e fiscalização ambiental.
1: Os recursos serão utilizados para despesas como mobilização de equipes, remuneração de brigadistas temporários e aquisição de equipamentos de proteção individual.
0: Foi incorporado ao SUS um novo tratamento para um tipo agressivo de leucemia.
1: E deve estar disponível aos pacientes no prazo de 6 meses.
2: A leucemia mieloide aguda é um tipo de câncer agressivo que afeta os glóbulos brancos na medula óssea. Entre os principais sintomas estão cansaço, anemia, infecções frequentes, perda de peso, febre, falta de ar, hematomas e sangramentos. Os pacientes do Sistema Único de Saúde com esse diagnóstico e que não podem se submeter à quimioterapia intensiva passam a contar a partir de agora com uma nova opção de tratamento. Trata-se da combinação de 2 medicamentos, venetoclax com azacitidina, incorporada ao SUS pelo Ministério da Saúde. O tratamento é indicado para pacientes adultos com leucemia mieloide aguda recém-diagnosticada. A medida beneficia principalmente pessoas idosas ou com condições de saúde que dificultam um tratamento convencional. A previsão do governo federal é que a nova terapia esteja disponível na rede pública em até 180 dias. Natália Kuzlik, para a Voz do Brasil.
0: Para ajudar no combate a crimes digitais contra crianças e adolescentes, foi criado um canal de denúncias pela Agência Nacional de Proteção de Dados.
1: O novo canal busca facilitar o recebimento de relatos sobre violações de direitos por parte das plataformas na internet, como falhas na aferição de idade e ausência de segurança por padrão.
0: Os relatos devem ser de casos específicos e não genéricos e relacionados ao descumprimentos administrativos previstos no Estatuto Digital da Criança e do Adolescente.
1: O objetivo é ajudar no monitoramento e fiscalização de plataformas digitais e empresas que atuam no ambiente virtual.
0: Para denunciar, basta preencher o formulário disponível na plataforma da agência em www.gov.br/ANPD.
1: Começou hoje o pagamento do abono salarial para os trabalhadores nascidos em julho e agosto.
0: Mais de 4 milhões de trabalhadores vão receber ao todo 5 bilhões e 500 milhões de reais com pagamentos realizados pela Caixa Econômica Federal.
1: O benefício varia de R$ 136 a R$ 1.621, de acordo com a quantidade de meses trabalhados no ano base 2024.
0: Tem direito ao abono aqueles que receberam remuneração média de até R$ 2.766 com cadastro no PIS/PASEP há pelo menos 5 anos.
1: Os valores ficam disponíveis para saque até o encerramento do calendário, em 30 de dezembro de 2026.
0: E essas foram as notícias do Governo do Brasil.
1: Uma realização da Secretaria de Comunicação Social da Presidência da República.
0: Com produção da empresa Brasil de Comunicação.
1: Fique agora com as notícias do Poder Judiciário e do Congresso Nacional. Boa noite.
0: Boa noite para você e até amanhã.
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5: Supremo Tribunal Federal valida a inclusão automática de novos servidores federais em plano de previdência complementar. Para o STJ, citação de empresa estrangeira por meio de representante no Brasil exige prova da representação. Oiapoque recebe ação itinerante da Justiça do Trabalho com serviços gratuitos à população. Boa noite, eu sou Walter Lima. O Supremo Tribunal Federal validou a inclusão automática de novos servidores federais em plano de previdência complementar. O plenário considerou que a regra é constitucional e não afasta o direito de escolha do servidor, que pode ser exercido posteriormente. Marcela Luiza.
6: Ao analisar o caso, o relator ministro Nunes Marques entendeu que a facultatividade prevista na Constituição está preservada, já que o servidor tem liberdade para decidir se deseja ou não permanecer no sistema. O ministro destacou que a legislação garante o cancelamento da inscrição a qualquer momento e prevê a devolução das contribuições com correção monetária.

0: voluntária nos casos de desistência em até 90 dias.
1: É nula a citação de empresa estrangeira por meio de suposta representante nacional, sem prova concreta dessa representação. Essa decisão é do STJ, Fátima Uchoa.
2: A quarta turma do STJ deu provimento ao recurso especial da companhia coreana Hyundai Corporation para declarar nulos os atos processuais praticados desde a citação realizada por meio da Hyundai Caoa do Brasil em ação de cobrança, rescisão contratual e indenização ajuizada por empresa brasileira que alega não ter recebido acessórios de telefonia celular pelos quais pagou. A Justiça do Rio de Janeiro considerou válida a citação, mas o STJ entendeu que esse ato só seria válido se a representação tivesse sido comprovada, o que não ocorreu. Assim, sem representante formal confirmado, a Hyundai deveria ser citada diretamente na Coreia do Sul por carta rogatória.
1: Equipes da Justiça do Trabalho

0: Praia é a itinerância.
1: Primeiro na aldeia Manga, domingo será a vez da aldeia Espírito Santo. Pela Justiça do Trabalho, além de receber orientações, os moradores da região também vão poder denunciar infrações trabalhistas e até soluções. Mas vai ter também outros serviços, como emissão de documentos, orientações jurídicas diversas e atendimento na área da saúde.
2: Quatro legendas exibem propaganda partidária nesta semana. Programas vão ao ar na terça, quinta e no sábado, entre 19h30 e 22h30. Mariana Fabri.
3: Nesta semana, o Partido dos Trabalhadores, o Partido Liberal, o Partido Comunista do Brasil e o Partido Social Democrático exibem propaganda partidária nas emissoras de rádio e televisão. O tempo de propaganda depende do número de deputados federais eleitos pelo partido nas eleições gerais de 2022. Por isso, PT, PL e PSD têm direito a 10 minutos cada. Já o PCdoB conta com 5 minutos. A propaganda partidária promove o programa e as atividades do partido e divulga o posicionamento sobre temas políticos e sociais. Em anos eleitorais, como 2026, esse tipo de propaganda só é transmitida no primeiro semestre.
2: Governo Federal e FUNAI pagarão 10 milhões de reais por violações contra indígenas na década de 70 em Mato Grosso. A sentença também determinou a conclusão da demarcação em até 2 anos. Vanessa Pereira.
4: Depois de 50 anos, o MPF obteve a condenação na justiça contra o governo federal e a FUNAI por remover, na década de 1970, indígenas Tapaiuna do território tradicional, próximo a Diamantino, em Mato Grosso. Na sentença, foi determinado o pagamento de indenização por danos morais e coletivos para a comunidade indígena, no valor de 10 milhões de reais. A conclusão da demarcação das terras em até 2 anos e um pedido público de desculpas.
2: 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Boa noite.
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1: Eu sou Paula Groba.
2: E eu sou Ricardo Nakaoka.
1: E estes são os destaques de hoje do Jornal do Senado, que começa agora.
2: Senado pode analisar compensação para médico que prestar assistência durante voo.
1: Projeto endurece punição para quem induz crimes em escolas e shoppings.
2: Bombeiros podem passar a receber recursos de emendas da saúde.
1: Boa noite.
2: Boa noite.
1: Uma emergência médica a 10 mil metros de altura pode transformar um voo tranquilo em uma corrida contra o tempo. Nessas horas, a ajuda de um médico entre os passageiros pode fazer toda a diferença.
2: Para reconhecer esse trabalho voluntário, o Senado pode analisar um projeto que prevê algum tipo de compensação aos profissionais que prestarem socorro durante viagens aéreas. Os detalhes com o repórter Alexandre Campos.
3: Autor do projeto, o senador doutor Irã, do PP de Roraima, lembrou que o médico que presta assistência ainda é obrigado a preencher formulários após o pouso do avião com informações sobre os procedimentos adotados durante o voo. Pela proposta, a companhia aérea vai ter duas opções: inserir no seguro que é obrigada a contratar uma cláusula prevendo a compensação ao profissional da saúde que agir nessas situações, ou, por conta própria, oferecer algum tipo de ressarcimento, como pagamento em milhas ou upgrade em viagem futura.
4: Você sabe que nós temos uma população que tem envelhecido muito. E quanto mais envelhecemos, mais agravos nós ficamos suscetíveis. E muitas vezes a gente encontra pessoas idosas que às vezes não tomaram suas medicações antipertensivas, suas medicações para controlar sua glicose, enfim, o que torna muito frequente a necessidade de um atendimento médico nos aviões.
3: Na justificativa de seu projeto, o doutor Irã, que é médico, lembrou que o Conselho Federal de Medicina confirmou o entendimento de que é devido a algum tipo de compensação ao profissional pela prestação de socorro durante voos.
1: E o senador Eduardo Girão, do Novo do Ceará, lamentou a morte de 7 jovens atletas cearenses em um grave acidente ocorrido na rodovia estadual CE-187. Durante a sessão de hoje no Senado, ele pediu um minuto de silêncio em homenagem aos jogadores de basquete falecidos.
2: Girão lembrou que os jovens participam da Copa Sobral de basquete e regressavam para Juazeiro do Norte, quando o ônibus em que viajavam tombou às margens da rodovia.
5: Neste momento de profunda dor, eu quero manifestar minha solidariedade às famílias das vítimas e aos feridos, que seguem recebendo atendimento médico, e a toda a comunidade esportiva cearense.
1: O senador Isalci Lucas, do PL do Distrito Federal, alertou para o crescente endividamento das famílias brasileiras. Segundo o parlamentar, o número de pessoas com dívidas e restrições de crédito atingiu níveis recordes. Ele afirmou que a situação afeta principalmente as camadas de menor renda e defendeu uma reflexão sobre o alto custo do crédito no país.
2: Para Isalci, os juros elevados comprometem o orçamento familiar, dificultam o planejamento financeiro e limitam as perspectivas de crescimento econômico e social. Segundo ele, nenhum país consegue crescer de forma sustentável.
6: O grande problema do Brasil não é o tamanho da dívida. O grande problema do Brasil é o custo da dívida, é o preço do dinheiro, é o crédito caro, é o juro excessivo.
1: Na mesma linha, a senadora Zenaide Maia, do PSD do Rio Grande do Norte, voltou a defender medidas para reduzir o endividamento das famílias brasileiras. A parlamentar criticou as altas taxas de juros cobradas em operações de crédito, especialmente no cartão de crédito e no cheque especial, e argumentou que o comprometimento da renda dos brasileiros está diretamente relacionado ao elevado custo do crédito.
2: Zenaide Maia também pediu a aprovação da proposta de emenda à Constituição que limita os juros do cartão de crédito e do cheque especial a até 3 vezes a taxa Selic. Ela, que é autora da iniciativa, afirmou que a proposta ajudaria a conter o crescimento da inadimplência e a reduzir o impacto dos juros sobre o orçamento familiar. A PEC está em análise na Comissão de Constituição e Justiça.
7: Com a aprovação da nossa emenda, vamos frear essa bola de neve, pela qual os altos juros dificultam o pagamento e aprofundam a inadimplência.
1: Crianças e adolescentes precisarão de autorização judicial para exposição comercial nas redes sociais.
2: A determinação está no ECA Digital, foi regulamentada pelo Conselho Nacional de Justiça e mira os chamados influenciadores mirins. Repórter Raíssa Abreu.
8: A norma do Conselho Nacional de Justiça determina que o juiz avaliará, por exemplo, se a atuação da criança ou adolescente nas redes é compatível com sua idade, suas atividades escolares e sua fase de desenvolvimento. O ECA Digital, que entrou em vigor em março, criou responsabilidades compartilhadas entre Estado, famílias e empresas de tecnologia na proteção das crianças e adolescentes no mundo virtual. O senador Alessandro Vieira, do MDB de Sergipe, foi o autor do projeto que deu origem à lei.
9: Nós estamos regulando parcialmente a atividade das empresas mais poderosas da história do capitalismo. Essa é a primeira lei das Américas nessa matéria. E nós conseguimos colocar na mesma mesa e do mesmo lado da trincheira pessoas tão diversas como a nossa senadora Damares e a deputada Maria do Rosário.
8: A proposta do CNJ, que regulamenta a atividade de crianças e adolescentes nas redes sociais, será votada no final de junho. Se aprovada, as plataformas deverão suspender conteúdos que exponham pessoas com menos de 18 anos sem alvará.
1: E a Comissão de Segurança Pública pode votar nesta terça-feira um projeto que endurece as punições para quem incita ou induz crimes em ambientes coletivos, como escolas, universidades e centros de compras.
2: A proposta foi apresentada para combater o crescimento de ameaças e discursos de pânico propagados na internet. Repórter Bruno Lourenço.
10: A relatora, senadora professora Dorinha Seabra, do União do Tocantins, lembrou os trágicos atentados ocorridos em escolas de São Paulo, Blumenau, Aracruz e Sobral para justificar a necessidade do projeto.
11: Um grande número de pessoas que, aproveitando-se do anonimato e de uma suposta impunidade conferida pela rede mundial de computadores, passam a incitar ou induzir prática de homicídio, lesão corporal e ameaças em locais de frequentação coletiva, como escolas, universidades, ambientes de trabalho e centros de compra.
10: Apesar de apoiar a proposta, o senador Fabiano Contarato, do PT do Espírito Santo, afirmou que a alteração no Código Penal pode acabar diminuindo a pena.
12: Você está tirando a figura da codelinquência, seja do partícipe por participação moral na forma de induzimento ou instigação, ou no auxílio, que seria, pela teoria unitária humanista, pelo mesmo homicídio.
10: Depois da CSP, o projeto de lei segue para a Comissão de Constituição e Justiça.
1: Verbas da saúde para atendimentos dos bombeiros e regras para o uso de inteligência artificial estão entre os temas em debate no Senado nesta semana.
2: Um dos projetos em análise prevê o uso de emendas parlamentares da saúde para custear e equipar os serviços de atendimento pré-hospitalar dos corpos de bombeiros militares. Repórter Marcela Cunha.
13: Na terça-feira, a Comissão de Assuntos Econômicos pode votar uma proposta que atualiza os limites de endividamento para acesso ao microcrédito, com a correção anual desses valores pela inflação. Na Comissão de Educação, os senadores analisam novas regras para a participação de crianças e adolescentes em espetáculos e vídeos publicados na internet. Além de exigir autorização judicial, o texto proíbe a presença de menores em publicidade de cigarros, bebidas alcoólicas e apostas. Na quarta-feira, a Comissão de Assuntos Sociais pode autorizar o uso de emendas parlamentares da saúde para custear e equipar os serviços de atendimento pré-hospitalar dos corpos de bombeiros militares. Mas o senador Humberto Costa, do PT de Pernambuco, alertou que a inclusão dos bombeiros entre os destinatários das emendas da saúde pode aumentar a disputa por recursos do SUS.
14: Poderá gerar maior competição por verbas já insuficientes para atender plenamente as necessidades da atenção básica, da rede hospitalar, do SAMU e de outros serviços estratégicos do SUS.
13: Na Comissão de Ciência e Tecnologia, uma proposta proíbe o uso de inteligência artificial para reproduzir sem autorização a voz ou a imagem de uma pessoa com fins comerciais.
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2: Com edição de Paula Groba e trabalhos técnicos de João Lira, o Jornal do Senado fica por aqui. Acompanhe agora as notícias da Câmara dos Deputados. Boa noite.
1: Uma boa noite e até amanhã.
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17: Câmara pode votar texto do governo sobre redução da jornada de trabalho.
18: Avança projeto que indeniza produtores por prejuízos com falta de energia.
17: Deputados facilitam a matrícula em cidade vizinha mais próxima do aluno.
18: Proposta prevê incentivo fiscal para livros, brinquedos e jogos inclusivos.
17: Boa noite. A Comissão de Constituição e Justiça da Câmara aprovou o projeto que prevê incentivo fiscal para livros, brinquedos e jogos inclusivos. Agora, a proposta será analisada pelo Senado. A repórter Maria Neves explica o que diz o texto.
19: Pelo texto, o poder público deverá reduzir tributos para a produção de materiais que ajudem crianças e jovens com desordem estética, deficiência ou enfermidade que cause embaraço social a compreender e aceitar sua condição. Autor do texto, o deputado Dr. Jaziel, do PL do Ceará, afirma que a carga tributária sobre brinquedos corresponde a cerca de 40% do preço final. Devido a essa tributação elevada, o parlamentar sustenta que o mercado de artigos lúdicos para crianças com deficiência não alcança larga escala. É atendido por iniciativas isoladas e artesanais. O relator da proposta, deputado Diego Garcia, do Paraná, concorda com o autor e acrescenta que atividades lúdicas e brincadeiras são coisa séria, principalmente para crianças com deficiência.
20: Crianças com deficiência devem ser estimuladas a desenvolver autonomia e autoestima. Materiais didáticos, livros, jogos e brinquedos inclusivos, que respeitem as individualidades, certamente terão repercussão positiva no desenvolvimento das crianças.
19: O deputado ressalta que percepções, raciocínio e criatividade são aprendidos na relação das crianças consigo mesmas e com o outro por meio do lazer infantil. E, para crianças com deficiência, destaca que as brincadeiras são instrumentos eficazes de superação de dificuldades e de desenvolvimento da criatividade. Segundo o Instituto Brasileiro de Geografia e Estatística, o Brasil tem 14 milhões e meio de pessoas com deficiência, o que representa 7,3% da população com 2 anos ou mais. Além disso, o Instituto identificou 2 milhões e 400 mil pessoas com autismo. Da Rádio Câmara de Brasília, Maria Neves.
16: Turismo.
18: Gilson Daniel, do Podemos do Espírito Santo, destaca o potencial turístico da região do Caparaó, impulsionado por eventos tradicionais e pelas belezas naturais. O deputado cita o Festival de Inverno de Guaçuí e a Festa do Carro de Boi, na cidade de Iúna, como iniciativas que valorizam a cultura local.
17: Gilson Daniel também ressalta que Caparaó reúne atrativos como o Pico da Bandeira, além de uma rica gastronomia regional. Ele registra investimentos destinados à região, como a inauguração da obra de asfaltamento da rodovia que liga os municípios de Iúna e Urupi.
16: Agricultura.
18: Projeto que prevê indenização a produtores rurais por prejuízos com falta de energia avança na Câmara. A repórter Sofia Peçanha tem os detalhes.
21: A Comissão de Agricultura aprovou o projeto que prevê que produtores rurais sejam indenizados quando tiverem prejuízos causados por falhas no fornecimento de energia elétrica. Apresentada pelo deputado Marcos Beltrão, de Alagoas, a proposta também foi aprovada pela Comissão de Minas e Energia. A medida vale para situações em que a falta de luz ou oscilações na rede elétrica provoquem a perda de produtos perecíveis, como leite, frutas, grãos armazenados ou até a morte de animais que dependem de sistemas automatizados para a sobrevivência. Durante a discussão na Comissão de Minas e Energia, o deputado Padre João, do PT de Minas Gerais, destacou os impactos diretos para os produtores, especialmente os de menor porte.
22: Porque a pessoa ela tem uma expectativa de, no mês, ela receber o leite que ofereceu. Então, terminar o prazo, isso é muito importante, porque a pessoa ela fica descapitalizada, fica sem renda, porque é o prejuízo. Caso do leite, mas tem as câmeras frias de legumes, verduras, queijos.
21: Para ter direito à indenização, o produtor deverá comprovar por meio de documentos técnicos que prejuízo foi causado diretamente pela interrupção de energia. O valor será calculado com base no preço de mercado dos produtos na região. O texto também determina que a concessionária de energia terá até 30 dias para analisar o pedido e fazer o pagamento. Caso o prazo não seja cumprido, haverá acréscimo de 10% no valor da indenização como multa. O relator da proposta na Comissão de Agricultura, o deputado Tião Medeiros, do PP do Paraná, afirmou que a medida também pode incentivar melhorias na qualidade do serviço prestado pelas empresas de energia.
0: O dever de indenizar fortalece um incentivo para a atuação proativa dos distribuidores, ao mesmo tempo em que responde a uma demanda urgente dos produtores rurais de todo o país.
21: O projeto que garante indenização a produtores rurais por perdas causadas por falta de energia elétrica segue para análise na Comissão de Constituição e Justiça. Da Rádio Câmara de Brasília, Sofia Peçanha.
16: Economia.
17: Reginaldo Lopes, do PT de Minas Gerais, anuncia uma articulação partidária em torno da proposta que garante fomento indireto aos setores da cultura e do esporte por meio de créditos tributários para gestores, artistas e patrocinadores.
18: O deputado explica que o principal objetivo da proposta é incluir os mecanismos permanentes de fomento dentro das regras da reforma tributária. Para Reginaldo Lopes, a medida fortalece a geração de emprego e renda, além de estimular investimentos privados em cultura e esporte.
17: Maurício Marcon, do PL do Rio Grande do Sul, alerta para o agravamento da situação econômica do país. Ao mencionar dados sobre o endividamento das famílias brasileiras, o deputado prevê um cenário de forte instabilidade financeira.
18: De acordo com Maurício Marcon, o descontrole fiscal do governo impulsionou a inflação dos alimentos e elevou a taxa de juros a patamares históricos. Ele recomenda cautela financeira aos cidadãos diante do risco de uma crise.
16: Trabalho.
17: O plenário da Câmara dos Deputados deve votar o projeto do governo que limita em 40 horas semanais a jornada de trabalho. O repórter Antônio Vital nos conta como estão as negociações.
3: A semana no plenário da Câmara começa com um único projeto na pauta, o que define a jornada máxima de trabalho em 40 horas semanais sem redução de salários. No final de maio, a Câmara aprovou proposta que inclui esse limite na Constituição, o que deve ser ainda analisado pelo Senado. A diferença é que o projeto enviado pelo governo ao Congresso em abril detalha a aplicação da redução da jornada e altera 9 leis, além da consolidação das leis do trabalho, a CLT. Acrescenta esse limite em legislações específicas que tratam do repouso semanal remunerado, do esporte e de profissões como aeronautas, seguranças privados, trabalhadores domésticos e radialistas. O projeto chegou à Câmara em abril com regime de urgência constitucional, com prazo para ser votado. Como isso não ocorreu, passou a trancar a pauta do plenário a partir de 30 de maio. Desde então, os deputados ficaram impedidos de votar qualquer outro projeto de lei. Na semana passada, o presidente da Câmara, Hugo Mota, designou como relator o deputado Léo Prates, do Republicanos da Bahia, o mesmo da proposta de emenda à Constituição que acaba com a escala 6x1. O projeto do governo define que a duração normal do trabalho não poderá ultrapassar 8 horas diárias e 40 horas semanais, o que vai valer também para trabalhadores com escalas especiais. Estabelece ainda que todos os trabalhadores terão direito a 2 dias de folga remunerados por semana, de preferência aos sábados e domingos. Abre exceções para negociações coletivas, de acordo com as peculiaridades de cada atividade. Também permite escalas de até 12 horas seguidas, mas mantendo o limite de 40 horas semanais. A proposta do governo se aplica aos contratos em vigor e passa a valer imediatamente assim que virar lei. Já a proposta já aprovada, que acrescenta esses limites ao texto da Constituição, define que a adoção da medida será gradual, com prazo de 2 meses para começar a valer limite de 42 horas e de 1 ano para a jornada de 40 horas. Prevê ainda medidas de transição para microempreendedores individuais, microempresas e empresas de pequeno porte e admite manutenção da jornada atual para terceirizados do serviço público até que ocorra nova licitação. O projeto do governo foi defendido pelo líder do PT na Câmara, deputado Pedro Czai, do PT de Santa Catarina.
4: Redução da jornada de trabalho de 44 horas para 40 horas semanais, portanto, ter 2 dias para viver, para descansar, para ficar com a família, qualidade de vida e tempo para viver e tempo para trabalhar. Estamos convencidos que a redução da jornada de trabalho vai permitir o aumento da produtividade, ganha a sociedade, ganha a economia, ganha as famílias brasileiras.
3: Já a proposta que acrescenta o limite máximo de 40 horas semanais de trabalho na Constituição, quando foi votada na Câmara, recebeu críticas de deputados da oposição. Deputados do PL, do Novo e do Missão disseram que a medida vai acarretar aumento do trabalho informal, diminuir a produtividade e aumentar o custo para as empresas. Da Rádio Câmara, de Brasília, Antônio Vital.
16: Relações Exteriores.
18: Alexandre Lindemeyer, do PT do Rio Grande do Sul, defende a soberania nacional e a autonomia jurídica do Brasil, sustentando que o país não deve se curvar a decisões externas. Ele lembra a decisão dos Estados Unidos de classificar as facções criminosas brasileiras como grupos terroristas.
17: Alexandre Lindemeyer afirma que a lei brasileira e tratados internacionais distinguem claramente crime organizado e terrorismo. Em sua opinião, os Estados Unidos são movidos por interesses próprios, com o apoio de políticos brasileiros empenhados em entregar riquezas nacionais.
16: Educação.
18: A Câmara aprovou o projeto que facilita a matrícula na escola mais perto do aluno, mesmo que em município vizinho, e o texto seguiu para análise do Senado. Confira na reportagem de Luiz Cláudio Canuto.
5: A Comissão de Constituição e Justiça da Câmara dos Deputados aprovou projeto que assegura a alunos da educação básica o direito de se matricular na escola mais próxima da sua casa, mesmo que seja em um município vizinho. O texto aprovado muda a LDB, Lei de Diretrizes e Bases da Educação Nacional. Por recomendação da relatora, deputada Júlia Zanatta, do PL de Santa Catarina, a comissão aprovou as sugestões da Comissão de Educação para o projeto. Pela versão aprovada, será assegurado o direito à matrícula e ao transporte escolar, com possibilidade de acordo entre os municípios. A deputada Júlia Zanatta reforçou a importância da medida.
6: Não precisando de mais uma legislação estadual ou municipal para acertar isso aqui. Então, é uma legislação que pensa na vida das pessoas lá na ponta, dos alunos, das mães, que às vezes moram na divisa de um município com outro e não conseguem fazer essa matrícula por causa de uma burocracia imposta por uma lei que foi feita aqui em Brasília, mas que não viu a realidade das pessoas lá na ponta. Então é um grande avanço.
5: O censo de 2022 apontou que 7,2% dos estudantes do Brasil, ou seja, 4 milhões de alunos, precisam ir a um município vizinho para estudar. Pouco mais de 3% dos alunos do ensino fundamental e 6,6% dos alunos do ensino médio precisam fazer diariamente esse deslocamento. O projeto original é do deputado Evair Vieira de Mello, do Espírito Santo. Da Rádio Câmara de Brasília, Luiz Cláudio Canuto.
16: Política.
17: Heloísa Helena, da Rede do Rio de Janeiro, despediu-se da Câmara após cumprir um mandato temporário de 4 meses. Em seu pronunciamento, a congressista fez um balanço de sua atuação, destacando a apresentação de mais de 60 projetos de lei voltados para a área social.
18: Heloísa Helena afirma que deixou o cargo consciente de ter feito uma política ética. A legisladora deixa o cargo em função do fim da suspensão do mandato do deputado Glauber Braga.
16: Justiça.
17: O nome afetivo, que muitas vezes crianças e adolescentes usam ao ganharem novas famílias, vai poder ser oficializado antes do fim do processo de adoção. A repórter Mônica Tati explica o teor da proposta que agora vai para o Senado.
7: A Câmara dos Deputados aprovou proposta que permite o uso de nome afetivo por crianças e adolescentes sob guarda provisória, em cadastros de escolas e estabelecimentos de saúde, cultura e lazer. O nome afetivo é aquele pelo qual o menor é chamado pela nova família, antes da conclusão do processo de adoção e da alteração definitiva na certidão de nascimento. Depois de adotada, a criança geralmente troca o sobrenome. No entanto, há casos em que há a troca do primeiro nome também. O objetivo do projeto é antecipar o uso desse nome, como forma de respeitar a identidade da criança. A autora do projeto, a deputada Laura Carneiro, do PSD do Rio de Janeiro, explica por que a mudança do nome é importante ainda durante o processo de adoção.
23: A criança chegar à adoção é porque ela perdeu todos os links familiares, seja por violência, seja por abandono, está absolutamente desprotegida, principalmente do amor. Então, vem o processo de adoção, o processo começa com essa guarda provisória, isso demora muito tempo, é uma análise difícil, mas durante esse tempo, essa criança cria vínculo com essa nova família. A própria família e na escola, os amiguinhos, na sociedade, na vida normal dessa criança, ela passa a precisar efetivamente ser parte daquela família. E esse pertencimento também está ligado ao nome dela.
7: Laura Carneiro também destaca a importância de mais mecanismos para incentivar a adoção no país. principalmente de crianças mais velhas e adolescentes. A proposta, que permite o uso de nome afetivo por crianças e adolescentes sob guarda provisória, segue agora para o Senado Federal e, se for aprovada, pode ser sancionada pelo presidente da República e virar lei. Da Rádio Câmara de Brasília, Mônica Tati.
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16: Segurança Pública.
18: Avançou na Comissão de Constituição e Justiça da Câmara a proposta que reduz a maioridade penal para 16 anos. Para Sérgio Turra, do PP do Rio Grande do Sul, a medida acaba com a possibilidade de criminosos de alta periculosidade se esconderem na menoridade.
9: O deputado critica a oposição de esquerda à proposta, argumentando que ela protege criminosos, indo contra o interesse público e a segurança da sociedade. Sérgio Turra menciona o apoio popular à medida, que será analisada agora por uma comissão especial antes de ir à votação no plenário.
18: Sargento Faur, do PL do Paraná, celebra a aprovação na CCJ da PEC que reduz a maioridade penal. O congressista afirma que a medida é um primeiro passo para responsabilizar adolescentes de 16 e 17 anos envolvidos em crimes graves.
9: Sargento Faur sustenta que a punição de adolescentes infratores busca proteger principalmente os jovens que estudam e trabalham. Ele lembra que a PEC ainda precisa passar por comissão especial e pelo plenário da Câmara em 2 turnos antes de seguir para o Senado.
18: José Rocha, do União da Bahia, celebra o Dia da Marinha, comemorado em 11 de junho. O parlamentar ressalta o papel histórico da corporação e exalta suas ações humanitárias operadas em rios de regiões isoladas para levar desenvolvimento e promover a integração nacional.
9: Presidente da Frente Parlamentar de Apoio ao Programa Antártico Brasileiro, José Rocha, ressalta a importância da Força Naval na proteção de quase 6 milhões de quilômetros quadrados da Amazônia Azul e defende investimentos em tecnologia como a construção de submarinos e fragatas.
18: Termina agora o Jornal Câmara dos Deputados, produzido pela Rádio Câmara, com trabalhos técnicos de Wellington Teles e apresentação de Val Monteiro e Luciana Vieira. Uma boa noite para você.
9: Você fica com as notícias do Tribunal de Contas da União. Boa noite.
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16: 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Boa noite.

tinha suspirado, tinha beijado o papel devotamente. Era a primeira vez que lhe escreviam aquelas sentimentalidades, e o seu orgulho dilatava-se ao calor amoroso que saía delas, como um corpo ressequido que se estira num banho tépido. Sentia um acréscimo de estima por si mesma e parecia-lhe que entrava enfim numa existência superiormente interessante, onde cada hora tinha o seu encanto diferente, cada passo conduzia um êxtase e a alma se

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1: Para mim é um imenso prazer gravar com essa rapaziada maravilhosa.

agora eu quero chamar o Caetano pra gente levar um papo aqui, sabe? Levar um lero. Caetano, vem cá.

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0: Glorifique, purifique e busque a paz espiritual para a tua residência. Amigos, amigas, agradeçamos a Deus por mais uma terça-feira. Agradeçamos a Deus por essa oportunidade. Quando amanhecemos, Deus está dando todas as oportunidades e que podemos cada dia mais buscar, e através do nosso buscar com fé, vamos nos proteger e todos os que estão à nossa volta. Deus está em toda parte, ao mesmo tempo, em redor de você que está nesse exato momento, amigo, amiga, sintonizado no programa Fé Nos Conduz. Jamais você está desamparado, está desamparada. Você nunca está só. Não permita, amigo e amiga, que a mágoa o perturbe. Procure manter-se calmo para ouvir a voz silenciosa de Deus dentro de você. Assim, poderá superar todas as dificuldades que permanecem em seu caminho e há de descobrir a verdade que existe em todas as coisas e pessoas. Lembre-se de que colhemos infalivelmente aquilo que houvemos semeado. Se estamos sofrendo, é porque estamos colhendo os frutos amargos das sementeiras errôneas do passado. Fique alerta quanto ao momento presente. Eu quero que você preste bem atenção, amigo, amiga. Plante apenas sementes de otimismo e de amor para colher amanhã frutos doces da alegria e da felicidade. Cada um colhe exatamente aquilo que plantou. Busque com fé, se proteja e proteja toda a sua família. O teu erro pode prejudicar toda a tua casa. Amigos, daqui a instantes estarei trazendo aí a oração em uma voz completamente diferente. Tenho certeza que todos vocês vão gostar, glorificando aí a São Bento. Coloque aí o seu copo com água, acenda a sua vela e daqui a instantes teremos a oração especial. A todos vocês que queiram estar com o Mestre Ricardo, estarei atendendo hoje aqui em Gitaúna, lembrando que na próxima semana não haverá atendimento. Então você que sabe que não pode aguardar, não perca a oportunidade. Amigos e amigas, estarei atendendo todos vocês sexta-feira em Tancredo Neves e sábado em Gandu. Quero aproveitar e mandar um grande abraço a todos do estado de Minas Gerais, agradecer a presença de todos que estiveram comigo semana passada. Um grande abraço a Dona Joeliza. Você que precisa de uma reza, de uma oração, Dona Joeliza, não cobra nada, você dá o que seu coração pedir, Dona Joeliza, em Mirandópolis. E a todos que aguardam um momento de paz, vamos aí. A oração foi separada para a programação de hoje.
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2: Senhor meu Deus, em nome de Jesus, eu me coloco diante de ti agora. Rompe da minha vida.

que tudo aquilo que tenta me prender, me atrasar ou me impedir de avançar, seja quebrado agora, pelo teu poder. Em nome de Jesus, eu amarro e expulso todo espírito maligno que tenta agir contra mim, contra minha casa e contra minha família. Nenhuma obra do inimigo prevalecerá. Abençoa-me, Senhor. De forma abundante, amplie os meus caminhos, alarga os meus territórios, e que a tua mão poderosa esteja comigo.

0: os meus inimigos. Abre portas onde não há caminho. Faz crescer dentro de mim um coração obediente, disposto a seguir a tua vontade e andar nos teus caminhos. Fortalece a minha voz diante dos meus inimigos. Firma os meus passos, para que eu caminhe com segurança rumo à prosperidade, à vitória e às promessas que o Senhor preparou para mim. Eu recebo agora o teu socorro, o teu livramento e a tua intervenção na minha vida. Declaro que o Senhor aumentará mais e mais a mim e a minha família. Que o teu reino cresça dentro de mim. Que o teu governo seja estabelecido no meu coração. Que eu cresça no conhecimento de Deus, na sabedoria, na fé e no amor.
1: Faz-me crescer, Senhor.
0: Faz-me prosperar.
1: Faz-me prosperar.
0: Faz-me avançar além de tudo aquilo que um dia eu imaginei. Aumenta minha honra. Traz consolo ao meu coração e fortalece cada área da minha vida. Que eu cresça em sabedoria e estatura, em graça e favor diante de ti e dos homens. Reveste-me de força, Senhor. Dá-me autoridade para vencer e confundir tudo aquilo que se levanta contra mim. Que a tua graça aumente sobre a minha vida. Que os meus dias sejam prolongados e cheios da tua presença.

0: propósito que o Senhor colocou em mim. Eu sou coherdeiro com Cristo. Recebo a minha herança. Recebo aquilo que o Senhor preparou para mim. Desde antes da fundação do mundo. E assim eu oro, com fé, com autoridade e com confiança absoluta em ti. Em nome de Jesus, amém. Num draco. Vá de retro, Satana.
1: Num qual só admiro.
0: Sunt mala. A cruz sagrada seja minha luz. Não seja o dragão meu guia. Retira-te,
1: Satanás.
0: Nunca me aconselhes coisas vãs. É mal que tu me ofereces. Bebe tu mesmo teu veneno. Poderoso Deus, sob a intercessão de São Bento e revestidos com a armadura da fé, nós clamamos agora.

0: Amigos, amigas, você acabou de escutar aí a oração. Graças a Deus, estamos cada dia mais buscando evolução. Você que sempre faz a oração, colocou sua água para o benzimento, se sente dores no estômago, tome 3 goles dessa água. Se estás com qualquer tipo de enfermidade no seu corpo, lave as partes afetadas com essa água. O restante da água que sobrar, jogue nos 4 cantos da sua casa para trazer paz, harmonia e prosperidade. Lembrar mais uma vez que hoje aqui em Gitaúna, sexta-feira em Tancredo Neves e sábado em Gandu. Fiquem todos com Deus. Um beijão nas crianças que são sim a esperança do hoje e o futuro do amanhã. E lembrem-se, na escola você recebe a lição e depois faz a prova. Na vida você faz a prova e depois recebe a lição.
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3: Arão, aí é da Ipiaú FM?
4: É sim, diga lá, minha pedra.
3: Oi, menino, eu liguei pra tu tocar pra eu um forrozinho bem porrete, viu?
4: Pois não, minha linda, só se for agora.
3: Ô, doce,

5 minutos. Bom dia pra você, aonde você estiver ligado de nós. Hoje é terça-feira, 16 de junho de 2026. Tá começando o programa Manhã Sertaneja no clima do São João. Gonzagão, nem se despediu de mim. Até 6h30 nós vai estar aqui acunhando forró. Bora, capianga véia, avia!

0: Piauí, tá esperando o quê, menino? Arrocha mais um forró aí, nego.
1: Olha a hora, 4h39, Zé do Rock, Dominguinho. Mandar um abraço pra Damiana Prosa Ruim, o Gaúcho da Bahia. Mandar um abraço

0: cu, troca mais um forró, não é pior, é filho.
1: Olha a hora, 4h42, Edgar Mão Branca, Raparigão.

0: Olha a hora, 4:47, então 6:30, nós vai estar aqui acunhando o forró. Bom dia pra você, aonde você estiver ligado, na 91.1, IPL FM, a rádio que mais toca forró. 4:47, segura aí que já já nós volta.
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0: Daqui a pouquinho tem mais forró, a rocha não. 4:47, eu volto já.
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4: Vai a hora, 4 horas 59 minutos. 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Que entra pra olhar, mesmo que não compre, mas entrou pra olhar, viu? Estão agradecendo aí. 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Mandar um abraço pra Fábio lá no Rio de Janeiro, já bugaiou os olhos, tá de pé, tá lá, tá ligado em nós. Agora 5h05. 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

0: 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Mandar um abraço pra Miro Barbosa, também tá ligado. Obrigado pelo carinho da audiência. 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
0: 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Aguarde. Agora 5 horas, 13 minutos.

Presta atenção que eu tenho um recado de pai Manoel. Viu? O Alé, Olé Axé dos Orixá. Viu? Olé Axé dos Orixá. Tem a honra de convidar todos os filhos, amigos simpatizantes do Axé.

para celebrar junto com muita fé, alegria e união. Viu? Confira a programação para esse dia de festa. Dia 20 de junho, meio-dia, a nossa tradicional feijoada de Ogum. Às 19 horas, samba para Ogum. Local, Avenida João do Val Carneiro, 1119, no bairro Santana. Venha prestigiar e festejar com a gente. Pai Manuel agradece desde já a presença de todos, viu? Que Ogum abençoe os caminhos de cada um de vocês, viu? Você não pode perder, viu? Dia 20, sábado, o Ilé Axé dos Orixá, a festa dia 20. Você é o nosso convidado. Agora 5:15, 5:15. Lavanda que passarinho que não deve nada a ninguém. Fora dessa tá no mundo. Bora forrofiar? Bora forrofiar! Forró da Ipiaú. Zé Nilton, você tá tomando uma? Ei, Alberto? Pois é. Vê as Patriciane lá na Jal do Reis.

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1: Essa menina.
2: Olha a hora, 5:18.
1: Será que você...
2: Hoje eu durmo no sofá.
1: Você.
2: Eduardo.

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1: Olha a hora, 5h20. Zabum Bahia. 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

0: Bahia. Chote na areia. Agora 5h24, 5h24.
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0: Daqui a pouquinho tem mais. Agora 5h24, 5h24. 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

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Mandar um abraço pra Dinael, tá ligado?

0: pra vida do Limpicap, o Gaiuzão é agora. 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Mandar um abraço para Denise, Vanail do Cecinho, Edvaldo Requeijão, lá em Itagi, para André do Sargado, tá ligado? Obrigado pelo carinho da audiência. Agora 5 horas 38 minutos. 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
1: 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Mandar um abraço para o pessoal da do Barraca da Família Caldicana. Pessoal aí na Feira Livre. Mandar um abraço também para Carmocha e Linda. Viu? Para Raimundo, para Bel, para Passo Preto. Mandar um abraço para os vaqueiros lá na Fazenda Mundial. Pessoal que tá ligado. Obrigado pelo carinho da audiência. Bora forrofiar? Bora, Capianga Véia? Bora, Acunha! Deixe de fumar, você que anda com tabaco na boca, viu? Mandar um abraço pra Henrique Vaqueiro também, tá ali.

Olha a hora, 5h47. Cremilda, intenção de você.

0: Fica velha esculhambada. Ah, ela. Agora 5h50. Intenção de você, Cremilda. Vai lá, dá dor de Cremilda. É. Inclusive, ele também tá querendo bater. 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
0: 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Mestre Ricardo Ogum, viu? Mandar um abraço pra ele, tá ligado? Obrigado pelo carinho da audiência. também no oferecimento. 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Agora 6:03. Bora pro Zap Zap?

0: zap, quem é aqui?
1: Bom dia, meu amigo Chole.
0: Bom dia.
1: Bom dia a todos os ouvintes da ITUFM, desse maravilhoso programa seu, Chole. Quero mandar um abraço e um alô a Neto na fazenda de Cardim, lá nos Bois, Cosme de Zeca Souza, Guedes da fazenda Valdivino, no Bolsa Farinha para Miau, Chico e Sanival, e todos os seus ouvintes, Chole, do seu programa, desse maravilhoso programa que Piauí todo ouve e região, e todos os ouvintes da região, Fábio lá em Ubaitaba, né, e todos os ouvintes da região, valeu?
0: Tá valendo.
1: Valeu, Chole. E aí, tá ganhando lá, na, como é que tá o baba da bebê, tá bom? O campeonato da BB,
0: tá.
1: Veterano, como é que tá você?
0: Bom tudo, nós estamos na terceira colocação.
1: Bil, Teco.
0: Bilé tomou pia.
1: Bijuba, como é que tá lá a galera?
0: Bilé tomou cacete.
1: E aí?
0: Bilé tomou pau. Quem é aqui? Damiana, Prosa Ruim.
2: Bom dia, Prosa Ruim, Prosa Maquinta, Prosa de Fé de Boi. Passa a música de Tito da Cruz. Pedra bonita pra mim, prosa marguenta, vou oferecer pra meu pequeno Ravi.
0: Vou oferecer
2: paninha pra Iraildo, pra Cássia, na Vila de Mão, pra Dona Marinava, tchau, prosa ruim, prosa marguenta, prosa de Ló, prosa de Série Boi. Pensou, né, prosa, assim, mas tá passando rápido, né?
0: É, prosa ruim. Fala, Alessandro Namorador.
3: Eu choro, aqui é Alessandro Namorador, tu na escuta, viu, choro, do Manhã Sertanejo. Eu queria mandar um alô pra todas as garias aqui de Piauí, né, Tabadeira, Guerreira. Que Deus abençoa, né, essas mulheres de coragem, né, né, na luta, né. Dia a dia, eu sei que é difícil, mas Deus abençoa ela. Esqueci o nome dela, viu? Ela ontem, esqueci o nome dela, que ela mandou falar aqui na rádio. E mandar um alô pra minha mãe, guerreira, trabalhadeira daqui de Piauí, Sônia. E um alô pra minha tia de Itaúna, Daiane, guerreira, trabalhadeira direita, que nem minha tia hoje é difícil. Deus abençoa ela. E minha prima Vitória também, se arrumando indo pro colégio, véio. E um alô pra minha sobrinha que tinha ainda fazendo a pati. Indo pro colégio. LF da Fazenda Pati, indo pro colégio. Rô da Fazenda Pati, indo pro colégio. Minha cunhada Chiquita da Fazenda Pati. E um alô pra minha amiga Dona Santilha aqui de Piauí. Que Deus abençoa. E todos aí, fica com Deus.
0: Ah, valendo. Valeu, Alessandro Morador. E aqui é quem?
4: Quem é? Tele. O Luiz Gonzaga, Xote Ecológico. Um abraço, amigão.
0: Valeu, Otório. E aqui é quem?
5: Bom dia, Xote.
0: Yeah.
5: Aqui quem tá falando é Cléber da Laranjeira, município de Ibirapitanga. Toca uma música aí. Banda Sem Pareia aí. Vá.
0: Tá viajando, né?
5: Um forte abraço, meu irmão. Jesus lhe abençoe.
0: Tá valendo.
5: Um ótimo dia.
0: Valeu, Capianga Véia. Fala, Joselma.
6: Bom dia, Chole. Manda alô pro rei, o homem pro rei das panelas. Manda alô pra Ravi, acorda, Ravi, bota pra torar. Manda alô pra Rock do Relógio, Cabeça de Farinha, pra todo mundo tá ali ouvindo. Toca o forrozinho bom pra nós aí. Quero ouvir, tô aqui te ouvindo, viu?
0: Tá, valeu.
6: Com Deus, Deus te dê um bom dia.
0: Ai,
6: toca o forrozinho de Julieta aí.
0: Aí, ó.
6: Fica com Deus, ver. Deus proteja.
0: Amém.
6: Uma boa terça-feira.
0: Tá valendo. Vem aí.
7: Bom dia, Chole. Boa terça-feira pra nós.
0: Amém.
7: Aqui em Iquara, na escuta, né? Adoro acordar todas as manhãs, tá te ouvindo. Até eu chegar o momento de eu sair pro trabalho.
0: Já, obrigado.
7: Mas bom trabalho, meu. Beijo, Thaís Lohan. Se possível, eu queria ouvir uma música da Calcinha Preta. Qualquer uma dela, pra tá saudade. De Paulinha, né? Minha ídola.
0: Tá valendo. Thaís Lohan, a potência de Iquara. Tá ligada. Valeu, Thaís. Quem é aqui?
1: Bom dia, Chole.
0: Dia, Turico.
1: E aí, Chole. Tá com forrozinho aí, Chole. E aí, de bonde do forró, oferecer pra Damiana e Rodo Campim, Chico do Jornal, George, pra Babão, seu Soares, Dona Joana aqui também, na Vila Lopes, Pio da Tilapa, Bula aí também, Valdir do Duro, Manuel aqui na favelinha, e Buda, e Val Pintor, aí no Santa Rita, Mirão no Miliano, Paulo Campo Largo e todos estiver na escuta, valeu?
0: Tá valendo então, quem é aqui agora? Carlinho Rico, homem das panelas.
8: Bom dia, velho Chole, estamos aqui na cidade de Batalha do seu programa, rapaz. Mandar um abraço aí para a Rock do Relógio, Machado Teclado, para meu irmão Dentinho, para a Dóia, Santana, da Verdura, Naldo Caminhão, para o William, Dona Marinalva, e para todas as pessoas aí que conhecem o vendedor de panela. Hoje eu estou em Piauí, hein? Em nome de Jesus, roça o forró pra nós.
0: Tá valendo! Fala, Tom Engordo, Patife.
9: Bom dia, Choles. Bom dia, Manuel do Paulo, Dedeiro, Pedro Henrique, Roque do Relógio, Olha o Espaço. Todos os ouvintes do programa, né? Agradecer a Deus por mais um ano de vida.
0: Amém.
9: Bom dia a todos.
0: Tá valendo! E aqui é quem? Deixa eu ver aqui.
10: Bom dia, Vexole.
0: Bom dia. Quem é aí?
10: Alexandre aqui de São Paulo. Queria mandar um abraço aí.
0: É bom quem? Dia.
10: Alexandre aqui de São Paulo, queria mandar um abraço aí pra todos aí de Piauí e Birataia, especialmente aí pra Almir. Deus abençoe.
0: Tá, bom valeu. Dia. Valeu, Capinha Véia, é Denilson de Conquista.
11: Fala, Tchole, bom dia, meu amigo, bom dia, aqui é Denilson de Vitória da Conquista, Tchole. Quero mandar uma alô aí pra turma, esse grupo da Rumaria, e quero mandar uma alô aí pra minha irmã, que tá de parabéns hoje, Mirimar, meus parabéns, muitos anos de vida e saúde, muita paz e felicidade, que essa data se repita por muitos anos, viu, Mirimar? Te amo, beijo.
0: Parabéns pra ela, feliz aniversário. Fala, Nem Caleira.
12: Bom dia, Chole.
0: Bom dia.
12: O Chole, eu queria uma reivindicação, se você pode passar no ar aí, aqui de frente ao abrigo, pra falar com o Dinho, que tem uma lâmpada queimada, e você jogar um forró, Mastruz com Leite, mandar um alô para meu amigo Jardim de Birataia, Chiquinho, meu primo chama Zinho da Bebê, mandar um alô para Fazenda Joia Rara, quem tá curtindo agora, levanta cedo para curtir você,
0: abraço para ele,
12: meu amigo Bota Peceiro,
0: Crendes Padre,
12: Del Júnior e o velho Marcelo, seu parceiro de rádio.
0: Tá valendo! Quem é aqui? Quem é aqui? Quem é?
13: Bom dia, meu amigo Falco.
0: Tá amarrado em nome de Jesus, Crendes Espade. Aqui é quem? Vanderlei.
14: Bom dia, Chole, uma terça-feira abençoada, que Jesus te abençoe. Chole, mandou alusão, Maninha do Constância, Théo do Teior, pra Joelma, Neide, Bebione, Nó da Quadulina, Dona Lia, Quizinho e todos que estão escutando aí, Chole, Manhã Sertaneja, para meus colegas e professores no GEI e para minha família no ACM, Chole, passa o forró de Viviane, de todas as cidades, Chole.
0: Tá valendo, e aqui é quem?
15: Bom dia, Chole, bom dia, Chole, bora acordar essa galera, Chole.
0: Bora, acorda! Bora
15: acordar esse povão em Piauí, Zezé, Rê, Tonhão, bora acordar, Dil, bora acordar esse povo aí.
0: Hoje tem azar. Cúdia,
15: dia já raiou, passa um forrozinho aí de Cremilda. Okay, é Maria da instante. Pedra Branca, município de Nova Ibiarra.
0: Maria.
15: Eu sou ouvinte, viu?
0: Maria de Nova Ibiarra, quem é aqui?
16: Bom dia, Vexole. Bom dia, João Miranda aqui. Abração aí. Bom dia pra todo mundo aí, bom programa.
0: É o Miranda.
16: Uma música pra nós aí, pra dona Gilmara.
0: Tá valendo. E aqui é quem?
17: Bom dia, Chole.
0: Cachorrão do Brega.
17: Bom dia a todos na Piauí FM. Aqui é o nobre cachorrão de raça.
0: Uá.
17: Cachorrão do Brega, Chole. Deixa um alô aí pra Sono, Alequim, Miguinha Jovem na quadra 17, Nego na Irmã Dulce e Pio Rico na Irmã Dulce, que é o nobre cachorrão. Valeu, Chole, bom dia, tô aqui acompanhando, tô ligado.
0: Tá valendo,
17: é nóis.
0: Vem aqui.
18: Bom dia, meu amigo Chole, bom dia, bom dia pra nós. Passa o um forrozinho aí de
0: catuaba
18: com amendoim aí, velho Cuca. Eu ofereço aí pra esse pessoal aí em Piauí, essa galera boa, minha irmã em Itajibá. E avisar aí pro pessoal aí que eu curti esse São Pedro em Piauí aí.
0: Venha, venha. Uma
18: gravaçãozinha massa.
0: Venha.
18: Tá por aí no São Pedro. Um abraço pra você, meu amigo Chole. Tenha um bom dia.
0: Venha, venha que nós tá aqui esperando. Fala, Elias, de que é.
19: Bom dia, Vé Chole.
0: Venha.
19: Gostaria de mandar um forte abraço aí pra todos daqui da cidade de Jiqué, que tá sintonizado na Piauí FM, e todos aí da cidade de Piauí.
0: Vixe, ó, se tocar os áudios tudo, hoje não vai tocar as cantigas tudo não, viu? Deixa eu ver aqui quem é aqui. Ainda tem esse aqui, cadê?
20: Fala, Chole. Bom dia. Tô sacana, velho. Manda um abraço aí pra Dana Nenga, minha mãe, pra Mike. Fá. Pra Perereca aí no alto da Santa Rita. Essa galera toda aí, pra galera da escolinha do professor Cute. Um abraço pra galera da Baixada aí, Jobinho, Camaçari, Bahia.
0: Tá valendo. Fala, Santinha.
21: Bom dia, Chone. Quem tá falando aqui é Santa. Ô, meu filho, tô mandando uma lua aqui pra Fernando Laranjeira, o pai de Yolanda, e pra Vanilda, a esposa aí no Tororó. Deus continue abençoando ele, que ele nunca mais não deu uma luzinha pra ele, tô mandando agora. E também tô mandando uma lua aqui pra Railda aí na saída de Birataia. E para todos os ouvintes, para seu Carlinho na rua Maceió e Moça. E fique com Deus, meu querido.
0: Tá valendo. Vai lá, Demi Peixoto.
22: Bom dia, meu amigo Chole, com chegar e ouvinte também sertanejo. Vamos falar de mudança de cédulas e música. Eu já acompanho o Chole, o Cruzeiro Novo, o Cruzado Novo. Agora tem esse real. E o povo mais antigo fala em 10 réis. Agora tem a música que tu passa falando 10 conto. Que época foi que teve esse negócio de conta? É a música que diz que paga pra liberar o cara, aquela música liberou,
0: é o Tony.
22: Te dou 10 contas. Passa essa música aí pra gente, pra saber como é que é esse negócio, viu? Aí eu te pergunto, tu gosta de dinheiro, Chole? Tu gostar, a gente arruma 10 contos pra tu também, viu? Tá bom, é simples assim,
0: é um abraço coisa, pra todos. Pronto, vai, último áudio agora, estendeu, agora lascou.
23: Bom dia, Chole. Chole, quero mandar um alô pra Vanderlei na Nova Conquista, pra Iraildo, vai também pra Damiana, vai pra galera aí no Machadinho, vai pra todos os ouvintes. Aninha do Bairro Constância.
0: Tá valendo, o último aqui agora. Entendi, foi nada aqui agora. Agora 6h15, 6h15. É. Vita Cruz, Pedra Bonita. Aí pra Coco, que gosta mais bal. Pra Damiana Prosa Rui que pediu. Não vai dar tempo pra atender os pedidos musical tudo não, porque eu toquei os áudios tudo. Tem muito áudio hoje, viu? Pedra Bonita, Tita Cruz.

Olha a hora! 6h19! Calcinha preta! Jogo sujo! Mandar um beijo pra Santana da Verdura na boca do Passagado. Tem amendoim lá, viu?

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1: Oxe, Bill, vá sozinho. Eu quero ver o forró agora, a rocha.
2: Vai procurar a rocha lá uma hora dessa, que não. É coisa, Bill. Ai, ai, ai, ai, ai. Agora sim, 6:24. 6:24. 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

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Agora 6:28. É, não é você não. Zap zap já foi. É aqui, ó. É.

amigo e simpatizante do Axé, para um momento muito especial. Tá chegando o nosso grande AG1 de Ogum, viu? Pai Manuel, conhecido como, carinhosamente como Lourenço, espera por você para celebrar junto, viu? Com muita fé, alegria.

0: meio-dia, tem a tradicional feijoada de Ogum. 19h, vai ter o samba de Ogum. Vai ser na Avenida João Duval Carneiro, 1119, no bairro Santana. Vem prestigiar, festejar com a gente. Pai Manuel agradece desde já a presença de todos. Viu? Que Ogum abençoe os caminhos de cada um. Vai ser sábado, dia 20, viu? Você tá convidado. Agora 6h29. 6h29, Lavanda, que tá na hora.
1: Ô, bicho, aí tu não vai ler o WhatsApp, não?
0: Bora pro Zap Zap. Bora. Mandar um abraço pra... Já tá aqui, Aninha, já, viu? Pode passar aqui e pegar. Aí, Sadó diz que vai. Vai levar Zé de Ogum, vai levar Reginaldo Encanador, viu? Isso mesmo. Bora que hoje é aniversário de Jarley, pintor lá de Burataia. Parabéns, minha autarquia. Também da Miana, a mulher de Maurício Pedreiro. Também aniversário de Simone Souza, a filha de Ninha. Aniversário de Alisson Lousado, o filho de Tony Cirone. Aniversário de Dilma, a mulher de Nequinha Pedreiro. Também aniversário de Lília, a mulher de Peron, o filho de saudoso Nena Goleiro. Também aniversário de Tom Gordo, lá no Bom Sem Farinha. Ai, nem falou com nós, pra nós não ir, ó. Também aniversário de Xande, a filha de Washington, vigilante lá do Centro Comercial. Aniversário também de Renilda, lá na região da Parmeira, em Darimeira. Sil, o filho do saudoso, coleguinha do sofá. Dona Aurelina, a mãe de Tom Mazin, Ilando, lá na Avenida Salvador. Joel, caçador de onça. Tá valendo? Tá valendo. 6h31, vou embora. Amanhã na volta. Obrigado pelo carinho da audiência. Deixa eu mandar um abraço pra ele também. Mandar um abraço pro cowboy Salatiel Machado, a potência, tá ligado? Ô Salatiel, hoje é aniversário da tua mulher. Tu nem fala pra nós não saber de nada, né? Salatiel, tu anda direito com eu. Valeu, um abraço pra todo mundo. Até amanhã, se Deus quiser.

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São 6:58, 6:58, olá o nosso muito bom dia. Hoje, terça-feira, dia 16 de junho do ano 2026, estamos começando o programa Hora da Verdade. Confira as manchetes que serão destaques no programa de hoje. Prefeito Tinho reforça parceria com Patrick Lopes e amplia grupo de apoio em Ubatã. Jovem é morta a facadas após discussão na saída de festa junina. Cidade estava há 511 dias sem registrar homicídios. Mulher é morta a facadas em Eunápolis. Ex-companheiro é preso acusado de feminicídio.

Campeonato Baiano de Jiu-Jitsu com ouro de atleta de 8 anos. Atleta de 68 anos morre durante competição de natação em Salvador. Grupo Parceiros do Bem realiza 18º mutirão de doação de sangue em Jequié.

0: por criminosos e executado em rua do quilômetro 3. Mulher fica ferida após acidente com motocicleta na BA-650 entre Piauí e Ibirataia. Essas e outras notícias a partir de agora no programa Hora da Verdade, que já está no ar.
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0: Muito bem, agora são 7 horas pontualmente, programa Hora da Verdade aqui na sua Ipiaú FM. Até as 8 horas da manhã, programa Hora da Verdade. Até agora o Marcelo Silva não apareceu, não sei o que houve. Tô tentando ligar para falar com ele, não tô conseguindo. Deve ter acontecido algum imprevisto. Vamos abrindo o programa aqui, levando até ele chegar. Se houver tempo dele chegar, não sei o que houve. Mas vamos sair na medida do possível, deixar você sempre bem informado aqui na Ipiaú FM 91.1. Ipiaú FM, programa Hora da Verdade, até as 8 horas da manhã, no oferecimento também do LX Pegador. 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
0: Muito bem, agora são 7:05, 7:05, programa A Hora da Verdade, até as 8 horas da manhã, aqui na sua IPA UFM 91.1, na frequência do seu coração, abraçando a você nos quatro cantos da cidade, a você nas cidades circunvizinhas, onde quer que você esteja ligado, obrigado pelo carinho da audiência. Agora são 7:05, programa A Hora da Verdade, na IPA UFM, trazendo aí uma informação em relação aí o grupo Parceiros do Bem, que realiza aí o seu 18º mutirão de doação de sangue em Jequié, em comemoração ao Dia Mundial do Doador de Sangue, celebrado aí dia 14 de junho. O grupo Parceiros do Bem de Piauí região realizou aí na manhã do último sábado o seu 18º mutirão de doação de sangue. A ação reuniu dezenas de voluntários que seguiram em uma grande caravana até a unidade da EMOBA em Jequié. Dois ônibus foram lotados com doadores dispostos a participar e praticar um gesto de amor e solidariedade, contribuindo aí para o fortalecimento do estoque de sangue na unidade. De acordo com os organizadores, a iniciativa tem como objetivo incentivar a doação voluntária e ajudar a manter os estoques abastecidos, especialmente neste período junino, quando a demanda costuma aí aumentar e os bancos de sangue enfrentarem aí momentos críticos. O Grupo Parceiros do Bem tem sido pioneiro na mobilização de doadores da região e segue aí atuando de forma permanente na conscientização da população sobre a importância da doação de sangue. Ao longo dos anos, os mutirões promovidos pelo grupo já beneficiaram aí milhares de pessoas que dependem de transfusões para tratamentos e recuperação na saúde. Quem desejar acompanhar as próximas ações e eventos promovidos pelo grupo de Parceiros do Bem pode aí obter mais informações através do Instagram @parceirosdobem de Piauí. Então aí desejar os parabéns aí a todo o grupo Parceiros do Bem, que vem aí se preocupando com essa situação, tendo em vista que alguns dias aí lemos aqui uma matéria em relação à falta de sangue lá no banco lá da cidade de Jequié, que estava preocupando o pessoal do Hospital Prado Valadares e o pessoal lá do banco de sangue também. E o grupo Parceiros do Bem, que vem aí com a sua luta incansável, fazendo de tudo para manter-se o banco, o estoque de sangue lá na cidade de Jequié, com seu estoque abastecido, porque a gente sabe que nessa época, principalmente, é uma época em que acontece vários acidentes, muitas pessoas se acidentam e, em alguns casos, precisam de fazer cirurgia, e o banco de sangue precisa estar abastecido para que certas cirurgias possam ser realizadas. Então, desejar aí os parabéns, e se você também quiser fazer a sua contribuição, se você é doador de sangue ou nunca doou e está apto a fazer a sua contribuição, procure aí o pessoal do grupo Parceiros do Bem. Você pode acompanhar os trabalhos dele também no Instagram, @parceirosdobem de Piauí, e acompanhar aí os seus trabalhos e entrar nessa batalha, nessa luta, nessa campanha, para que o banco de sangue lá da cidade de Jequié possa manter-se abastecido, para que as pessoas que necessitam possam aí estar despreocupado. Lembrando que hoje pode ser alguém da família de uma pessoa que você não conhece, mas amanhã pode ser você ou pode ser a sua, entendeu? Então vamos aí contribuir, fazendo aí a sua parte, dando o seu sangue, doando o seu sangue para que outras vidas possam viver. Agora são 7:10, 7:10, programa A Hora da Verdade, até às 8:00 da manhã, no oferecimento do Açougue Boi do Povo, para você que vai fazer o seu churrasco, de comemoração. 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
0: Muito bem, agora são 7:11, 7:11, comer churrasco, comer carne, tem que tomar uma, né? 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
0: Muito bem, agora são 7:12, 7:12. Programa Hora da Verdade na FM Piauí até as 8:00 da manhã hoje. Na apresentação do amigo que vos fala, Deilson Barreto. Deixa eu mandar um forte abraço aqui para o Pedrinho, goleiro. Tá ouvindo a gente, é o goleiro da Hortifruti de São Luís. Tá ouvindo a gente. Quem está ouvindo a gente também é o Anderson Mecânico. Um forte abraço, obrigado pelo carinho da sintonia. E mandar um forte abraço também para o Antônio Flamenguista. Tá ouvindo a gente também, obrigado pelo carinho da audiência. Traz aí o resumo da Copa. Os jogos que aconteceram ontem da Copa do Mundo, o Antônio, o mais conhecido como Antônio Flamenguista, trazendo aí os relatos aí da Copa. Fala, Antônio, bom dia!
10: Bom dia, Marcelo, xolho ouvintes. E hoje vamos falar sobre mais um resumo da Copa do Mundo, rodada essa da Copa do Mundo, que teve um empate entre a Arábia Saudita e Uruguai, um empate decepcionante na estreia da Espanha contra a seleção de Cabo Verde, que foi um jogo muito marcado pela excelente atuação do goleiro de Cabo Verde, Vozinha, que fechou o gol e ainda ganhou 1 milhão de inscritos nas suas redes sociais. Ainda teve também um empate entre Bélgica e Egito, com um gol contra, que salvou a Bélgica de um fechame logo na estreia, e teve um empate bem movimentado entre Irã e Nova Zelândia, por 2-2, nessa que está sendo a Copa das Zebras, porque muitas seleções grandes estão decepcionando, como a Turquia contra a Austrália, perdendo de 2-0, e, por exemplo, a Espanha empatando com o Cabo Verde. É isso, Marcelo, valeu e fui.
0: Beleza, Antônio, valeu, forte abraço aí para o Antônio, e ele tem um canal no YouTube, viu? Se você quiser acompanhar os trabalhos do Antônio, você é só ir lá no YouTube. Daqui a pouco vou trazer o endereço do... Cadê? Deixa eu ver se tem aqui. Ele tem um endereço, um canal no YouTube aí pra você que quer acompanhar, viu? Viu, Antônio? Se você tiver endereço aí, manda pra mim o nome aí direitinho pra poder a gente tá divulgando aqui pra o pessoal acompanhar aí os seus trabalhos no YouTube. Agora são 7 horas e 14 minutos. Mandar um forte abraço também para o Edvan, lá do Varejão, também está ouvindo a gente. Obrigado pelo carinho da sintonia. Joelson Passos, lá em Pernambuco, está ouvindo a gente também. Obrigado pelo carinho da audiência. São 7 horas e 15 minutos. 7h15, programa Hora da Verdade, até às 8 horas da manhã, aqui na Ipiaú FM. Lembrando que está vindo aí o maior São Pedro da Bahia, hein? 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
0: 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São 7 horas e 16 minutos, 7h16, Prefeitura de Maraú divulga aí a programação de São João no povoado do município. Para vocês que gostam aí de curtir o São João em Maraú, preste bem atenção, porque a Prefeitura de Maraú divulgou a programação oficial dos festejos de São João nos povoados de Empata Viagem, também Quitungo e Tabuleiro, com atrações locais e regionais. Os eventos prometem aí levar muito forró, alegria e tradição para moradores e visitantes, fortalecendo aí uma das manifestações culturais mais importantes do município. A festa começa em Empata, lá em Empata Viagem, nos dias 20 e 21 de junho, com shows de Zé da Veia, Raimundo Seresteiro, Vanoli Cigano, Gabriel K e também Danzinho H3. Já nos dias 23 e 24 de junho, o Quitungo recebe aí Raimundo Seresteiro, Fabiola Lins, Gabriel K e Rodrigo Bahia. No dia 23 de junho, o Tabuleiro será palco das apresentações de Mara Magalhães, Gabriel Cap, Danzinho H3 e Maravilha do Arrocha. A iniciativa integra aí o calendário junino da gestão do prefeito Dr. Ravan, que tem ampliado aí o apoio às festividades culturais nas comunidades do município, promovendo lazer, geração de renda e valorização das tradições nordestinas. Os festejos contam com o apoio da Prefeitura Municipal de Maraú, Secretaria Municipal de Turismo, Secretaria Municipal de Cultura e Eventos, Governo do Estado da Bahia e o SUFOTU, fortalecendo o cumprimento conjunto com a cultura, o turismo e o desenvolvimento local. Então, para você que vai curtir aí o São João em Maraú, essas são as atrações, viu, dos festejos juninos lá do distrito de Maraú. Então, vocês estão convidados aí também a curtir essa grande festa. Agora são 7 horas e 18 minutos. 7h18, programa A Hora da Verdade, até as 8 horas da manhã, abraçando a você em Barra do Rocha. Pessoal de Ubatã também está ouvindo a gente. Mandar um forte abraço para Paula Pernambucana, também está ouvindo a gente. Obrigado pelo carinho da audiência. Até as 8 horas da manhã tem programa A Hora da Verdade na Ipiaú FM, no oferecimento da Rabelos Parafusos. 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
0: Muito bem, 7 horas e 20 minutos, programa Hora da Verdade, aqui na sua Ipiaú FM, trazendo aí notícia do esporte para você que está ligado. Vamos trazer aqui, porque o falando em esporte, a Aparecida goleou aí a ADB e Sambaqui ficaram aí no empate pelo Campeonato Municipal de Futebol. Mais uma rodada no Campeonato Municipal de Futebol foi realizada no último final de semana e contou aí com uma goleada e um duelo bastante equilibrado. Na primeira partida do dia, o Aparecida venceu Fortaleza por 4-0. A equipe do Fortaleza entrou em campo com apenas 8 jogadores. Segundo informações, alguns atletas não tiveram suas inscrições enviadas dentro do prazo estabelecido, impossibilitando aí a participação deles no confronto. Com inferioridade numérica, o Fortaleza encontrou aí muitas dificuldades durante a partida e sofreu os gols ainda na etapa inicial. Após disputar somente o primeiro tempo, a equipe optou por não retornar para a etapa complementar, encerrando aí a partida com a vitória do Aparecida por 4-0. No segundo jogo, a ADB e Sambaqui protagonizaram aí uma partida bastante disputada e também determinaram empatados aí em 1-1. O ADB abriu o placar logo no início do primeiro tempo. Já no começo do segundo da etapa, o Sambaqui conseguiu o gol de empate e deixou tudo igual. No marcador, a partir daí, o confronto seguiu muito equilibrado, com duas equipes buscando a vitória até o final, mas sem conseguir alterar novamente o placar. E ainda falando de futebol, falando de campeonato, está rolando lá na ABB o campeonato cinquentão, e no último domingo teve rodadas lá no campeonato do cinquentão da ABB. Para vocês que estiveram por lá, aconteceu aí, o time da Consulcred venceu duas partidas e se reabilita. O Hortifruti São Luís é líder do campeonato isolado. Na última sexta-feira, dia 12, à noite, aconteceu também o jogo entre Dancal e Consulcred, o jogo que havia sido adiado no dia 24 de maio. Neste duelo, começou aí a reabilitação da Consulcred, que saiu vitoriosa. Dancal 2, Consulcred 4. Dancal, quem fez o gol foi Nelson, e no da Consulcred, Marcolino marcou dois gols, a Consulcred dois gols de Jurandir e Sid Clay e Solteiro. No domingo, dia 14, mais dois jogos aí completaram aí o final da rodada da semana, campeonato da ABB. O primeiro jogo, Consulcred enfrentou o Coxinha Real e conseguiu aí a segunda vitória consecutiva, assumindo aí a vice-liderança do campeonato com 7 pontos. Consulcred 4, Coxinha Real 2, e Consulcred 3 gols de Jurandir, isso foi no domingo. e um de Guiné, o Guine, como queira. Coxinha Real, 2 gols de Givaldo. E inclusive um gol foi sem querer, né, Givaldo? E a bola bateu na cabeça de Givaldo e entrou. Na segunda rodada, no segundo jogo, Hortifruti São Luís venceu a Ita Telecom pelo placar de 1-0. E lidera aí o campeonato com 12 pontos. A Ita Telecom ficou aí na terceira colocação com 7 pontos. Hortifruti São Luís 1, Ita Telecom 0. E o Hortifruti São Luís, quem fez o gol foi o Caboquinho de pênalti, né? Infelizmente, foi de pênalti, porque senão o jogo era 0-0. E na artilharia do campeonato do Cinquentão da BB estão Jurandir da Consucred com 5 gols, Givaldo do Coxinha Real também com 5 gols, Nelson Marculino do Dancal, 3 gols, Caboquinho do Hortifruti, 3 gols. E a colocação está da seguinte forma, a tabela, né, de classificação: Hortifruti São Luís com 12 pontos, primeiro lugar; segundo lugar, Consucred, que está em empate com a Ita Telecom com 7 pontos, mas teve a vantagem de gols. O Dancal está em quarto lugar com 3 pontos, e Coxinha Real com 2 pontos no quinto lugar, é o Lanterna. E as rodadas do campeonato do Cinquentão voltam aí no próximo dia 5, próximo dia 5 de julho. Deixa eu conferir aqui a tabela, que agora vai ter uma paralisação, né? Vai ter uma parada aí devido aos festejos juninos, e a partir do mês de julho aí começam aí as rodadas do campeonato dos Cinquentão lá da BB. Dia 5 de julho temos Coxinha Real contra Ita Telecom, 7 horas da manhã. E dia 5, segundo jogo, Hortifruti São Luís e Dancal. Essas são as primeiras rodadas aí do dia 5 de julho, que é quando retorna aí o campeonato do Cinquentão lá da ABB. Mandar um forte abraço aí para o Buriti, presidente da ABB. Obrigado pelo carinho da audiência. São 7:27, 7:27, bora falar com o Joelson, caçador de onças, trazendo aí os aniversariantes de hoje. Joelson, bom dia!
2: Bom dia, meu amigo Adeilson, bom dia, ouvintes da IPL FM, nesse instante, né, que tá aí nos ouvindo através desse maravilhoso trabalho que você tá fazendo, né, cobrindo aí a ausência de Marcelo. Um abraço pra minha amiga Neide. Hoje é aniversário de Jarley pintou lá em Mirataia. Damiana é a esposa de Maurício Pedreiro. Simone Souza, essa é a filha da minha amiga Ninha, a irmã de Simone. Alice Lousado, filho de meu amigo Tom Cirone, né? Dilma, que é a esposa de Nequinha Pedreiro. Lili, a esposa de Peron. Peron é o filho do saudoso Nena Goleiro. Tô engordo lá no Bom Sem Farinha. Hoje tem, viu? Alô, Alda, segura, viu? Hoje é aniversário de Sandy, a filha de meu amigo Osho, vigilante aí no centro de abastecimento. Renilda, na região da Palmeira, lá em Darbeira. Hoje é aniversário de Sil, o filho do saudoso coleguinha do sofá, Dona Aurelina,

0: vocês aí tranquilizados. São 7:28. Breve intervalo comercial, a gente volta já já. 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
8: Olha a hora agora, são 7 horas e 42 minutos, 7h42, trazendo mais uma informação. Ipiaú brilha no campeonato baiano de jiu-jitsu com ouro de atleta de 8 anos. A cidade de Ipiaú voltou a ser destaque no cenário esportivo baiano. No último domingo, dia 14, durante a realização do Campeonato Baiano de Jiu-Jitsu, na cidade de Ilhéus, o jovem atleta Ceci Monteiro, de apenas 8 anos, brilhou aí nos tatames e conquistou aí o lugar mais alto do pódio em sua categoria, Ceci ou Cess, como queira, né? A aluna da escola de jiu-jitsu Té Andrade, nosso amigo Toya, sob orientação do professor Toya, Ceci demonstrou aí talento e determinação ao vencer todas as suas adversárias por finalização, garantindo aí o título da competição de forma invicta. A conquista reforça o crescimento da modalidade em Ipiaú, que tem relevado aí atletas promissores e acumulado aí resultados expressivos em competições dentro e fora do estado. O desempenho da jovem atleta também evidencia o trabalho desenvolvido aí pelos professores de academias locais na formação esportiva de crianças e adolescentes. Parabéns aí para essa menina aí de 8 anos, que venceu aí em todas as etapas, derrotou todas as suas adversárias e foi campeã de jiu-jitsu aí. Agradecer aí o professor Toya também. Forte abraço aí ao professor Toya, o professor de jiu-jitsu, que faz parte também aí dessa conquista. Parabéns aí a toda a família aí dessa menina. Agora são 7h44, 7h44, trazendo mais uma informação em relação do esporte, mas infelizmente uma notícia triste. um atleta de 68 anos morreu aí durante uma competição de natação em Salvador. Um atleta de 68 anos morreu durante a competição de natação baiano Master Inverno em Salvador no último sábado. A informação foi confirmada através aí das redes sociais pela Federação Baiana de Desportos Aquáticos, o FDBA. O nadador foi identificado como Renato Barros de Oliveira. Ele participava do campeonato quando passou mal em uma das piscinas e foi socorrido aí por uma equipe médica, e a causa da morte ainda não foi confirmada. De acordo com outros nadadores, Renato era experiente no esporte e costumava participar da Travessia Marítima Mar Grande, Salvador, cerca de 12 quilômetros. Em nota, a FDBA lamentou a morte do atleta. Renato foi um grande nome da natação baiana, reconhecido não apenas por suas conquistas e espírito vencedor, mas principalmente pelo carinho, amizade e respeito durante a sua trajetória no esporte, diz aí a nota da FBDA. Agora são 7:47, 7:47, programa Hora da Verdade até as 8 horas da manhã, aqui na Ipiaú FM, deixando você sempre bem informado com as notícias que circulam em toda a nossa região, dando ênfase sempre à notícia local. Daqui a pouquinho, as informações policiais, para vocês que estão ligados aí, obrigado pelo carinho da audiência. Já já, as notícias policiais aqui na Ipiaú FM. Aproveitando, mandando um forte abraço para vocês aí em Itajubá. Pessoal de Itajubá, Dário Meira, pessoal de Tapiragi, um forte abraço aí para o Subeliso, lá em Tapiragi, ouvindo a gente. Quem está ouvindo a gente também é o Carlos César, mais conhecido como FM, lá em São Paulo. É, o homem é cantor e compositor gospel, viu? Tá lá na nossa sintonia. Obrigado pelo carinho da audiência, abraçando minha amiga Benta também, tá ouvindo a gente. Um forte abraço pra Marilia lá na Batateira, também está ouvindo a gente. Pessoal lá do bairro Birajara, Souza Costa, também na nossa sintonia. E o Paraguai lá na cidade de Ibirataia, um forte abraço para Anderson Mecânico aqui em Piauí. E o outro Paraguai lá na cidade de Gandu, meu amigo Paulo Sardinha também tá na nossa sintonia. Muito obrigado pelo carinho da audiência. A veinha também tá ouvindo a gente, Lloyd do Acarajé, um forte abraço, obrigado pelo carinho da audiência. 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
0: Agora são 7:50, aproveitar e mandar um forte abraço. Deixa eu mandar um forte abraço aqui para toda a equipe lá da cozinha do HGI, de onde sai aquela comida gostosa. É, já tive o prazer de se deliciar do almoço lá da cozinha do Hospital Geral do Estado. Forte abraço aí para toda a equipe da cozinha, a Jocélia Brito e todos que trabalham lá no Hospital do Estado. Forte abraço aí para toda a turma aí, viu? Do Hospital Geral do Estado. Obrigado pelo carinho da audiência. As meninas que estão lá caprichando naquele cardápio para logo mais vocês se deliciarem, viu? Comida gostosa, de qualidade, viu? É lá no Hospital Geral do Estado, viu? Agora são 7:50, 7:50, programa Hora da Verdade, trazendo as informações policiais para vocês que estão na nossa sintonia.

Muito bem, são 7 horas e 51 minutos, 7h51. Programa Hora da Verdade, até as 8 horas da manhã, aqui na sua 91.1, trazendo as informações policiais para vocês que estão ligados com a gente.

0: 7h52, jovem é morta a facadas após discussão na saída de festa junina. A cidade estava há 511 dias sem registrar nenhum homicídio. Uma jovem, identificada pelo prenome de Amanda, foi morta a facadas na madrugada do último domingo, dia 14, nas proximidades de uma festa junina realizada na zona rural do município de Filadélfia, no perímetro norte do Itapicuru, no norte da Bahia. Até amanhã da última segunda-feira de ontem, a principal suspeita do crime ainda não havia sido localizada pelas autoridades. Conforme informações divulgadas pelo portal Kalila Notícias, parceiro do Bahia Notícias, um homicídio ocorreu por volta das 4 horas após o encerramento do evento. Na ocasião, o sistema de som já havia sido desligado e parte do público deixado o local da festividade. Segundo relatos apurados pelo portal Filadélfia em Notícias, uma discussão teve início entre duas mulheres quando um grupo de jovens se retirava da festa durante o desentendimento. Uma das envolvidas teria arremessado um copo de cerveja contra a outra. Em seguida, Amanda foi atingida por um golpe de faca. A vítima não resistiu aos ferimentos e morreu ainda no local. As circunstâncias que motivaram a discussão e culminaram aí no crime serão investigadas pela Delegacia Territorial de Filadélfia. O caso chamou a atenção dos moradores por interromper um período de 511 dias sem registro de homicídios no município. Mulher é morta a facada em Eunápolis e ex-companheiro é preso acusado de feminicídio. Uma mulher de 26 anos foi morta a facadas na manhã de ontem, no bairro Rosa Neto, em Eunápolis, na Costa do Descobrimento. O principal suspeito do crime, o ex-companheiro da vítima, Luiz Eduardo da Silva, Portugal, foi localizado e preso pela Polícia Militar poucas horas após o ocorrido em Itabela, na mesma região. Segundo o Radar News, a vítima foi identificada como Franciele Bispo Gomes e relatos indicam que ela saía de casa para trabalhar quando foi surpreendida pelo agressor no momento que um colega de trabalho havia chegado no local para lhe dar uma carona. Conforme familiares, o suspeito não aceitava o fim do relacionamento, encerrado há cerca de 2 semanas, após quase 1 ano de convivência, e a suspeita é de que ele tenha permanecido escondido sobre a loja, a laje da residência, aguardando aí a saída da ex-companheira. Ainda conforme relatos, quando Franciele deixou o imóvel para entrar no veículo do colega, o homem teria saltado sobre o carro e iniciado o ataque utilizando uma faca. O motorista também foi atingido durante a ação, sofrendo um ferimento em uma das mãos. Mesmo ferido, ele conseguiu deixar o local e buscar atendimento médico. Franciele sofreu diversos golpes de faca e morreu no local. Uma ambulância do SAMU chegou a ser acionada, mas a equipe apenas constatou o óbito. Ainda segundo informações, após o ataque, o suspeito teria roubado aí o carro usado pelo colega de trabalho para fugir do local. O veículo foi localizado incendiado pouco tempo depois. A faca que teria sido utilizada no crime também foi encontrada e apreendida para a realização da perícia. Franciele Bispo Gomes trabalhava no setor de almoxarifado de uma empresa de materiais de construção. Ela deixou aí uma filha de 6 anos, oriunda de outro relacionamento. Infelizmente, isso tem acontecido a cada dia que passa, o aumento de crimes de feminicídio é assustador. Infelizmente, as mulheres têm sido vítimas desse tipo de crime, porque simplesmente o ex-marido, ex-namorado, ex-companheiro não aceita o fim do relacionamento e se acham por direito e tirar a vida da pessoa, porque na cabeça deles, se não ficam com eles, também não ficam com ninguém. E a vida não pertence a ele, para ele estar tirando a vida, entendeu? Das ex-companheiras. Vida que segue, não deu certo, cada um pro seu lado, vai viver sua vida. Não é assim que se resolve a situação, um tirando a vida do outro. E infelizmente, você liga a televisão hoje, é o que dá nas matérias dos programas de TVs, é esse tipo de crime. Vamos pedir a Deus aí que coloque a sua mão na frente dessas mulheres e que esse tipo de homem possam se conscientizarem e notar que a vida, só quem pode tirar é Deus. Ele deu, só ele pode tirar. Entendeu? Se não deu certo com uma, dá certo com outra. Vamos viver a vida é bela, a vida é maravilhosa. Você acha que você está resolvendo o problema agindo dessa forma? Você está procurando, trazendo mais problemas ainda para você. Entendeu? Então vamos pensar em Deus antes de fazer uma besteira dessa. Você que está aí, separou da sua esposa, separou do seu esposo. Vamos viver a vida, cada qual para o seu lado. E ainda, além desse sofrimento da família que perdeu a filha, ainda vem o sofrimento da filha que a menina deixou. Os filhos não têm nada a ver com a situação de que você não deu certo com a mãe deles. E aí você acaba praticando uma atrocidade dessa, achando que vai resolver o problema. Você vai estar trazendo um problema. Você vai estar trazendo um problema maior ainda. Por quê? Porque a criança vai crescer sabendo que foi o seu pai que tirou a vida da mãe dela. Você acha que uma criança dessa vai crescer lhe amando, sabendo que foi você que tirou a vida da mãe dela? Vamos pensar antes de agir. Se não deu certo, vai cada qual para o seu lado. Vamos viver a vida. Infelizmente, o número de feminicídio, a cada dia que passa, está aumentando mais. Só Deus para ter misericórdia dessa situação. Agora são pontualmente 8 horas. Programa A Hora da Verdade vai ficando por aqui. Aproveitar e mandar um forte abraço aí para Lolói. É, o homem do mármore, tá ligado com a gente, obrigado pelo carinho da sintonia. Valeu, um forte abraço, o programa Hora da Verdade volta amanhã, a partir das 6:30. Um forte abraço, obrigado pelo carinho da audiência. Vem aí o programa Amarelinho Notícias com Luiz Sérgio e Amarelinho. Forte abraço pra Beto também, tá ligado com a gente, tá fora de Piauí, mas tá na sintonia. Valeu, um forte abraço, a gente se fala amanhã. Eu não, né, Marcelo Silva, valeu.
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0: Ok, agora 8 horas mais 16 minutos. Bom dia! Olha, gente, bom dia, você ligado aqui em nossa programação. Valeu pelo carinho, pela audiência. Você na sintonia, vamos aos principais destaques, o que acontece em toda a nossa região.
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0: Olha, homem é preso por suspeita de realizar eutanásia ilegal em cães em Feira de Santana. Rassan pede providência aos motoristas na BR-324 e 116 durante festejo já do São João aí em toda a região. Olha, também você ligado no programa. Olha, a Superliguinha de Futsal encerra a edição aí com grandes jogos e valorização do esporte de base. Reconhecimento facial localiza 10 foragidos no primeiro fim de semana já da Operação São João 2026. Em Itajibá, supera Piauí no PIB e reforça a posição em destaque na economia regional. Ainda também no programa de hoje, Elinaldo Araújo amplia articulação política durante a agenda no extremo sul baiano. Já Jequié, jovem executado após criminosos invadirem residência. A você também ligado no programa. Reginaldo Silva traz o destaque do esporte. Você ligado também, tudo o que acontece em toda a nossa região. Gente, a partir de agora, você ligado, você nos acompanhando. Venha para cá, porque a partir de agora está no ar mais uma edição do Amarelinho Notícias, aqui pelas ondas sonoras da potente Ipiaú FM.

0: São simplesmente 34 anos no ar todos os dias, lado a lado com você. Gente, ao você ligado, muito bom dia, uma ótima manhã já de terça-feira. Você ligado aqui em nossa programação. Obrigado pela atenção e a partir de agora é você ligado aqui na sua Ipiaú FM. A partir de agora está no ar o Amarelinho Notícias. Olha, e você pode mandar seu recado aqui em nosso programa, viu? Você pode mandar seu recado, você pode participar ao vivo, pode mandar também a sua participação através dos nossos telefones. Lembrando, os nossos telefones para você ligar. Olha, para você ligar ao vivo, o telefone é o 999-33-3310. E para você mandar mensagem de texto ou mensagem de áudio, você manda para o nosso WhatsApp da Ipiaú FM.
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0: Ok, você ligado no programa. Muito bom dia para você ligado na nossa programação. A partir de agora também a gente já chega para comunicar, já em nome dos maiores anunciantes, você que, claro, acompanha a nossa programação, chegando para comunicar já nessa terça-feira, claro, trazendo também aí uma temperatura em nossa região aos 23 graus neste momento, você acompanhando aí em toda a nossa região, temperatura de 23 graus. E para você da lavoura, você produtor rural, olha, se prepare aí, porque hoje você tem também aí já sua produção do seu cacau. Hoje está a R$ 240 arroba do cacau. R$ 240 o quilo do cacau. Você que tem a sua plantação no quintal, a R$ 14,10. E a saca do cacau a R$ 960. Portanto, você acompanhando a nossa programação. Olha, a partir de agora também você participa através do nosso telefone e eu chego para falar, para comunicar já em nome dos maiores anunciantes de toda a nossa região. Deixa eu mandar um abraço aqui para meu amigo Railan Salles, Railan Operador. Um abraço a todo o pessoal. Valeu pela audiência. 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
2: 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Olha, gente, pode mandar seu recado em nosso programa. 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Um abraço a você ligado aqui já em nosso programa. 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
2: 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Olha, agora são 8:27. Pode mandar seu recado aqui em nossa programação, tá bom? Pode mandar seu recado aí, participar ao vivo. Olha, você que está ligado aqui em nosso programa, quero trazer também um recado para você que nesse momento está nos acompanhando, viu? Olha, você também que está ligado aí, eu quero mandar um abraço a você nas cidades circunvizinhas, vocês aí que estão nos acompanhando. Mande seu recado e me diga de onde você está me acompanhando, onde você está acompanhando o Amarelinho. Mande mensagem de texto ou mensagem de áudio das cidades onde você está acompanhando a nossa programação para a gente mandar aquele alô para você. 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
0: Agora são 8 horas 29 minutos, 8h29. Olha, um homem foi preso suspeito de realizar eutanásia irregular em cães em Feira de Santana. Olha, gente, um homem ele foi preso na tarde dessa segunda-feira, ontem, em Feira de Santana, a segunda maior cidade da Bahia, suspeito de realizar procedimento de eutanásia em animais sem a devida regularização. Uma ação aí aconteceu em um imóvel localizado na rua Senador Quitino, no bairro aí Brasília, após a polícia receber denúncia. De acordo com a polícia civil aí, equipes da primeira delegacia territorial foram acionadas após informações repassadas pelo Centro Integrado aí de Comunicação. A denúncia foi apontada que o suspeito, que não seria médico veterinário, realizava procedimento de eutanásia em animal no local há vários anos. Segundo o relato aí do denunciante, moradores da região ouviram cães gritando e procurou o responsável pelo imóvel. Ainda segundo a denúncia, o suspeito informou que realizava a eutanásia de 3 cachorros durante a tarde de segunda-feira. Durante a fiscalização no imóvel, os policiais encontraram 12 cães amarrados com correntes curtas, sem acesso a água e a alimento. Um outro cachorro também foi encontrado morto no local. A ocorrência foi acompanhada pela presidente da Comissão de Defesa dos Animais da Ordem dos Advogados do Brasil, OAB, que teve presente como testemunha durante o procedimento de realização da polícia. O departamento aí da Polícia Técnica foi acionado para realizar perícia no imóvel e apurar as circunstâncias da morte dos animais encontrados lá no local. O suspeito foi conduzido ao complexo de delegacia de Sobradinho, onde permanece aí à disposição da justiça. Segundo a Polícia Civil, as investigações seguem sem andamento. Testemunhas serão ouvidas e os documentos serão analisados aí para esclarecer as ocorrências lá que estava tendo no imóvel. Portanto, aí, a eutanásia, para você que nos acompanha, é aquele procedimento aí que é feito sobre uma morte antecipada. Então, a eutanásia é a questão da morte antecipada, ou seja, o indivíduo ele estava simplesmente antecipando aí a morte dos animais, sem a devida autorização. Então, a polícia esteve no local, fez todo o levantamento e conduziu o mesmo para a delegacia. Então, você ligado aqui já em nossa programação. Agora são 8 horas 33 minutos, 8h33. Inclusive, amanhã vamos ter um bate-papo aqui muito interessante, né? Para falar da questão aí do trânsito chegando São João. E amanhã vamos conversar aqui com o capitão aí da Polícia Rodoviária Estadual. Amanhã será entrevistado aqui por Amarelinho para falar aí sobre a questão do trânsito, para tratar aí em relação você que vai pegar a estrada nesse período junino. Então, amanhã, uma entrevista muito importante aqui em nosso programa. Então, você que está ligado, olha, São João de Ibirataia estará chegando. E se prepare aí, viu? Olha, se prepare aí que São João de Ibirataia também é top. São João de Ibirataia é demais. Se prepare, porque está chegando São João em Ibirataia.
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1: Estará chegando, então se prepare, viu? Se prepare que vem aí mais um grande São João em Ibirataia, Bahia. Olha, você ligado no Amarelinho Notícias. 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Um abraço a você ligado aqui em nossa programação. Obrigado pela audiência. Agora são 8 horas 37 minutos, 8:37. Cadê? Deixa eu ir com o povo também, aqui no Amarelinho Notícias. Já estamos chegando aí em clima de São João e, claro, muita gente chegando também na nossa região. E já que você está chegando, já diga pra mim aí de onde você está chegando, pra onde você está indo. É como diz aquela velha canção: não sei de onde venho, nem pra onde eu vou, mas você está sabendo de onde vem e pra onde você vai.

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0: Ok, venha para o WhatsApp da Ipia UFM. 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Você na sintonia do programa e o WhatsApp de hoje também chega em nome da qualidade para você que está ligado. 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
5: Agora 8h41, chegando Amarelinho para dar continuidade ao Amarelinho Notícias.

0: Ok, minha Bahia, bom dia pra você já ligadinho, sintonizados nos quatro cantos da nossa região, no nosso Amarelinho Notícias. Vamos agora à previsão do tempo para Ipiaú e toda a nossa região.
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0: Sol com muitas nuvens, dê mais um áudio, Luiz, por gentileza. Sol com muitas nuvens durante o dia e períodos de céu nublado. À noite com poucas nuvens, de acordo com a previsão não chove, mas a previsão de chuva é para quinta-feira, ou seja, depois de amanhã. Você que está me ouvindo, eu vou trazer agora a Tarique Carvalho, porque a Tarique, ela é uma especialista no tempo, né? Ela trabalha com o tempo. E tem uma mensagem muito bacana, principalmente para você, homem e mulher do campo, se inteirar sobre as condições do clima.
2: Para várias regiões da Bahia. Hoje é segunda, 15 de junho de 2026. Entre quarta e quinta, já pode chover no extremo sul e sul da Bahia, como a gente está conferindo aí no mapa. Aí, entre quinta e sexta, a chuva deve se espalhar por várias regiões, pegando Baixo Sul, Ilhas, Salvador, Recôncavo, região de Feira de Santana, Sisal, nordeste do nosso estado, chegando até a região de Paulo Afonso. Essa semana, o tempo também pode ficar instável em alguns municípios da região sudoeste e na Chapada Diamantina. E aí você pode estar se perguntando, o El Niño não se formou? A previsão não era de seca e altas temperaturas? Pessoal, não é assim de uma hora para outra. O El Niño foi confirmado na semana passada em um boletim oficial da NOAA, que é a Agência Climática dos Estados Unidos, mas o pico desse fenômeno, os efeitos, só devem começar a ser sentidos entre a primavera e o verão. Mas já é época de se planejar. Se você é produtor rural, vai pensando na reserva estratégica. Quem puder vai produzindo silagem, feno. E qualquer dúvida, pode entrar em contato com o sistema FAEB-SENAR. A gente segue daqui monitorando. Em relação ao São João, tem chance de tempo instável em algumas regiões, como Recôncavo e Sisal, mas não tem alerta de tempestade. Já no oeste, no centro-norte, no Vale do São Francisco, se gritarem "olha a chuva", é mentira. Não tem previsão de chuva por lá, o predomínio continua sendo de sol. Quero te pedir para compartilhar esse vídeo com todo mundo que você puder, para o pessoal saber do El Niño, começar a se planejar. Comenta aqui embaixo onde é que você vai passar seu São João. E na quinta-feira a gente volta a se encontrar.
0: Pois é, obrigado, Taíque. Quarta-feira já pode chover, né? Então amanhã já pode chover amanhã. O certo mesmo é quinta. Mas amanhã já pode chover em nossa região. Isso é muito interessante, né? Principalmente para o homem do campo, que depende do clima, depende do sol, depende da chuva. O El Niño já está formado, mas ele só entra em vigor mesmo na primavera e verão. Então, a partir de novembro, né? Primavera, novembro, dezembro, janeiro, esses meses aí de primavera e verão é que nós teremos aí essa forte seca. E é por isso que eu tenho dito, vamos se preparar, todo mundo aí, quem tem animais, já fazer silagem, feno, isso é muito importante para lá na frente não ficar na mão. 8h47 na Bahia, nós comunicamos em nome da manteiga mais gostosa da Bahia, a amarelinha que não pode faltar na sua cozinha.
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1: Alô, bom dia. Bom dia.
2: Bom dia, amarelo.
1: Bom dia. Quem fala?
2: É Luquinha Amarelo.
1: Ô, professor, você tá demais, viu, professor? Manda brasa, professor.
2: Bom dia, Amarelo. Bom dia, Luiz Sérgio. E toda a equipe, né, Amarelo? Toda a região aí, bom dia a todos. O Amarelo, a gente cobra também, tem que agradecer, né? É agradecer a pesquisa da Larissa pela a limpeza do Arara, Amarelo. Foi 4 meses sem futebol, né, Amarelo? E a equipe teve lá semana passada. E ontem terminou de liquidar, sério, Amarelo?
1: Maravilha, maravilha. Tá legal o Arara, né?
2: É, então tem todo o nome dos jogadores aí, Bitupã, Dió, Kel, né? João, Gabão, Aristeu aí, Marquinhos. Todo mundo aí do Arara, eu agradeci ao prefeito, Amarelo, né? E o pessoal da máquina, né, Amarelo, né? Deram lá uma geral legal, mas ficou bonito, entendeu? Entendeu? Então, volta para o esporte do Arara. E também a caminhada, né, Amarelo? O pessoal usa muito ali o Arara, certo, né?
1: Isso aí, é um ponto, né? Do esporte.
2: É um ponto de lazer de Piauí, né?
1: De muitos anos.
2: É um cartão postal da cidade. E agradecendo a prefeita aí, né, Amarelo? Cobramos aí, toda a equipe da Prefeitura de Piauí, Amarelo.
1: Valeu, professor, um abraço, professor. Um abraço. 8h49 na Bahia, coloque o zap, a partir de agora você liga, manda seu zap, se ouve, se escuta, no som da melhor.

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2: Maravilha, Lieda! 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
1: Em mais uma pesquisa, o presidente Luiz Inácio Lula da Silva coloca e amplia vantagem em cima de Flávio Bolsonaro. Ontem, em entrevista, o pré-candidato à presidência da República, o Ronaldo Caiado, que foi governador de Goiás, afirmou que Flávio não vence Lula nas eleições. Ou seja, uma candidatura que desidrata a cada dia, a cada pesquisa, se demonstra, e a direita continua desorganizada, desunida. Ontem mesmo o pastor Silas Malafaia, aquele que conversa com aquela vozinha fina, já disse que o novo líder da direita é o Nicolas, que é aquele deputado jovem, enfim, que atua, né, que tem assim muitos seguidores na internet. Mas é um retrato de que a direita está desunida. É Zema, Caiado, e os filhos de Bolsonaro não se sintonizam. E claro, depois desse escândalo aí do Vocário, envolvendo o filme, aquelas falas do Flávio, mesmo que não haja aquela corrupção, né? Porque se tratou de um patrocínio, obviamente, um patrocínio vindo de um corrupto, de um do cara que mais roubou o sistema financeiro do país. Então, automaticamente, isso foi um escândalo muito grande. E o Bolsonaro, Flávio Bolsonaro, vem caindo sem paraquedas na preferência do povo brasileiro. Então, assim, se continuar do jeito que está, o presidente Luiz Inácio Lula da Silva vai dar um ataca. O coroa vai dar de mortal com um golpe de Kung Fu no pescoço. Que esse veinho não é brincadeira, viu? Gente, quando a gente para raciocinar a trajetória do presidente Lula, meu amigo, minha amiga, já são 5 mandatos. Ninguém chegou perto. Ah, Marelinho, 5 não, 3, mas eu tenho que contar da Dilma, né? Ou vocês acham que a Dilma seria presidente se não fosse por Lula? Então, 5, na verdade, é o Mandela brasileiro. Não tem conversa. A biografia dele é a maior da história. E do jeito que está indo, o velhinho Lula vai para a sexta. Pelo que eu tô vendo aí. Vai levar o Hexa, tá igual o Brasil. Lula está igual o Brasil. E já tem o Penta, mas quer o Hexa. Só que pelo que eu estou vendo aí, tá mais fácil o Lula receber o Hexa do que a seleção brasileira, né? É ou não é? Falando em presidência da República, como é a vida? Você sabia que o ex-presidente Fernando Henrique Cardoso não se lembra que é presidente, que foi presidente? Ou seja, ele está com Alzheimer em grau avançado e não se lembra mais que foi presidente da República. Como nós somos pequeninos. como nós somos tão, tão frágeis. O homem se acha porque tem o dinheiro, o poder, leva a vida toda ali, dinheiro, dinheiro, poder, poder, poder. Olha pra isso. Não lembra um cara que foi presidente da República Federativa do Brasil por 2 mandatos, um líder nacional, inclusive marcou porque foi com ele que veio o Plano Real. Eu me recordo, Fernando Henrique Cardoso, José Serra era inclusive ministro, e dali nasceu o Plano Real. Lembram-se que nós vivíamos com aquela desestabilidade do cruzeiro, do cruzado, né? As coisas, um dia era um valor, no outro dia era 3 vezes mais. O marcador de preços do supermercado não parava. Supermercado tinha que ter uns 5 ou 6 para marcar todo dia mudando preço. Pois é. Esse Fernando Henrique Cardoso não se lembra mais nem que foi presidente.

0: Agora é muito bom nesse momento ter família, né? Porque quem chega junto é a família. A família chega junto. Agora imagine que tem muitos aí que chegam à velhice sem uma companheira, porque trocou de mulher igual troca-se de cueca. Imagine, hein? Se não tivesse ali os filhos, principalmente filha. Porque nesse caso aí a filha cuida melhor do que o filho. É, isso mesmo. Graças a Deus que eu coloquei duas no mundo. São três, né? Primeiro nasceu o cabra macho. Depois veio a Mila e a Mariana. Ainda bem, tenho duas aí. Pra quando chegar lá na frente, hein? Precisou. E ó que foram criadas com carinho e amor, viu? Porque também tem isso. Porque se você tem o filho e não dá amor e carinho, lá na frente, ele... hein?
1: Na frente tem um resultado aí do... Como diz, tem um troco.
0: O troco da vida. Esse mundo gira. O que você faz aqui, aqui se paga. Ninguém pense que essa conta fica pra depois, não. É aqui. Bote uma coisa na sua cabeça. Aqui se faz, aqui se paga, aqui se planta, aqui se colhe. Não tem conversa. O mundo gira assim, ó. Aí hoje um tá por cima, igual a roda gigante, tá lá em cima, ó. Daqui a pouco vem um dia mal, já vai lá pra baixo. E quem é que equilibra isso aí? Essa roda que desestabiliza, que uma hora tá bem, outra hora está mal. É a proteção de Jesus. É o ser humano que vive pra bondade, que vive pra servir, que tem a humildade. Porque ó, coisa bonita quando o ser humano tem o dinheiro e não é prepotente. Quando tem a condição financeira, mas é humilde e trata todo mundo bem. Quando tem o dinheiro e serve o próximo. Não quer só para si. Esse é o dinheiro abençoado. Esse é o dinheiro daqueles... Porque não fique pensando que ter dinheiro é problema, não. Ter dinheiro é bênção. Agora, saber lidar com o dinheiro, que é a questão e o poder, né? Você vê o dinheiro daquele que eu me esqueci, Ananias, né? É o que subiu em cima da árvore.
1: Zaqueu.
0: Zaqueu. O dinheiro, Zaqueu era rico.
1: Era.
0: Muito rico. Subiu em cima da árvore, Jesus passando, chamou, gritou, até Jesus disse, olha, vou atender, alguém me gritando aqui. E esse Zaqueu, com toda humildade, convidou Jesus para o jantar e os discípulos. Lá se foi Jesus. E eu só sei que Zaqueu gritou, olha, o que se eu peguei algo do próximo, eu quero devolver 10 vezes mais, Senhor. Zaqueu mostrou humildade. E sabe o que Zaqueu recebeu? A graça e a salvação. Porque Jesus disse assim, nesta casa hoje... chegou a salvação. Zaqueu rico, mas Zaqueu soube lidar com dinheiro. Já o jovem rico, lembra? Que foi ao encontro de Jesus. Mestre, o que faço eu para herdar o reino de Deus? Aí Jesus disse, foi falando, né, as obras, ele, não, isso eu faço, eu sou direito, eu sou correto. Mas Jesus viu que o coração dele era avarento, estava no dinheiro dele, que ele era rico. Aí Jesus disse assim, ó, faz agora, só falta uma coisa. Vende tudo o que tu tens, entrega aos pobres e siga-me. Aí sabe o que ele fez? Baixou a cabecinha, deu as costas para Jesus e saiu. E aquele Zé Mané perdeu a salvação. A oportunidade de estar com o mestre. Sabe por quê? A avareza no dinheiro. Então, tem o rico, tem a pessoa que tem condição financeira, mas tem Cristo, mas é servidor, mas é humilde, e tem aquele que tem o dinheiro e que acha que pode pisar nas pessoas, que é melhor do que as pessoas, que é superior do que as pessoas. É essa a realidade. E a esses coitados, uma hora a conta chega. E essa conta, quando chega, ela pode vir de várias formas. Já pensou o cara ter o dinheiro do mundo e estar em cima de uma cama? Já pensou perder um filho? Já pensou um acidente e ficar ali na cadeira de roda? Já pensou vir lá um problema, lá um roubo, e daqui a pouco estar pobre de uma hora para outra? É. Porque a pessoa que é ruim, uma hora vai colher. Uma hora vai colher. Aí, Fernando Henrique Cardoso, ex-presidente por duas vezes, não lembra nem que foi presidente, tem todo o dinheiro, tá lá. Adianta esse dinheiro? Hein? Ai, esse mundo. Mas como disse Titãs, na letra de uma música, é preciso saber viver.
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0: E agora nós vamos dar um pulinho ali no G Barbosa e Piauí. 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
0: 9 e 10 na Bahia. Falar também aqui de um cara que é top. Prepara também a aliança, viu? O spot que eu mandei. Fechou? Eu mandei o spot, já tá programado. Deixa eu mandar um abraço pra Lely aqui. Ô Lely, eu preciso até falar com você, eu vou lhe ligar, viu, Lely? Vou lhe ligar aí, viu? Um abraço, meu amigo Lely da Serraria. 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

0: 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E nesse momento vamos de povo.
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2: Bom dia, meu amigo Amarelo. Tô aqui na sua ouvido todo, 100%. Goiabeira, Lava Jato, na escuta, viu? Um abraço.
0: Valeu, Goiabeira!
3: Bom dia, Amarelinho. Bom dia, Luiz. Bom dia, Amarelinho. Aqui é Manuel, meu filho. Rapaz, o melhor pra gente gostei foi Fernando Henrique. Não teve outro.
4: Bom dia, Amarelinho. Bom dia, Luiz. Bom dia com Jesus. Que Deus abençoe essa terça-feira de vocês. Ô, Luiz, de ontem, né, que você falou que era... Meu menino era 4 dias em casa, 4 dias na fundação. E já eu agradeço, viu? Só gratidão. Você e Júnior eram dois enfermeiros muito especial. Vocês não eram nota 10, era nota 1000 pra mim. Viu? E que Deus abençoe você, Deus abençoe os teus passos, tua família. Que Deus ilumine os teus caminhos. Eu vou mandar um alô pra Dona Marinar na Rua do Curral. Vou mandar um alô no bairro Costança, pra Aninha, pra Iraildo, pra Cassineno na Vila Temão, pra Fera, pra Parra dos Cometa e pra Turico. Tchau. Tchau, Luiz. Um abraço.
0: Tá dado o recado, os alôs, bora, se ouça, se escute, esse programa é pra você.
5: Bom dia, Amarelinho, tudo bem? Prazer falar contigo, aqui é Djalma Leandro, eu moro em Jequié, mas sempre passo nessa região e sempre tô na escuta do seu programa aí, viu, de audiência. Um abraço, mando um alô pra todos ouvintes na cidade de Jequié também.
0: Valeu, meu irmão. Beleza, tá dado o seu recadinho. Ele sempre dirigindo, né? A culpa. Quantas pessoas estão dirigindo no volante, na Topic, no caminhão, no carro, né? Só não dá pra ouvir na moto não dá não. Agora no carro e no quatro rodas aí, a galera só viaja ouvindo a gente aí. Valeu!
6: Bom dia, Amarelinho. É Domingo de Campo Largo que tá falando. Lula é 10. Presidente é Lula. Lula é 10, Amarelinho. É nosso presidente. E Fernando Henrique que endereçou o país. R$1.
0: Rapaz, eu tô quase também esse ano vestindo vermelho. Por exemplo, pra tu. Eu também, quando eu tô olhando pra essa direita, que eu tô vendo tanta gente ruim. É? Sei não, viu? Sei não. Sei não. E se eu entrar, eu vou fazer a diferença, viu? Porque eu sou burro.
7: Amarelinho, o que vai dar a sexta pra
0: junho era. A sexta? A sexta é no final do mês. Calma, moça. Ainda é dia 16. É lá pro dia 20, 21, 25. Deixa o mês pelo menos chegar ao fim. Calma aí.
8: Bom dia, Amarelinho. Aqui é Rosário do Riachão. Manda um alô pra nós aqui. Que nós não perdemos seu programa. Tenha um ótimo dia. Que Deus abençoe a nós todos.
0: Riachão. Riachão.
9: Meu irmão Cabezão. Minha mãe Sonete. Tudo bem? Beijo, mano. E aí?
10: Como tá aí? Beleza?
0: Pronto, já fez o corre dele. Valeu, para o outro, gente.
11: Bom dia, Marinho, parabéns pelo seu programa, irmão. E aí, programações na região aí de Piauí, São João, São Pedro. É, todos os dias tô ligado no seu programa, só mudo de estação quando você fala do Nove Dedos, que eu não aguento mais nem ouvir o nome desse cara.
0: Calma, calma, também não precisa tanto, calma. Olha, a CBF desiste de prever retorno de Neymar na primeira fase da Copa, viu? E reduz clareza sobre o estado do camisa 10. Pô, velho, será que Neymar vai ficar só no banco, irmão? Hein? Será? A gente fica assim, viu? Poxa. Mas é isso mesmo. Bora aguardar aí pra ver. Bora ver o que vai acontecer aí. Assim, no, na primeira fase, agora não precisa não, né? Que vem Gana, agora vem dois times que, né?
12: Agora vem dois times mais.
0: É, agora depois.
12: Dá pra levar com a tranquilidade.
0: Agora depois vem o Japão, Holanda, o Suécia, né? Aí precisa o time, né, completo. Falar em time também, ontem o Uruguai. Rapaz, o Arrascaeta faz a diferença, viu? O Arrascaeta não jogou porque está contundido lá na panturrilha. Aliás, já vem deixando também vários jogos o Flamengo sem Arrascaeta. Mas ontem, como o time uruguaio depende do Arrascaeta, não jogou, acabou empatando aí com a Arábia Saudita. Mas eu vou deixar esses comentários do esporte com o Reginaldo. A Espanha empatou com Cabo Verde. Olha o que é futebol. A Espanha é uma das francas favoritas. Empatou com Cabo Verde, que estreou na Copa agora. E o Cabo Verde. É brincadeira, viu? Mas eu vou deixar aí para os comentários dele, Reginaldo Silva. 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

0: E nós vamos agora a um breve intervalo comercial, tomar uma aguinha aqui, beber um cafezinho Gitaúna. 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
0: Volto já, beber uma água aqui, um cafezinho e a gente volta para finalizar o programa com Reginaldo Silva, com as notícias do esporte e os últimos destaques do Amarelinho Notícias desta terça-feira.
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2: 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Reginaldo, bom dia.
3: Ah, bom dia, Amarelinho, tudo bem com você?
2: Rapaz, eu não posso reclamar não, meu irmão. Posso não. Porque quando você está com a saúde em dia, com Deus, com a sua infinita bondade e misericórdia, a família, tudo ok. O que é que a gente vai reclamar, não é? Porque dinheiro é trabalhar, lutar. Tem dia que você ganha, tem dia que não dá certo, mas é isso, é normal. Mas até aqui o Senhor tem sido bondoso.
3: Maravilha, maravilha.
2: Então bora lá agora, né? Pro esporte.
3: Você tava falando aí sobre esse time da Cabo Verde.
2: Sim.
3: Em Cabo Verde. São ilhas, né?
2: Ilhas.
3: São as ilhas, ilhas da África. Ela, juntando lá, tem 500 mil habitantes. Cabo Verde,
2: Curaçao
3: e Curaçao só foram para a Copa porque desse aumento de 32 para 48 seleções. Ainda querem a próxima Copa do Mundo, 2030, que vai ser a Copa Centenária, porque vai ser a Copa que vai marcar 100 anos de Copa, que a primeira Copa foi em 1930, então em 2030, 100 anos de Copa. É, querem colocar mais seleções, quer dizer, para a FIFA, quanto mais seleções, mais dinheiro para ela. Então, por isso que vai ficando um pouco sem graça, muitas seleções. Agora, o bom é que vira uma competição democrática,
2: todo mundo
3: com oportunidade.
2: Isso, né? Eu ia falar aqui agora. O atual presidente da FIFA marcou, eu acho que ele democratizou o futebol, e assim, que vença o melhor... Penso melhor, sempre vai prevalecer aqueles que jogam mais. Mas assim, democratizou. E outra coisa, Reginaldo, que eu gostei, aumentou os dias de Copa, né?
3: Aumentou os dias de Copa.
2: Meu irmão, a Copa dessas são de 4 em 4 anos. Então, quanto maior, mais extensa, melhor.
3: Quem diria que se nós iríamos falar de Cabo Verde numa Copa do Mundo,
2: empatando com a Espanha.
3: E a distância do ranking é de 66 posições entre as duas. Cabo Verde, 500 mil habitantes da ilha lá. Aí tem um goleiro chamado Josimar. Ele tem esse nome, Josimar, que o pai dele era fã daquele craque da seleção da Copa de 70, Josimar. Josimar, que jogou no Botafogo. E o apelido do Josimar é Vozinha, porque ele foi criado com a avó dele. Então, assim, ele ontem foi o destaque do jogo. A Espanha tentou, foi um bombardeio e a bola não passou pelo Vozinha, 40 anos de idade. Inclusive ele foi para o Chaves de Portugal, o time Chaves de Portugal, substituir o Hugo Souza, que estava emprestado ao Chaves de Portugal. Quando o Corinthians pegou emprestado o Hugo Souza, depois comprou, aí esse goleiro de Cabo Verde foi lá pro Chaves. E agora brilhando na Copa. Ele chorou ontem depois do jogo, copiosamente, porque, né, ele não imaginava o empate com a seleção da Espanha, que é considerada a favorita da Copa, além ao lado da França, né?
4: Exato, mas realmente eu não acreditei, não. Quando eu vi 1-1 ali aquele jogo.
3: 0-0.
4: Aliás, 0-0, que 1-1, 0-0. Eu não acreditei, não. 1-1 foi outra zebra ontem pra mim, a Bélgica, né?
3: E Egito.
4: E o Egito, a Bélgica, inclusive, já nos eliminou, não é?
3: Em 2018.
4: E ali foi outra zebrona que aconteceu. Uruguai ontem também, 1-1.
3: E engraçado que o Uruguai saiu atrás, empatou no segundo tempo. É. O Egito saiu na frente da Bélgica, a Bélgica suou para empatar. Que ontem foi uma rodada, Amarelinho, dos empates. Ninguém venceu ontem.
4: Isso.
3: Espanha e Cabo Verde 0-0. Arábia Saudita e Uruguai 1-1. Bélgica e Egito 1-1. E Irã e Nova Zelândia 2-2. Interessante que o Irã ele foi jogado nos Estados Unidos. E depois do jogo, pegou o avião e foi para onde? Para Tijuana, novamente no México, porque não pode dormir nos Estados Unidos. Você vê o transtorno e o cansaço que é uma seleção não poder ficar em terras americanas. Tem que voltar para o México.
4: E assim também, um sistema de segurança muito grande, não é?
3: Muito, mas muito
4: por
3: grande.
4: Por conta mesmo do Irã jogando lá.
3: Isso.
4: É. Até porque, graças a Deus, né? Porque quando uma guerra se finaliza, todos ganham, principalmente no contexto econômico, mas está caminhando para a paz aí, né? Já foi confirmado pela TV iraniana, já foi confirmado pelo Trump. Então, assim, o mundo aguarda a expectativa de uma assinatura de acordo e um cessar-guerra aí, que vai acontecer naturalmente, porque o Trump está tendo um prejuízo eleitoral muito grande nos Estados Unidos. Muito grande. Tanto é que foi vaiado aí no basquete e não compareceu à abertura dos jogos na FIFA. Lá.
3: Pois é, né? Para não ser vaiado também.
4: Para não ser vaiado também. Então, o político, ele sobrevive da popularidade que tem, né?
3: Todo mundo perdeu. O Irã perdeu seu principal líder lá, o Khamenei, muita gente morreu, os Estados Unidos teve prejuízo político e econômico, entendeu? O Israel também, muito prejuízo, quer dizer, todo mundo perdeu, ninguém ganhou.
4: Agora hoje, Reginaldo, é dia de França, né?
3: Olha, hoje é dia de uma também que é candidata ao título. Você sabe que em 2018 a França foi campeã, 2022 vice-campeã, perdeu nos pênaltis para Argentina, de Messi, e agora chega como favorita, porque o elenco é praticamente o mesmo. Mbappé, a quatro gols de ser o maior artilheiro das Copas, e ele vai marcar.
4: Cinco gols de ser o maior
3: artilheiro das Copas.
4: Aí é uma constelação aquilo ali. É uma constelação. Pra mim é a favorita.
3: O ataque do Didier Deschamps, que inclusive é o técnico que foi campeão em 98, quando meteu 3-0 na seleção brasileira, ele jogava, né? Em 98, ele é o técnico, né? Que vai tentar chegar à sua terceira final consecutiva. E depois dessa Copa, ele vai deixar. Quem vai assumir é o Carrasco Zidane, que vai assumir a seleção da França. Você vê que um ataque que tem Doué, Dembélé, Mbappé e Olise. Ninguém segura.
4: Complicado. Ali, meu amigo, o Belelê mesmo tá jogando demais. Eita, Belelê. Esse Belelê. Ué, tá jogando mais que Mbappé.
3: está jogando. Agora, claro, tem que traduzir isso em campo. Vai pegar Senegal também. Não é uma seleção boba. É uma seleção que chegou na final da Copa Africana, inclusive perdeu o título no tapetão, né? Porque depois que conquistou o título em campo, né? No tapetão, perdeu para Marrocos, porque saiu de campo naquela confusão no final lá, deixou o campo, depois voltou, e aí, com isso, tiraram o título da Copa Africana do Senegal e deram para o Marrocos. Então, o Senegal não é uma seleção fraca, é muito forte. Então, hoje a França já tem um teste de fogo, logo 4 horas da tarde o jogo.
4: 3 gols de diferença, não importa o placar para mim. Vai dar de 3 gols. Vai ser elástico o placar.
3: Para mim não, para mim se fosse contra o Iraque, que é o mesmo grupo, poderia ser contra o Iraque. Agora, contra o Senegal, acho que vai ser o jogo mais duro da França contra o Senegal. Depois passeia contra o Iraque e pega a Noruega. Noruega de Haaland, aquele que joga no City, que é muito bom também. Vai jogar hoje às 19h, Iraque e Noruega, no mesmo grupo I. E a Argentina estreia contra a Argélia às 22h, hoje a estreia aí do Lionel Messi. Você vê, né?
4: A Argentina também?
3: É hoje, 22h.
4: 22h?
3: Isso.
4: Eu vou fazer o seguinte hoje. Eu vou trabalhar, fazer meus corre até 15h, porque o jogo é 15h30 da França, né? 15h30.
3: 4h.
4: Então eu vou fazer meu corre até 15h30, ganhei mais meia hora. 16h vou já pra França e 22h vou dormir tarde hoje, viu? Só vou sair da televisão quando eu ver a Argentina também jogando. Vou tirar hoje o dia pro futebol.
3: A Argentina que...
4: E quem quiser que espere.
3: A Argentina que mantém também praticamente a mesma base. Né?
4: Cobrador aí vai ficar todos pra amanhã.
3: Manteve o treinador, Lionel Scaloni, o último campeão mundial, né? E tem ali a base da última Copa. Lionel Messi, Julio Álvares, o Almada, o Depou, o Dibu Martínez, que é o goleiro. Quer dizer, manteve praticamente a base da última Copa Argentina, e chega também como forte favorita a ganhar o título também, apesar do Messi não ser mais o mesmo, mas você vê a diferença do Messi pro Neymar, o Messi muito mais velho, né, e tá jogando e vai jogar hoje, e já o Mbappé vai jogar, o Haaland tá jogando, só o nosso Neymar que anunciou ontem que vai ser pai de novo. A única notícia do Neymar é o seguinte, vai ser pai de novo.
4: É, que ele, na verdade, o Neymar é prostituto, né? Só não ganha do presidente da CBF.
3: Levou a mulher e amante pra lá, né?
4: Duas amantes. Aquele, o Léo...
3: Léo Dias.
4: Léo Dias, que entregou ele. O cara pegou... Meu irmão, tá vendo você que anda direito em casa, que não tem amante? Tá vendo aí como são as coisas? O presidente da CBF, com dinheiro da CBF, levou a esposa e mais duas amantes, com diária de R$59 mil no hotel, viu? R$59 mil.
3: O que a CBF arrecada não é brincadeira. Você tem uma ideia. Cada time que cedeu jogador para a seleção brasileira, por dia, fatura R$25 mil por dia, enquanto a Copa durar. Os clubes, então assim, a CBF é uma máquina de fazer dinheiro. Tem razão do presidente da CBF, o Sami Chaudi, que é um boa pinta, né? Um cara boa pinta, então tá aí a mulherada toda querendo se aproximar. Ele é casado há 20 anos, hein? Tem 3 filhos. Mesmo assim, dá uma pescada fora.
4: E parece que a esposa sabe, não? Acho que a esposa sabe. Vou largar meu marido nada, deixa meu marido, meu homem tem muito dinheiro, presidente da CBF, 20 anos já de casado, deixa pular essa cerquinha aí, o importante é o patrimônio que tá seguro, né?
3: Pois é.
4: Já foi. É. Só que o problema todo é que a gente paga a conta, né? Que o dinheiro é nosso, né? Não é assim?
3: A CBF é uma entidade, sei lá. É dinheiro do patrocínio, do que paga o ingresso, porque tudo ela arrecada, né? Então, assim...
4: Mas, assim, é uma instituição nossa, né?
3: Não é pública, é uma instituição privada. Porém, quem paga a conta é os patrocinadores
4: comanda o nosso futebol. Então, nós voltando agora para a Copa do Mundo. Então, hoje, 4 horas da tarde, França em campo, e às 10 da noite, Argentina do Lionel Messi. Para mim, as duas grandes favoritas, certo? Eu não vou ousar aqui de dizer que a final vai ser França e Argentina, não, para não ter problema para mim, para não dizer que eu sou pessimista, para não dizer que o brasileiro é brasileiro, mas se a gente for analisar o futebol aí, 9 fora a Espanha, que também é uma grande seleção, mas ontem já empatou, quem sabe, né? Não sei, já ficou estranho. Mas agora a França e a Argentina aí, tomara que o Brasil melhore, viu? Tomara que o Brasil melhore.
3: A França é favorita avançar em primeiro nesse grupo I, que tem Senegal, Iraque e Noruega. França avança. A Espanha não vai ter dificuldade, porque vai pegar depois a Arábia Saudita e o Uruguai. O Uruguai demonstrou ontem um primeiro tempo muito fraco, mas no segundo tempo melhorou um pouco, conseguiu um empate. Aliás, fez um bombardeio ontem. Quem salvou ontem foi o goleiro, bom goleiro da Arábia Saudita, que salvou o time ontem. O empate do Uruguai não ficou bom, porque depois tem a Espanha para pegar. Aí vai ter que depois descontar em Cabo Verde, tendo que ganhar de Cabo Verde a seleção do Uruguai. E são 3 jogos hoje, tá? Além desse jogo, França e Senegal às 4. Às 7 da noite tem Iraque e Noruega, para quem gosta do Haaland, né? E às 10, esse jogaço entre a Argentina e a Gélia. A Argentina, é claro, favoritíssima para passar pela Argélia. Esse é o grupo que tem Áustria, tem o goleiro mais alto da Copa, tem 2,05 metros, goleiro da Áustria, e Jordânia. 1 da manhã.
4: 2,05 metros, é?
3: 2,05 metros, goleiro mais alto da Copa.
4: É, aí a altura mesmo, aí dá pra trabalhar na Coelba. 2,05 metros?
3: Goleiro mais alto da Copa.
4: É de que país mesmo?
3: Áustria.
4: E joga hoje, é?
3: Joga 1 da manhã contra a Jordânia.
4: Ah, não dá pra assistir também não. Aí já é demais.
3: É,
4: né? Acordar 1 da manhã e não vem trabalhar no outro dia. Aí fica difícil.
3: Ver a Áustria também, né? Se fosse pra ver Brasil, França, Argentina, tudo bem. Mas pra ver Áustria e Jordânia, aí não dá.
4: Já
3: pra
4: pensou o Brasil jogar 1 da manhã, velho? Já pensou? A gente, né? Aí ninguém vai trabalhar mais no outro dia. Aí é melhor logo decretar feriado. Porque joga um, o jogo vai terminar 3, né? 3.
3: É, 3 horas da manhã vai acabar o jogo.
4: Então, né? Não, aí é muito tempo, aí é muita madrugada.
3: E ainda tem seleções para poder se estrear, né? Além dessas que vão estrear hoje, amanhã será a vez de Portugal e República Democrática do Congo, Uzbequistão e Colômbia, e na quinta-feira vamos ter a Inglaterra estreando contra a Croácia, e Gana e Panamá. Aliás, eu falei em Panamá, é que aquele, teve aquele amistoso com o Brasil, né? Então vamos aqui, ó. Se a Áustria tem o goleiro mais alto, 2,05 metros, o Panamá tem um goleiro mais baixo, com 1,60 metros.
4: Oxe! 1,60 metros?
3: Isso.
4: Não dá pra alcançar a bola aí se for em cima no travessão, não.
3: É 45 centímetros de diferença do goleiro mais alto e do goleiro mais baixo na Copa.
4: Não, rapaz, mas 1,60 metros, no, se pular, não bate assim no travessão, não dá não.
3: Não, mas tem... O goleiro Jorge Campos, do México, histórico goleiro, ele era pequeno, ele tinha 1,50 metros e alguma coisa, histórico, goleiro do México, e já pegou em Copa do Mundo. Jorge Campos, era pequenininho mesmo.
4: É, então ele deve ser parente de Homem-Aranha, né? Pra pular assim alto, né?
3: Pois é.
4: É, ele corre 1,60 metros.
3: Bola rasteira e cobre.
4: Esse rapaz aí era pra escolher outra posição no futebol, foi logo pra goleiro. É isso aí. Só o Reginaldo que sabe esses detalhes aí. Reginaldo é diferente, viu? Esse Reginaldo.
3: A gente pesquisa aqui. A gente pesquisar também, a gente vai falar do Haiti, porque muita gente quer saber esse Haiti. Esse Haiti é o mesmo Haiti que o Brasil meteu 7-1 na Copa América de 2016. O mesmo Haiti. Na história, o Brasil jogou 3 vezes com o Haiti. Em 2016, agora recente, 7-1. Em 2004, naquela amistoso da paz, em que o Brasil foi lá e desfilou em tanque de guerra no Haiti, aquele povão todinho correndo atrás tinha Ronaldo Fenômeno, Ronaldinho Gaúcho, que era recente campeão 2002. O Brasil meteu 6-0 lá no Haiti. E depois, um amistoso lá atrás, em 74, 4-0. Então o Brasil sempre goleou o Haiti. Então, sexta-feira, a previsão é que o Brasil atropele o Haiti novamente.
4: Tá dado esse recado maravilhoso, meu irmão. E amanhã lhe aguardando para você fazer os comentários de França, Argentina e muito mais. Quer acrescentar algo, fique à vontade.
3: Para quem quer saber mais, eu falei do Neymar que vai ser pai, e aí quem gosta de fofoca fica curioso. Mas Neymar já tem duas filhas, ele vai para a terceira filha, ele já tem a Mavi, a Mel, e agora vem outra menina, tá? Então serão três meninas. Ah, ele também não tem um filho? Tem um filho, um homem, é o Davi Lucas, com a primeira... Primeiro casamento dele, casamento não, primeiro enrosco dele foi com a Carol Dantas, ele tem o Davi Lucas.
4: Então são quatro filhos agora.
3: É, tem três e um está no projeto para sair nos próximos meses.
4: É, mas ele tem condição de ter 4 mil filhos, é esteira. Isso aí é. Como tem dinheiro demais, não é doido?
3: Pois é, cara, está dado uma minhoca.
4: É, quem se arma são as mães, né? Ô, gente, trabalho dá. Eu tenho uma sobrinha mesmo, lembra da Loura que teve o problema com ele? Vacilou. Ah, em vez de, ela veio de servar Neymar pra gerar um também, vacilou, foi negar de brigar, perdeu. Só foi escândalo.
3: E ele tava pronto pra dar uma enxadada e também uma minhoca, ela foi lá e fez diferença.
4: Ele tava já apaixonado por ela, levou ela até pra França, tu não viu não?
3: Foi.
4: Entendeu? Minha sobrinha.
3: Ela tentou algo que não deu certo e aí acabou vacilando.
4: Se ela vai na manha, na massa do Veota, hein? Ela lá? Tá bom. Tá certo. Valeu, Regis. Tamo junto.
3: Um abraço pra vocês. Bom dia aí, tá?
4: 9h59. Só me resta agora agradecer a você pelo seu carinho, pela sua audiência e prometer voltar amanhã, se Deus assim nos permitir. Mas eu continuo no seu celular. É só você pegar o celular aí e seguir o Instagram do Amarelinho. @AmarelinhoFM, @AmarelinhoNotícias. Fique com Deus. Meu nome é tchau. Meu apelido é fui.
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Simplesmente a melhor do sul da Bahia. Essa é a rádio que toca, a rádio que faz parte da sua vida, a rádio que deixa você muito bem informado. 10 horas e 9 minutos na Ipiaú. Bom dia! Tô chegando com o Top Hits 91, a sua programação musical até às 11. Trazendo o melhor do forró pra você curtir aqui na melhor.

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0: Muito bem, na Ipiau FM são 10:11. É só mandar sua mensagem para o nosso WhatsApp, pedir a sua música e interagir comigo em nossa programação que vai até às 11, trazendo o melhor do forró para você. Às 11 tem o seu Zap do Ouvinte. Hoje é terça-feira, 16 de junho, ano 2026. Bom dia!
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0: Muito bom dia para você que ouve a gente aqui em Piauí e em todas as cidades da nossa região. Alô, amigo internauta, você que interage com a Piauí FM por meio das nossas redes sociais e curte a nossa programação pelo nosso aplicativo. Alô, dona de casa, bom dia. Bom dia para você que está no trabalho. Bom dia para você que está viajando, está chegando de viagem. Seja bem-vindo à nossa cidade. Bom dia para você no comércio de Piauí e nos comércios da região ouvindo a Piauí FM. Bom dia para você na zona rural também ouvindo a gente. Enfim, bom dia para todo mundo, uma ótima terça-feira, um dia super abençoado. Tô chegando com o Top Hits 91 até às 11, trazendo o melhor do forró. Às 11 tem o Zap do Ouvinte e até o meio-dia tem Jota Santos modulando a frequência e fazendo do jeitinho que você mais gosta de ouvir. 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Licor do Alberto. 10:13 na Ipiaú.
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0: Começa com Batista Lima, que tá com a presença confirmada no São João de Ibirataia 2026.

0: Amelinha, romance da Lua Lua aqui na Ipiaú. Agora 10h29, daqui a pouquinho a gente volta trazendo muito mais forró no seu rádio. Fique ligado aqui na Ipiaú FM, o melhor do forró até às 11.
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0: Aqui na Ipiaú, 10h29.
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5: Aqui na sua Ipiaú são 10h36. Bom dia. Já estou de volta com o Top Hits 91, a sua programação musical até às 11, trazendo o melhor do forró para você curtir aqui na melhor.

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1: Continue mandando sua mensagem para o nosso WhatsApp, peça sua música, interaja comigo aqui na IPA UFM, mas se preferir, é só ligar pra gente.
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1: Ou 9-9833-3312. 10h38, um abraço para a Rosimeire, curtindo a gente lá na Beira Rio, em Ubaitaba. Muito obrigado aí pela sintonia e pelo carinho da audiência. Seu Nonô também está ligado aqui no som da IPA UFM, lá em Camamuzinho. Valeu! Um abraço também para a Rony, lá de Ibirapitanga, ouvindo a nossa IPA UFM. Alô, Sabrina, lá de Tamarim, também ouvindo a gente. Bom dia pra vocês aí, curtindo a nossa programação. Até às 11 tem o melhor do forró pra você curtir aqui na IPA UFM. 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
1: Hora de trazer a sua dose dupla de hoje aqui na IPA UFM, com ele que está com a presença confirmada no São João de Birataia, Edgar Mão Branca aqui na dose dupla.

0: Gama Branca vai estar em Birataia dia 22 às 22 horas. Aliás, daqui a pouquinho vou passar a programação completa do São João de Birataia. A galera tá pedindo aí, já já vou anunciar a programação completa aqui, tá bom? São 10h46.
1: Não tem comparação.
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o São João de Birataia. A festa vai começar domingo, dia 21, às 16 horas. Tem o Arraiá Kids especial para a criançada com a dupla Pirulito e Paçoca. Logo depois tem Karina Tapajós às 17 horas. E atenção, o horário da banda Unha Pintada será às 18h30 da tarde, tá bom? Domingo, 18h30 da tarde, já tem Unha Pintada lá na Praça 7 de Setembro em Birataia. Aí a gente segue trazendo aí Meu Canário, Érica Trindade, Mão de Pilão, Jeito de Amar e Camila Luz, programação do primeiro dia. Já no segundo dia a gente começa às 8 da noite com Jonathan Mota, logo depois tem Naldo Silva, Edgar Mombranca, Frank Aguiar, Batista Lima e Forrozão Fernandes, programação do dia 22. Agora vamos para o dia 23 de junho. Lá em Birataia, a gente começa a partir das 8 da noite. Às 21 horas tem Leon Silva. Logo depois tem Eric Landi, Companhia do Capricho, Nadson Ferinha e Vanola e Cigano. Programação do dia 23. Já no dia 24, o último dia, começa às 4 horas da tarde com Cal Love Hits, lá na praça. Às 5h30 tem a grande atração, que é Neto Brito. Aí a gente para assistir ao jogo da seleção às 19 horas e em seguida a gente volta com o Trio da Ruana e Insan para fechar o Grande São João de Ibirataia 2026. Essa é a programação oficial. Todo mundo se preparando para curtir com a gente o melhor São João da região.

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0: Confira na IPAU 10h58.
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simplesmente a melhor do sul da Bahia. Essa é a rádio que toca, a rádio que faz parte da sua vida, a rádio que deixa você muito bem informado. 11 horas e 10 minutos na Ipiaú. Bom dia. Já estou de volta agora com o Zap do Ouvinte até o meio-dia. Sua participação aqui pelo nosso WhatsApp 982017006.

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0: 11 horas e 11 minutos na IPL FM. 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
0: Primeira ouvinte. Participação de hoje aqui no Zap do Ouvinte da IPAU. Quem vai falar comigo? Bom dia.
4: Bom dia, meu amigo. E aí, tudo bom com você?
0: Tudo aqui ótimo.
4: Quem está falando é sua amiga Neia, da Avenida Lauro de Freitas. Oi, Jota, nós já estamos em ritmo de forró, né?
0: Sim.
4: Júnior é ritmo de forró. Aí, mas só que hoje eu quero ouvir a música de Pablo.
0: Combinado.
4: Pode ser da mais nova, Jota. Entendeu? Eu quero oferecer pra você, oferecer pra todos os ouvintes e pra mim, que gosto muito de Pablo, né? Que vai arrasar, hein? Em São Pedro de Piauí, né? Pablo e Toque 10. Sou fã, viu, Jota?
0: Vai ser bom demais.
4: Massa, ok? Um abraço, meu amigo, um beijo.
0: Um abraço, minha amiga Neia, lá da Lauro de Freitas, ouvindo a gente. Pablo, presença confirmadíssima aqui no São Pedro de Ipiaú. Toma uma que passa, música nova.
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2: Até o meio-dia tem o Zap do ouvinte aqui na Piauí FM. Mais uma participação. Quem vai falar comigo? Bom dia.
3: Bom dia, rádio. Melhor rádio da região.
2: Obrigado.
3: Que é Felipe Silva, do sítio Engraçadinho. Eu queria ouvir a música Meu Cafuné, Mestrinho. Um abraço.
2: Valeu, Felipe. Obrigado pelo carinho. Um abraço pra vocês aí no sítio Engraçadinho, ouvindo a Ipiaú FM. Mestrinho e Dominguinhos aqui na Ipiaú. Te faço um cafuné. Bom dia.

0: Mestrinho e Dominguinhos, Dominguinhos e Mestrinho aqui na Ipiau FM, te faço um cafuné, aqui na Ipiau são 11:20.
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0: Até o meio-dia tem. Sua participação aqui pelo nosso WhatsApp 982017006, só mensagem de voz, tá bom? Vamos mais uma.
3: Bom dia, Jota, quem tá falando aqui é Joselita, do bairro Santa Rita. Eu quero ver a música de Toque 10. Qualquer uma, viu? Mando pra Lene, lá no Ada Carurinda. E pra todos os ouvintes, viu? Pra você também, viu? Porque esse programa é 10.
0: Obrigado, Joselita. Obrigado pelo carinho, obrigado pela participação aqui no Zap do Ouvinte da Ipiau FM, a Rádio do Povão. Ipiau!
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1: Confira na Ipiaú 11:25.
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6: Aqui na sua Ipiaú são 11:33.
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6: Já estou de volta com o Zap do Ouvinte até o meio-dia. Sua participação aqui pelo nosso WhatsApp.
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6: Ok, 11:34, de volta com o Zap do Ouvinte até o meio-dia. Quem vai falar comigo? Bom dia.
9: Fala, Jota. Bom dia, meu irmão. Como é que tá? É João aqui de Birataia.
6: Fala, João.
9: Eu queria pedir uma música de Thiago Aquino, Tatuador. E oferecer pra minha namorada Yasmin aqui de Piauí. Valeu, Jota.
6: Valeu, meu amigo João Paulo, lá de Birataia, aqui em Piauí, ouvindo a gente. Alô, Yasmin, bom dia pra você também, ligado aqui no som da Ipiaú FM. Quero aproveitar e mandar os parabéns para a Aline, lá do bairro Aloísio Conrado, que está aniversariando hoje. Alô, Aline, parabéns aí pra você, tudo de bom. Feliz aniversário, em nome da sua mãe Valmira, do seu irmão Darlon, da sua filha Alice e toda a família, tá bom? Parabéns aí, Aline, lá do Aloísio Conrado, aniversariante de hoje, está ligada aqui no som da Ipiaú FM, tudo de bom, feliz aniversário, 11:34.
10: Vai pra você, vai.

0: FM Tatuador 1137.
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0: Mais uma participação aqui no Zap do Ouvinte. Bom dia.
3: Oi, Jota. Bom dia. Tudo bom?
0: Aqui tudo é ótimo.
3: Oi, Dinha. Eu gostaria de ouvir um forrozinho bem gostoso aí e oferecer pra Isabela, Edilene, pra Tuti, Eliana e pra toda a galera máxima aqui de Bitupã. Um abraço, Jô.
0: Um abraço pra você também, toda a turma de Bitupã sempre ouvindo a gente. Você pediu um forrozinho gostoso, eu escolhi esse aqui com Mastruz com Leite, pra gente relembrar Sonho Real na Ipiaú.

0: Aqui na Ipiaú são 11h41.
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0: do 11h41 aqui na sua Ipiaú FM. Até o meio-dia tem o seu Zap do Ouvinte. Sua participação aqui pelo nosso WhatsApp é o 982-017006. Vamos a mais uma participação agora na Ipiaú. Quem vai falar comigo? Bom dia.
3: Jota Santo, bom dia. Eu gostaria de ouvir Unha Pintada. Lembrei de você. Se eu puder tocar, por favor. Deus abençoe, Deus, bom dia.
0: Bom dia pra você, a gente toca assim, Unha Pintada. Quero lembrar a galera que tá afim de curtir o show da banda Unha Pintada. O show lá em Birataia será domingo às 18h30, tá bom? Não perca o horário, domingo 18h30 tem Unha Pintada no São João de Ibirataia. Primeira noite do São João, já começando com essa pancada, né? Com Unha Pintada, 18h30 domingo lá em Birataia, todo mundo convidado.

0: Ouvinte da IPAU, quem vai falar comigo? Bom dia.
1: Bom dia, Jota. Aqui quem fala é a Ângela, da Fazenda São Luís. Gostaria de ouvir qualquer música de Calcinha Preta. Ofereço pro pessoal aí de Córrego de Pedras, especialmente pra Sueli, minha mãe, pro pessoal aqui do Penedo. Um abraço.

0: foi Piauí FM. Tortura, com essa aí a gente encerra o Zap do Ouvinte de hoje aqui em nossa programação, agora 11:49 na Ipiaúí.
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0: Vamos agora aos aniversariantes do dia. Parabenizar essa galera que está completando idade nova hoje. Parabéns a todos os aniversariantes. Mandar os parabéns para Aline, lá do bairro Aloysio Conrado, aniversariante de hoje. Alô, Aline, parabéns aí para você. Feliz aniversário. Quem também está aniversariando hoje é o meu amigo Jarley Pintor, lá de Birataia. Grande Jarley, parabéns aí para você. Feliz aniversário. Feliz aniversário também para a Damiana, é a esposa de Maurício Pedreiro. Alô, Damiana! Parabéns também para Simone Souza, é a filha de Ninha. Quem também está de idade nova é Alisson Lousado, é o filho de Tônio Cirone. Alô, Alisson, parabéns aí para você. Parabéns também para Dilma, é a esposa de Neguinho Pedreiro. Alô, Dilma! Parabéns para Lilian, ou Lilian, a esposa de Peron, o filho do saudoso Nena Goleiro. Parabéns aí pra você, Lilian. Quem também está de idade nova é o Tom Gordo, lá do Bom Sem Farinha. Alô, Tom, feliz aniversário pra você. Feliz aniversário também para Sandy, é a filha de Washington Vigilante, lá do Centro de Abastecimento. Alô, Sandy, feliz aniversário. Feliz aniversário também para Renilda, lá na região da Palmeira, em Dariumeira. Alô, Renilda, feliz aniversário. Parabéns também para Sil, é a filha do saudoso Galeguinha. É aniversariante de hoje. É, aliás, coleguinha do sofá. Parabéns aí para Sil, a filha do saudoso coleguinha do sofá. E também parabéns para a dona Aurelina, é a mãe de Tonho. Tá aniversariando hoje. Tudo de bom aí, dona Aurelina, lá na Avenida São Salvador, a mãe de Tom Mazinho e também de Lando. Um abraço aí a todos os aniversariantes. Sintam-se parabenizados aqui pela equipe da Ipiaú e também pelo amigo Joelson Passos. Tá chegando aí Beto Marques com o Panorama 91, o mais completo jornalismo do seu rádio. A gente volta amanhã, logo depois do Amarelinho Notícias. Muito obrigado a todos pela participação, pela sintonia e pelo carinho da audiência. Tchau, gente. Um abraço. Até amanhã. Tudo de bom.

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2: Uma propriedade rural foi invadida por homens armados na noite de ontem, na região do Pati, zona rural de Jitaúna. Nas proximidades de uma represa, a vítima, Gondisvaldo Lima dos Santos, 42 anos, teve a porta da casa arrombada por um trio de pistoleiros que já chegou atirando. Ao ouvir o barulho dos tiros, um tio da vítima ainda partiu com um facão em punho para tentar socorrer o sobrinho, mas ao chegar no local do crime, já o encontrou sem vida. A princípio, os criminosos não levaram objetos de valor da casa e adentraram no imóvel apenas com o intuito de cometer o homicídio. O crime que deixou um clima de medo e insegurança pairando na zona rural de Jitaúna e agora será investigado pela Polícia Civil. 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

0: Agora são 12 horas mais 4 minutos. 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
0: Agora são 12 horas mais 7 minutos. 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Olha, o São João de Birataia, dia 21, às 16 horas, pirulito e paçoca. Às 17 horas, Karina Tapajós. Às 18h30, unha pintada, viu? Anote aí, dia 21 de junho em Birataia, às 18 horas e 30 minutos, porque você vai aparecer 10, viu? Ah, já tocou, hein, pior. Que horas foi? 18h30. Às 20h30 tem Meu Canário. Deixa eu ver o que mais aqui. Às 22 horas, Érica Trindade. Meia-noite, Mão de Pilão. 1h30 da madruga, Jeito de Amar. E às 3 da manhã, Camila Luz. Dia 22, Jonathan Mota, às 20 horas. Dia 21, Analdo Silva, às 22, Edgar Mão Branca. Meia-noite, Frank Aguiar. Às 2 horas da manhã, Batista Lima. E às 4, Forrozão Fernandes. Dia 23, às 20 horas, olha só, deixa eu ver aqui, às 21 horas, Leon Silva. Às 22 horas, Eric Land. Meia-noite, Companhia do Capricho. 2 da madruga, Nadson Ferinha. Às 4 da manhã, Vanoli. Dia 24, às 16 horas, Cal Firmino. Às 17h30, Neto Brito. Às 19 horas, Jogo da Seleção. Às 21h30, Trio da Ruana. E às 23 horas, Insan. Esse é o São João, a programação do São João de Ibirataia. 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Número 33, 12 horas mais 9 minutos, 12:09. Mandar um abraço aí pra vocês da Serra do Choro, ouvindo a gente. Ô, Josafá, a informação que eu recebi hoje, que a Coelba teve lá pra sanar o problema na zona rural. E agradecer aqui a Coelba por ouvir a gente e a reivindicação da comunidade. Obrigado, Coelba. 12:10, tem uma menina aqui, uma mulher, de nome Jamile. Não é Jamile, não? Eu falei Jamile, você falou Jamile. Jamile. Jamile, gente, ela morava em Valença, casada, e ela se separou do marido. Tem duas crianças, um de 5 meses e outro de 6 anos. E ela veio aqui no intuito de conseguir algo para poder trabalhar e sustentar seus filhos. E eu acho que a Jamile veio pedir aqui é muito pouco para a população de Piauí região, já que ela quer trabalhar. Vamos ouvir a Jamile? Ouvir dela o que é que está precisando? Boa tarde, Jamile.
2: Boa tarde.
0: Tudo bem?
2: Tudo bem.
0: Conte sua história aí, porque a população de Piauí entender. Você era casada?
2: Eu era casada.
0: No microfone.
2: Eu era casada, agora eu vivo sozinha com meus dois filhos. Eu moro na Bela Vista, no Cuscuz, número 66. Aí eu sou baiana de Acarajé, tô querendo trabalhar, voltar a trabalhar para ter meu sustento dos meus filhos, porque o Bolsa Família, eu pago aluguel, água, luz, e a renda não dá no mês.
0: Você recebe quanto do Bolsa Família?
2: 1.000. De aluguel eu pago 350.
0: Sobra 650.
2: De água tá vindo 100.
0: Sobra 550.
2: Energia tá vindo de 50.
0: Sobra 500. Aí faz feira.
2: Feira. Fralda, leite, que também não dá pro mês.
0: E botijão.
2: Isso.
0: Não aí, tá dando.
2: Não.
0: Recebe cesta básica?
2: Eu peguei esse mês, consegui pegar.
0: Graças a Deus.
2: Aí eu tô precisando de um gás na geladeira, de uma televisão de segunda mão e de um liquidificador. E se alguém puder me ajudar também pra me comprar o material pra trabalhar. E foi Leandra da Feira, tava correndo atrás de um trabalho. Aí eu passei lá, Leandra da Feira, que tem um box. Conseguiu pra mim um box pra trabalhar, mas eu não vou trabalhar com bebida, só quero trabalhar com acarajé, caldo e comida.
0: E você sabe fazer caldo, Jamile?
2: Sei
0: fazer. Você sabe fazer acarajé?
2: Sim.
0: Porque às vezes a pessoa diz, eu sei, chega lá, o acarajé não tá bom, o caldo tá salgado. Quem te ensinou, Jamile, a fazer acarajé?
2: A minha avó tem 79 anos, até hoje ela faz lá em Valença.
0: Tá viva?
2: A minha avó
0: tá. Ela faz acarajé? Faz. Você não aprendeu com ela?
2: Não quero fazer em Valença, porque minha mãe faleceu no ponto que eu tinha, que eu trabalhava 2 anos atrás, no Natal, dia 26.
0: E... ah, você já vendia acarajé em Valença. Dá dinheiro, Jamile?
2: Dá. Se dá. Trabalhar bem, não gastar, souber, dá sim.
0: Dá, né? Dá. Quanto é um acarajé hoje?
2: Aqui em Piauí tá de 10 a 15 reais.
0: 10 a 15. Se você vender 10 acarajé em uma noite só, é 100. 100 por dia dá 3 mil por mês. Ganha mas, bem. Se ganha for 10. Bem. Mas geralmente, em média, vende quantos acarajés por dia você fazendo o seu acarajé?
2: Eu lá em Valença eu vendia muito bem. Eu vendia 50 a 30 acarajé por dia.
0: Iraildo, bora botar uma barraca pra nós dois aí. 50 a 100? Jesus, 100 acarajé em uma noite por dá R$1.000? Quanto é? Vê aí, Iraildo, pesquisa aí na internet pra gente botar uma barraca.
2: Você pode pesquisar também, eu também tenho um, eu saí num ano retrasado no YouTube, eu só esqueci o nome, mas você procurar Baianas de Valença, eu estou lá, que eu passei no concurso lá.
0: De acarajé? Sim. Ah, então vamos explorar esse feito aí, sim. E tem algum segredo pra fazer um acarajé?
2: Tem, meu amor, tem.
0: É o feijão?
2: Tem que ser uma massa bem batida, uma bem crocante, batido. Porque se a massa pra mim tiver, pra mim, meu filho tem 6 anos, mas ele era o meu cliente, o primeiro cliente, sim, desde pequeno.
0: Ele que prova.
2: Ele prova. Se tivesse um rio, ele falar, minha mãe, sua cara de hoje não tá boa, minha mãe.
0: É assim, é, Jamile? É,
2: o vatapá, minha mãe, hoje não tá bom.
0: Aí você não...
2: Eu já sabia o ponto junto com ele. O ponto ele sabe de todos os
0: mesmo,
2: pontos.
0: Jamil.
2: Ele tem 6 anos, é muito inteligente.
0: E pra fazer, cara, você gasta quantos quilos de feijão pra você vender uma noite? Eu falo uma noite, viu, gente? Porque geralmente bota 5 da tarde.
2: Aqui ainda não sei porque eu não trabalhei. Porque eu tô tentando trabalhar como o Leandro me deu a oportunidade de me conseguir essa barraca. Eu não comecei porque eu não tive condição.
0: Certo.
2: Porque senão eu já tinha colocado.
0: E quanto custa esse... Qual é o custo disso você botar... Você fala uma barraca. A barraca é o quê, Jamile?
2: Ela tem um box, aí ela me conseguiu pra mim vender só comida, porque ela já vendia
0: bebida. Não, isso aí é o box que você já tem, não é isso?
2: Isso.
0: E você precisa do quê pra o acarajé, pra vender o acarajé?
2: Tô precisando de um liquidificador.
0: Ah, isso. Um liquidificador.
2: Tô precisando do gás da geladeira, que eu vou ter que levar da minha casa.
0: O gás da geladeira, aí... O, é Max, o nome dele, que faz botadilha, fique frio. Adriano, se você puder colaborar aí, quem conserta a geladeira, gente? Ajuda essa menina aí, Tarik de Energiza. Você bota, Tarik? É, Tarik, o Adriano, quem conserta a geladeira, puder ajudar essa mulher aqui, colocar o gás na geladeira, você precisa do gás da geladeira, o liquidificador e o que mais?
2: E os materiais para começar a trabalhar, que eu tenho que comprar as coisas.
0: E quais são esses materiais? Cebola, feijão?
2: Também, azeite.
0: Azeite.
2: Os materiais eu não tenho, os papéis, as coisas tudo, não tenho nada praticamente.
0: O papel que você fala é o guardanapo, no caso, ali?
2: Pra... Essas coisas tudo aí tem que comprar.
0: Pra botar, né, isso. No acarajé.
2: As marmitazinhas, porque eu quero vender na feira, tem que ter, né? Quero fazer os pratinhos, pra fazer como tira-gosto, né? Que é muito tira-gosto que sai.
0: Isso, aquele pratinho. Isso. Alguém aí da Mix Doce pode doar esses pratinhos, vende aqui, Jamile?
2: Vende.
0: A Mix Doce, aí o pratinho, o azeite, algum mercado pode doar uns 2-3 litros de azeite, não vai custar nada pra você. E não baixa o volume pro rádio, não, fingindo que não tá ouvindo. Viu? Só 3 litros já dá pra começar, pra fazer uns 50 ou 100 acarajé.
2: Tô precisando da panela também, do caldeirão, da colher.
0: Tudo!
2: Mas o fogão...
0: O fogão tem.
2: Seu menino do ferro... Ivan do Ferro Velho me conseguiu.
0: Um fogão.
2: O fogão. Aí, quando eu pegar a latinha, que sempre junto...
0: Você tem um tacho?
2: Tenho, o tacho eu tenho. Só tá precisando a colher.
0: A colher. A colher de pau?
2: Isso, o caldeirão e a colher de pau.
0: Caldeirão, colher de pau. Será que tem alguém aí que tem um caldeirão usado? Pode ser usado. A colher de pau é essa aí que você nunca usou mais? Pode ser essa colher de pau? Então vamos fazer essa arrecadar esse dinheiro. Tá na linha aí, Iraildo? Porque ela tá precisando de o balde. É o balde que chama? O caldeirão. O caldeirão, né?
2: É o caldeirão.
0: Que é pra botar massa.
2: Isso.
0: A colher de pau tem que ser específica, não, né? Ou qualquer colher de pau?
2: É específica de acarajé, as baianas de acarajé.
0: Já sai mesmo no ponto, né?
2: É, a de forma. Bater como se fosse a forma a outra colher eu tenho. Eu consigo outra colher que eu tenho em casa.
0: Ó, tem alguém mandando áudio aí? Deixa eu ver.
2: Se alguém também puder me conseguir uma televisão daquela de antigamente de cabo.
0: Ó, a televisão, eu não vou dar prioridade na televisão.
2: Não tem problema.
0: Não, é, tudo bem que alguém quiser tiver uma televisão, pode doar. Agora, eu tô mais preocupado com a sua ferramenta de trabalho.
2: Eu também. Eu
0: porque do acarajé a gente pode comprar televisão, não é isso?
2: Com certeza.
0: É, eu preferia ganhar o material do que a TV. É com óbvio, certeza. Se tiver alguém aí com a TV, vai doar. Agora, eu prefiro focar no material. Então ligue de casa, do orelhão, do bar, do celular, só não vale a cobrar. Você tem Pix, Jamile?
2: Tenho.
0: Então vamos lá nesse Pix, que em nome de Jesus você vai conseguir esse material para fazer o seu acarajé. Então tem que ter um feijão bom ou não?
2: Tem que ter.
0: É aquele feijão fradinho, é?
2: Isso.
0: Tem que ser daqui.
2: Também vende na feira.
0: Vende na feijão?
2: Isso.
0: Então o Pix é celular?
2: É.
0: 73?
2: 75.
0: 75.
2: 9 9 81 81 55 55 46 46 63 63.
0: Vou repetir aqui, ó. 75 9 81 55 46 63.
2: Isso, Jamile da Silva Santos.
0: Jamile da Silva Santos.
2: Isso.
0: Então se você quiser ajudar a Jamile da Silva Santos, é só fazer um Pix. Você tem ideia de quanto custa esse material, Jamile? Assim, total, já fez o orçamento, não?
2: Não, não fiz.
0: Certo? O áudio? Vou ver aqui. Alô? Pois não.
3: Volta. Boa tarde, Beto.
0: Boa tarde.
3: Quem me vira na Demi de Flessa? Eu tenho um caldeirão aqui, viu? caldeirão aqui que eu comprei pra fazer feijoada, tá assim novo. É renda aqui do restaurante, na Benedito Lessa. Viu? Aí se ela quiser passar aqui pegar mais tarde, eu vou doar pra ela esse caldeirão, tá?
0: Agora só vi Benedito Lessa. Não tem um número, né? A Renilda do restaurante. Ok, dona Renilda. O caldeirão a gente já conseguiu, viu, Jamil?
2: Amém.
0: Eita. E pra iniciar, quantos quilos de feijão? 2 caroços dá? Não, né?
2: Pode ser até 3 quilos.
0: 3 quilos de feijão fradinho. Quem mais?
2: Ele compra na feira, ele compra solto.
0: Solto, né? É o litro que...
2: Ou... Eu não sei te explicar se é o litro ou se é o quilo, porque aqui as coisas é mais no litro, até farinha.
0: É, mas é a mesma coisa, o litro e o quilo é o mesmo. É, tem mais gente? O caldeirão a gente já conseguiu. Falta o gás da geladeira e o acarajé. Tem que ter muito ou pouco dendê, Jamile?
2: Uns 4 litros dá pra começar, porque vem o caruru, vai tapar o camarão.
0: Agora você que faz acarajé, é verdade que aquele azeite... Você aproveita pra daqui a 15 dias?
2: Eu não gosto.
0: Não, fala a verdade.
2: Eu tô te falando a verdade.
0: Sim.
2: Eu não gosto, sabe por quê? Porque sim. O acarajé fica amazimento na boca. Quem come acarajé sabe.
0: Como é? Fica como?
2: Quando você come acarajé com azeite velho.
0: Velho.
2: Ele fica o ranço na boca do azeite. A verdade é essa.
0: E dá azia, será?
2: Lógico que dá. E pode até lhe dar um mal-estar também, né?
0: Agora, tem gente que vende acarajé com 20, 30 dias com aquele azeite, Jamile?
2: Eu já vi muita gente em Valência fazer. Agora aqui eu não posso lhe dizer porque eu não conheço.
0: Ei, nossa senhora. Oh, meu Deus. Volta, Jesus. É 12 horas, 13 horas mais 20, 12 e 21. Deixa eu ver aqui. Conseguiu o caldeirão. A gente vai ao intervalo comercial. Falta o liquidificador. O gás da geladeira. E os 3, 4 quilos de feijão e 2 ou 3 litros de azeite. A colher de pau, a gente chega na feira ali, pega um. Só vou levar essa colher de pau pra Jamile. Depois do intervalo.

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7: Agora são 12 horas mais 24 minutos. Você que ligou o rádio agora, tem uma mulher aqui de nome Jamile. Ela veio aqui pedir um material para acarajé, para fazer acarajé para trabalhar, para viver, sustentar seus filhos. E também ela tem uma geladeira que está faltando gás e um liquidificador ela precisa. Olha, quem foi que deu? Dona Renilda do restaurante deu o caldeirão. O Rony da Vassoura está dizendo que vai doar 2 litros de azeite. Rony, anote aí. Ô Rony, como é que faz para pegar esses 2 litros de azeite? Que a gente não pode perder nada, viu? E também aqui, deixa eu ver aqui, a Pábula, que deve estar ganhando dinheiro com a Apolo de Rodo nessa Copa do Mundo, que é a Copa da Zebra. A Apolo aposta e Pábula vai levando dinheiro. Tá dizendo aqui, ô, boa tarde, meu amigo, boa tarde, Pábula. Peça a essa moça do acarajé, aí tá vendo já, moça do acarajé já, pra passar aqui em casa. Eu vou doar o azeite, a colher de pau e os outros itens que faltam. Deus continue abençoando ricamente, um forte abraço, minha autarquia, diz ela. Ela tá dizendo que ela tá feliz, Copa do Mundo aí na porta, gente, o Apolo postando. O outro besta lá do mercado perdendo igual tudo. Após não ganhar uma pra ele. Hein, Jean? Diga.
8: Oh, graças a Deus, muito obrigado. Deus continue abençoando.
7: Aqui agora tá dizendo: boa tarde, meu amigo. É Juninho. Avisa ela aí, eu tô na escuta. Pede a ela o Pix e me manda. Quando eu chegar em área, eu vou doar pra essa guerreira R$150.
8: Obrigado, meu amigo.
7: Deus abriu a porta das esperanças.
8: Glória a Deus, aleluia.
7: Obrigado, Deus. Obrigado, Juninho. Obrigado, Pábula. 150 é 150, fia. Eira, Hildo. Deus maravilhoso. Eita!
8: E quando eu fizer a carajé, cada um de vocês eu vim aqui agradecer, tá?
7: Ah, eu tomei
8: e um, trazer.
7: Eu tomei um choque agora, um susto. Quando eu fizer a carajé, vai todo mundo lá comer que eu vou dar de graça. Não, faz isso não. Você não vem pedir de novo. Faz isso não. E, que, eu, quer dizer, se eu chegar lá, né, assim, se for uma carajé assim, ruim, assim, eu como e digo assim, tá ruim.
8: Aí eu me garanto pra você chegar aqui e falar, eu sou retada.
7: A desumilde do acarajé é ela, Pábula. Vamos comer esse acarajé lá, Paulo, pra ver se é bom mesmo. Começa quando o espetáculo?
8: Em nome de Jesus, quinta-feira.
7: Nossa Senhora, tá profetinha. Obrigado, Deus. Deixa eu ver quem mais aqui. Pábula, você é só sucesso. Sucesso é Apolo, que tá ganhando de todo mundo contra o Irã, contra a Bélgica. Isso que é sucesso. Eita. Deixa eu... Olha, a Pábula deu, o Rony deu 2 litros de azeite. O Rony tá dizendo, na terceira travessa, depois da rua de Pábula, e é a minha casa. Manda aí ela me chamar no zap 739-8889-9791. Eu vou... Repete seu número do seu Pix aí pra passar pra ele aqui, Jamile.
8: 75-9-9-81-55-46-63.
7: Jamile.
8: Da Silva Santos.
7: Da Silva Santos. Olha, gente, você quiser aí, você que não quer ligar pra rádio, o Pix dela é esse aí, viu? Por favor, o Pix dela é esse. Você pode doar. Ô Jamile, você tá separada e não volta por quê para o marido? Peraí, bota aí pra você.
8: Porque não dá certo.
7: Não dá certo? Mas você não veio com ele de Valença ficar aqui em Piauí, ele trabalhando? Pô, o que é que houve, Jamile?
8: Aí ele retornou, é porque minha mãe faleceu lá e a gente terminou. E eu não quero voltar mais porque eu já trabalhei de acarajé lá. Como eu tô te explicando. Sim. Eu tenho minha profissão. Porque aqui eu não tive a oportunidade de trabalho, mas Leandra, da Feira Livre, me conseguiu a barraca.
7: Sim, mas eu tô perguntando outra coisa. E você vai separar do seu marido só porque vai vender acarajé e não pode vender lá em Valença?
8: Não, pra mim não dá certo mais, não quero mais.
7: Mas você não tem 2 filhos com ele?
8: Sim, mas não dá certo mais. Não, cada um vai vir no seu canto.
7: Mas o motivo foi porque ele queria ir pra Valença e você não quer?
8: Sim, eu não quero mais voltar pra lá porque minha mãe faleceu lá, gente.
7: Aí ele, e ele falou o quê?
8: Ele Jamile, quer voltar embora. E eu não quero.
7: Mas você morou tanto tempo em Valença?
8: Eu não quero, minha mãe faleceu no meu ponto de trabalho.
7: Foi? Infartou, foi?
8: Minha mãe tinha 45 anos, hoje ela tá com 47, dia 26 de dezembro.
7: Tem então... 2 anos que ela faleceu, infartou. Uhum. É, rapaz, nunca vi isso na minha vida, não. Separar porque o marido quer voltar na cidade, não quer mais. Você já tá com outro?
8: Não.
7: Não, né? Não quer homem agora.
8: Não, só vai ver meus 2 filhos. Eu vivo bem com meus 2 filhos. É melhor só do que mal acompanhado.
7: É, hoje o homem não quer nada. Nem aí, vou cortar logo as aqui, viu? Já me pedi perdão. Desculpa você. Seu Ailton gosta, seu Márcio, Moisés. Nem liga pra cá, viu? Que Jamile não quer meia com ninguém. Não quer guerra com ninguém. Por favor, seu Ailton Gospel, seu Márcio lá de Maraú, seu Moisés que já tá casado e fica dizendo que tá solteiro. Por favor, a Jamile não quer ninguém. Por favor. Ela quer a barraca dela, o acarajé, só isso.
8: Quero trabalhar. Isso.
7: Porque homem dá trabalho, não dá, Jamile?
8: Dá e não dá, porque sim, quando você bebe bem, é diferente.
7: Mas qual é o defeito, assim, que você não gosta? O principal defeito do homem quando você tá casada? O principal defeito.
8: Homem preguiçoso e dorme sujo.
7: Ixi, Ailton. Ô, Márcio, já tomou banho hoje, fi? É, rapaz, dorme... Mas tem homem que dorme sujo?
8: Tem? Claro que tem, lógico.
7: É eu todo.
8: Como tem mulher, tem homem também.
7: Tem, né?
8: Tem, a gente não pode só jogar os homens também não, tá, galera?
7: Então, Iraí...
8: A mulher também, tem mulher também que é dorme sujo.
7: Vixe, então eu tô fora do Big Brother, eu sou um dorme sujo. É difícil eu tomar banho, viu, Jamile?
8: É só tomar banho dia de sábado, é?
7: Só quando tem feira.
8: Vixe.
7: É, eu sou dorme sujo. Não gosto.
8: Deve ser dia de domingo, então.
7: É, eu não gosto de tomar banho. Não gosto. Eu fico sujo a semana toda. E de vez em quando
9: que Lara e Miriam falam, vai tomar banho, aí eu vou. Agora, não gosto de tomar banho, não. 12h32, deixa eu ver aqui. Joelson Passos. Pois não, Joelson?
10: Meu amigo Beto, boa tarde. Boa tarde, Iraildo. Boa tarde, povo de Piauí e da região que nesse instante está ligado no programa, né? Betão, hoje é 16, terça-feira. É aniversário do nosso amigo Jarley, lá em Piratá. Jarley pintou. Hoje é aniversário de Damiana, a esposa de Maurício Pedreiro. Simone Souza, filha de Ninha. Alisson Lousado, filho de Tom Cirone. Dilma, que é a esposa de Nequinha Pedreiro. Hoje é aniversário de Lília, a esposa de Peron, né? Peron, filho do saudoso Nenda Goleiro. Meu amigo Tom Gordo, lá no Bom Sem

0: rapaz, foi Edmilson. Edmilson que botou, olha só. Edmilson do Gesso gravou um áudio.
1: Então,
0: eu tô com a Edmilson, eu sou um dorme sujo. Aqui o Raimundo Pintor tá dizendo preguiçoso e dorme sujo, ela não gosta, Beto. É eu, Raimundo. Eu sou preguiçoso e dorme sujo. Atenção, dorme sujo! Jamile, a gente vai dar o seu Pix aqui e quem quiser ajudar vai fazer a transferência aí. Aqui, vou mandar o Pix aqui pra Juninho, que diz que vai doar R$150. 75, vai.
2: 9 81 81 55 46 63 63.
0: Jamile. Ô Juninho, aí tá aí o Pix da Jamile. Jamile, agora vai em Pábula, né? Na rua. Qual é a rua aí, Pábula, 2 de dezembro? Iraildo vai pegar, viu? Mas ele não é dorme sujo, não, viu? Ele vai pegar, mas não é dorme sujo.
2: Pode ficar tranquilo.
0: E vai lá, viu, dorme sujo. Obrigado, viu, Jamile?
2: Obrigado a você pela oportunidade também.
0: E voltar pra Valência nunca mais?
2: Não quero mais, não.
0: Pro marido?
2: Também não.
0: E a pensão? Tá dando?
2: Ainda não, mas já botei na justiça.
0: Meu Deus do céu. Pra que botou na justiça? Por que não conversou com ele?
2: Eu não fiz sozinha.
0: Não, não tô dizendo assim que ele não tem que dar, não. Eu tô dizendo que não precisava botar na justiça.
2: Mas eu conversei, conversado não vai, então a gente vai pela onde a gente pode ocorrer uma solução.
0: Ó, você falou eu não fiz sozinha, eu senti, foi um coice de gato. Tá! Ai! Pegou bem na titela. Sim, então nem vou perguntar mais, assim. Já botou na justiça, né?
2: Já.
0: E o valor da pensão vai ser quanto?
2: Diz que é R$200.
0: 200? Aí, viu? Agora eu fico perguntando, R$200 dá pra quê?
2: Não dá não, porque quando falta o leite, a fralda, a fralda dele já foi sair, porque só de Mucilon, ele toma 3 mamadeiras por dia.
0: 3. Com R$500, que é o valor da...
2: Que é o que sobra do
0: Bolsa Auxílio, Família, né?
2: Isso. É por isso que eu quero trabalhar, porque eu tenho minha profissão. Aí ver meus filhos faltar as coisas e não ter como mudar, dói dentro de mim também.
0: Quem faz uma carajé melhor, você ou sua avó?
2: Rapaz, eu não sei dizer, porque é quase a mesma coisa.
0: É o mesmo tempero, assim.
2: Eu aprendi tudo com ela, com graças ela. A Deus.
0: 79 anos.
2: Uhum.
0: E você vai ver sua avó quando?
2: Quando eu tiver com condição, porque já era pra mim ter ido. E não tive condição, por isso que eu ainda não fui.
0: Olha, atenção, hein? Atenção, chega a informação, notícia boa pra Jamile, dizendo o seguinte: boa tarde, Beto. Eu vou ter que falar aqui, gente, porque incentiva as outras pessoas, eu me perdoe aí. Posso falar, Jamile?
2: Pode.
0: Não é boa coisa, não. Pediu aqui pra não falar, não. Mas eu vou falar pra você. Tem uma pessoa aqui que diz que vai dar uma olhada. Uma empresa de refrigeração diz que vai dar uma olhada na sua geladeira e deixar mais gelando do que um ar-condicionado.
2: Obrigado.
0: Eita, viu? Pensão de 200, geladeira funcionando. Pábula vai dar tudo marrom, 2 litros de azeite. Deus maravilhoso, Senhor!
3: Por que me queres, Deus?
2: Dá um alô aí pro pessoal.
0: Tanto como é o nome do príncipe aí?
2: Heitor
0: Costa.
2: Diga, eu sou o Miranda.
0: Eita! Heitor tá aqui, gente. Feliz. Obrigado, hein, Jamile? Boa tarde, vai com Deus. E aí tu vai na casa de Pablo, de Rony, pra pegar esse material, tá
2: Vou
0: bom?
2: Vou passar agora.
0: Isso. Agora não, que ele vai... Ele... Sai daqui 2 horas, esse dorme sujo, viu? Viu, dorme? Valeu. Aqui tá te dizendo assim, ô Beto, manda o endereço dela, diz aí, Jamile. Rua?
2: Bela Vista.
0: Bela Vista.
2: Cuscuz, número 66.
0: Rua Bela Vista, no Cuscuz, né?
2: É, 66.
0: No Cuscuz. Número 66.
2: Isso.
0: Jamile.

0: não é isso?
1: Isso.
0: E tem, você tem apelido?
1: A mãe de Azaf.
0: A mãe de Azaf. A mãe de Azaf. De Azaf. Pronto. Tá dado o recado aqui, viu? A empresa de refrigeração vai consertar, pediu pra não divulgar. Eu gostaria de divulgar, mas pediu. Deixa eu ver, o Raimundo Pintor dorme sujo, tá dizendo, essa foi boa, preguiçoso e dorme sujo. Agora sim, Jamile, eu não quero entrar na vida assim não, viu? Mas você fala isso porque assim não gosta de dormir sujo, você separou por isso?
1: Não.
0: Ah, eu também fui um susto, um choque assim, sabe?
1: Não.
0: Edmilson do Gesso, chegar em casa, viu, filho? Sujo de gesso, toma um banhozinho dele. 12h39, Jamile, vai com Deus, viu? Um abraço, eu vou intervalo e volto. Segura aí, Edmilson.
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5: Agora são 12h49. Olha, ontem nós falamos aqui a respeito dos voluntários que fizeram um mutirão na zona rural para desobstruir os fios, a parte elétrica, né? Onde aquela região que Otávio faleceu, o nosso saudoso Otávio. Josafá entrou inclusive no ar ontem a respeito desse assunto. E o Ito, que mora lá naquela região, gravou um áudio solicitando aos representantes da Coelba e, pela grata surpresa nossa, recebemos a informação que uma pessoa representando a empresa foi lá fazer a vistoria, saber como é que faz o procedimento deles, né, da Coelba, fazer o trabalho. Vamos ouvir o Ito falando a respeito da visita a Coelba esteve na zona rural.
6: Oi, Beto, boa tarde, meu irmão, tudo bom? Obrigado aí pela sua grande audiência, assim como ontem foi feita as críticas a respeito das árvores que estavam em cima dos fios. Eu venho aqui agradecer em nome do grupo Os Amigos da Zona Rural, esse grupo que vem aí cuidando de tudo aqui nessa região onde os olhos da administração não vê, mas o grupo da Zona Rural vê. Então eu vim aqui agradecer. Hoje chegou a equipe aqui da Coelba, é acompanhada aqui, à frente veio o nome do rapaz, o Felipe de Laerte, o grande Felipe, esteve aqui hoje, desceu fiscalizando aí Serra do Choro, até Itaibó, olhando tudo, para que venha uma equipe para fazer o serviço. Desde já agradecemos aí a sua audiência, a sua participação nisso. Muito obrigado e obrigado à equipe da Coelba.
5: Quem agradece somos nós, Ito. Agradecer aqui a Coelba, muito obrigado. Nós queremos aqui ajudar e a Coelba entende isso. E a Coelba tenta fazer o melhor possível para os seus usuários. Muito obrigado à empresa de energia Coelba. Olha, boa tarde, Beto. 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
7: 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Um abraço para você, Josafá. Amanhã, olha, o vice-governador, o candidato a vice-governador Zé Cocá, entrou em contato conosco e amanhã tudo indica, né? Eu falo tudo indica porque, como é candidato a vice, sempre, né, tem as suas correrias, mas é bem provável amanhã o candidato a vice-governador do estado da Bahia falar aqui amanhã no Panorama. Todos os detalhes com Zé Cocá no Panorama. 12h53 na Bahia. Também agradecer a audiência, Dona Neuza. Alô, Dona Neuza, Edmilson do Gesso, um abraço. Dona Neuza é a avó de Alain. E a Dona Wanda, Dona Neuza, falou que a senhora gosta muito do Panorama. Obrigado, hein, Dona Neuza. Olha, deixa eu ver aqui também. Beto, nossa prefeita, vamos enfeitar o cinquentenário também. Cadê os efeitos? Deve ser os enfeites, né? Deve ser isso, os enfeites da rua do Jei. E Piauí, com o maior São Pedro da região, merece mais. Tá dizendo aqui, até Ibirataia botou pocando na entrada da cidade. Ok, tá dado o recado, viu? Tá dado o recado aí. Quem mais aqui? Vocês do Alto da Bela Vista, na escuta do Panorama, obrigado. Opa! Bem, vamos falar um pouquinho aqui do esporte. Reginaldo, pode ligar, por favor, Reginaldo. Falar um pouquinho do esporte aqui. Eu vi uma declaração do técnico Ancelotti. Eu achei, no mínimo, estranho. O técnico Ancelotti chegou e disse assim que o Endrick tem que pegar mais experiência para jogar uma Copa do Mundo. A declaração que Ancelotti deu. E com essa declaração do Ancelotti, me faz raciocinar que é uma questão extra-futebol. Vou chegar lá. Porque se você convoca um menino, 18 anos de idade, 19 anos, e ele não está apto para jogar uma Copa do Mundo, então não convoca, convoca um de 30, 40 anos, como convocou o Neymar. Porque como é que você vai pegar experiência sem jogar? Acabou aquela época, disse, não, ele tem 16 anos, um jovem de 16 a 17 anos, dos Estados Unidos, meu Deus, me falhou a memória, aqui joga com 16 anos de idade, não sei se foi de Marrocos, jogando. Agora, vamos lá por etapa. Eu acredito que o Ancelotti não colocou... Essa declaração me faz lembrar uma questão de patrocínio. Para vocês terem uma ideia, a patrocinadora da seleção brasileira é a Nike. E alguns jogadores têm patrocínio da Adidas. E se não me engano, o Endrick é o único jogador patrocinado pela New Balance. Presta atenção. E o que é que isso tem a ver, Beto? Patrocinador, sabe o que é que tem a ver? Como a Nike é patrocinadora da seleção brasileira e o Endrick da New Balance, suponhamos que Endrick entra no jogo e arrebenta. Faz 2, 3 gols, 4 gols, 5 gols, joga bem. Patrocinado por quem? Aí a marca sobe, gente. A New Balance sobe. E aí pronto. Só dá pra... Aí sabe que vai... Essa briga interna por dinheiro Não, aí a gente patrocina, colocou o menino da New Balance. O Neymar, por exemplo, é patrocinado pela Puma. Porque o Neymar cancelou o contrato com a Nike em 2020. E hoje o Neymar é patrocinado pela Puma. Mas o Neymar é o Neymar, né? O Neymar já tá... esse fenômeno... É um marqueteiro o Neymar hoje. É mais marketing do que o próprio jogador de futebol. Neymar hoje não é tão bom quanto tinha 6, 8 anos atrás. Mas ainda é um senhor jogador. Tanto é que tá na seleção. Então, essa briga de patrocinador é que me deixa pensar que Ancelotti chega, faz uma declaração delas e diz que Endrick não está ainda preparado para estrear. Aí eu pergunto, Igor Thiago tá? Eis a questão. Mas vamos conversar com ele. Vamos dar um pulinho até São Paulo. Ele que tem mais informações sobre a seleção brasileira. Boa tarde, Reginaldo.
8: Grande, Beto. Boa tarde para você, meu irmão. Um abraço aí para Iraildo, um abraço para todos. Eu estava ouvindo há pouco a entrevista, né, a Jamile, ela falou de pensão, aí eu lembrei aqui do caso de Jô, do Corinthians, que foi preso na madrugada de domingo, também por pensão. Só que a dívida de Jô é gigantesca, quase 150 mil reais de pensão. Ele já foi preso 4 vezes. Outras vezes, os amigos aqui, os Corinthians, eles fizeram aí um ajunto, fizeram uma vaquinha, e aí ele conseguiu pagar e ficar livre. Dessa vez ele estava num bar, na madrugada, lá em Contagem, em Minas Gerais, e foi preso novamente. Quer dizer, ele não tem exemplo, né, rapaz? Eu não sei. Ele vai acumulando pensão, acumulando. O Jô tem filho igual Preá. E aí, 39 anos de idade, já não joga mais, porque... teria condições de estar jogando ainda. Olha o Cristiano Ronaldo com 40 anos numa Copa do Mundo. Mas aí ele não se cuidou, igual o Neymar também não se cuidou. Mas o Neymar fez já a vida financeira dele pro resto da vida. E o João não havia feito ainda e quebrou a cara.
7: Já para completar a sua notícia, Neymar já está em busca agora do quarto. Vai nascer uma menina com Bruna Biancardi, está grávida. Isso é fofoca de Nelson Rubens. Ok.
8: Já tem a Mavi, a Mel, tem o Davi Lucas, que é com a primeira namorada, que é a Carol Dantas. E agora vem aí mais um menino, 3 meninas, olha.
7: Mas tá pouco, viu? Tá pouco. Porque 6 bilhões e meio de fortuna tá pouco ainda.
8: Olha, você falou, rapaz, a Jamile também, o filho dela chama Arthur.
7: Heitor,
8: lembrei do filho de César Dantas, meu primo.
7: Heitor
8: e a Cecília, é o casal de filho do meu primo César Dantas e esposa de Eliane, aí na feirinha.
7: Você tem agora alguma notícia do futebol? Porque isso aqui tá parecendo TV Fama.
8: Olha, vou te contar, aquele goleiro Josimar, que foi o nome que o pai dele deu, porque era fã do Josimar, aquele Josimar que brilhou no Botafogo, jogou a Copa de 86, se não me engano. Lembra dele?
7: Quem?
8: Josimar.
7: Josimar que jogou a Copa, quem fez aquele golaço em 86?
8: Isso, aquele mesmo.
7: E ex-jogador do Botafogo?
8: Isso. O Josimar... O nome do goleiro do Cabo Verde é Josimar, porque o pai era fã do Josimar, colocou o nome do filho Josimar. E o Josimar, por ser criado pela avó, apelido de Vozinha. Então, esse Josimar vai ser uma das grandes histórias dessa Copa do Mundo, até porque ele foi o melhor goleiro da segunda divisão do futebol português. E ele estava no Chaves de Portugal. O Chaves, da onde o Hugo Souza, do Corinthians, que era do Flamengo, estava emprestado ao Chaves lá de Portugal. Quando o Corinthians pegou emprestado o Hugo Souza para substituir o Cássio, que foi do Cruzeiro, o Chaves pegou o goleiro, Vozinha, né, o Josimar, para jogar. Ele foi o melhor goleiro da temporada passada pelo Chaves. Impressionante. E brilhou ontem contra a Espanha. Você sabe que ele tinha 50 mil seguidores na rede social. Quando terminou o jogo, ele já tinha 2 milhões e meio de seguidores. E agora, hoje, atualizado, já tem quase 8 milhões de seguidores. Porque ele chamou atenção ontem, esse jogo da Espanha e da Cabo Verde, foi para o mundo inteiro. Então, assim, obviamente que todo mundo queria saber quem era aquele goleiro com 40 anos fazendo aquela história contra a Espanha.
7: E você falou de história também do jogador Josimar, que é homenagem a Josimar. O, se eu não me engano, é do Egito, o jogador Zico é em homenagem ao Zico do Flamengo também.
8: Para você ver como o futebol brasileiro no passado inspirava todo mundo inteiro, e as pessoas colocavam o nome dos seus filhos, os craques do futebol brasileiro.
7: Interessante, né? Interessante. E por falar em Zico, diga-se de passagem, Reginaldo, que o Zico perdeu aquele pênalti em 86 contra a França, que o jogo foi 1-1. É, só que Zico não é campeão mundial, mas eu digo o seguinte: Zico não foi campeão mundial, foi o que faltou na carreira de Zico. E, na verdade, quem perdeu foi o futebol, Zico não sendo campeão mundial.
8: Com certeza. Aquele pênalti também, ele telegrafou um dia bater também, aí o goleiro foi certo nela. O goleiro da Itália, não foi isso?
7: É isso, da Itália, não. O goleiro da França, que foi 1-1, gol de Platini. E o gol de Zico, isso, no tempo normal, Zico fez de pênalti no tempo normal. Ele perdeu na disputa. Não, ele perdeu no tempo normal, o jogo foi 1-1, e fez na disputa de pênalti.
8: Foi isso, memória boa sua, viu? Parabéns.
7: Ô Reginaldo, e aí? Já tem um time que vai jogar contra o Haiti?
8: Não tem ainda, escolheram hoje o Douglas Santos para falar, ele não vai falar quase nada, porque ele não tem essa autoridade para dizer qual time vai jogar. Mas independente de quem vai jogar contra o Haiti, com todo respeito ao Haiti, estava aqui olhando, 7-1 em 2016, na Copa América, 3-0 naquele amistoso em 2004, na Amistoso da Paz, lá no Haiti, e 4-0 em um amistoso em 74. Quer dizer, com todo respeito ao Haiti, se colocar ao time todo reserva, goleia o Haiti. Aquele mesmo time que entrou no segundo tempo no Maracanã contra o Panamá. Ganha o Haiti. Não precisa o Ancelotti ficar fazendo mistério quem vai jogar contra o Haiti. Não precisa. Quem jogar contra o Haiti do elenco tem que ganhar do Haiti. Se não ganhar do Haiti, tem que fechar para balanço, porque vai ganhar de quem? Tem que ganhar e ganhar bem. Ganhar de 3, de 4, de 5. Preferência de 4 a 5. Porque o Marrocos vai golear o Haiti.
7: E já está certo que Neymar não vai estrear contra o Haiti na sexta-feira. Isso já é certo.
8: Como é que o Neymar vai jogar contra o Haiti se ele nem está treinando com bola, nem com nada? Ele vai jogar como?
7: É
8: não
7: isso.
8: Tem condição dele jogar.
7: Não tem
8: condição dele jogar. Não tem, porque ele não está treinando com bola ainda. Ele está só levantando peso na academia e andando lá e correndo um pouco e tal, mas jogando com bola, não. Então não adianta ele entrar contra o Haiti. Se quiser ele entrar, ele tem que entrar contra a Escócia, porque vai ser um jogo mais duro, a depender da situação que o Brasil estiver precisando contra a Escócia.
7: Ô Reginaldo, eu tô observando que essa Copa, daqui uns dias, pode ser classificada também como a Copa das Zebras, porque a Espanha empatou 0-0 com Cabo Verde, e aí o Uruguai também empatou, e o Brasil empatou, tudo sem um time de tradição. E daqui a pouquinho estreia a França.
8: Toda Copa tem zebra, né? A zebra da última Copa, 2022, foi a Argentina perder na estreia para a Arábia Saudita, e o final da história a gente sabe, a Argentina campeã do mundo. Esse empate da Espanha, na verdade, foi uma zebraça, porque as bolsas de aposta colocavam a Espanha lá em cima. Cabo Verde foi lá, botou um container atrás e o Vozinha fechou o gol 0-0. Aliás, esse jogo também era para a história, viu? Houve uma falta nesse jogo, uma falta. O árbitro foi quem? O árbitro desse jogo parece que foi o
7: Abade.
8: Abade. Foi isso mesmo. Uma falta. Então, assim, Cabo Verde entra no jogo porque ficou com um ponto, Espanha com um ponto. Ele ainda tem a Arábia Saudita, que ele pode, quem sabe, beliscar
9: três pontos da Arábia Saudita e o Uruguai também, já que empatou com a Espanha, porque não sonhar contra a Arábia Saudita e contra o Uruguai, que ontem saiu atrás e conseguiu um empate no segundo tempo. Outra zebra também ontem, eu acredito que foi o Egito, é empatar com a Bélgica, né? O goleiro Courtois, que tomou um gol que não se toma, mas tomou. A Bélgica 1, Egito 1. E, aliás, ontem, Beto, foi o jogo, o dia dos empates, né? Foram 4 empates. Além de Cabo Verde, Espanha, Arábia Saudita e Uruguai, Bélgica e Egito, Nova Zelândia e Irã, 2-2.
7: Agora, eu não tenho nenhuma procuração para defender o goleiro do Real Madrid, não, o goleiro da Bélgica, mas o Courtois. Mas ali, Reginaldo, o cara dominou a bola e na meia-lua bateu forte. É quase impossível defender uma batida daquela, porque aí não tem goleiro bom que salve daquele jeito, Reginaldo. Porque, na verdade, hoje o futebol moderno não se pode deixar chutar ali na meia-lua, não.
9: O goleiro da Arábia Saudita ontem defendeu uma bola que era quase indefensável. Eu falo aqui porque o Courtois é um goleiro do Real Madrid, verdade. Um goleiraço. É.
7: Mas mesmo sendo goleiraço, dali também é quase impossível. A quilometragem ali foi alta e bateu muito forte, bem localizado. O cara já chegou dominando, nem ajeitou a bola. Ele ajeitou, mas puf! Aí não tem como defender aquela bola, não.
9: Pois é, França e Senegal hoje.
7: E aí, França e Senegal e Mbappé, o artilheiro da Copa?
9: Mbappé só não, tem Mbappé, tem Olise, Dembélé, Doué, é brincadeira esse dia, ó, o quarteto de ataque, ó.
7: Que time Doué, é esse?
9: Dembélé, Mbappé e Olise. Esse triste, esse quarteto hoje não marcar menos de 2 gols, pra mim não foi um grande jogo.
7: Eu só torço pelo mais fraco, viu? Vou torcer pro Senegal.
9: É, isso não, mas vai ser, é o jogo mais difícil pra França, é contra o Senegal, porque tem lá o Sadio Mané, e isso é legal, tem jogadores que jogam na Europa, na Premier League, em outras, na Europa. Então, assim, vai ser um grande duelo para a França, mas a França é favorita. E, claro, né, vai ser o time aí que é apontado como principal candidato ao título. Aí, afinal de contas, as duas últimas Copas chegou na final, ganhou uma e perdeu uma, e tem aí o Mbappé a 4 gols. E ser o maior das Copas,
7: né? É, rapaz, a França é série candidata ao título. É como você falou, né? Tem o Kanté também, né? Kanté, o Hernandes, Theo Hernandes, o Tchouaméni, Rabiot, né? Olise, que joga uma barbaridade. É um senhor time. Hoje, pra mim, olha só, ao lado da Espanha, eu vou ver se hoje joga tão bem quanto a Espanha. Porque a Espanha tava empatando com Cabo Verde e não perdeu a postura, Reginaldo. Não ficou alçando bola na área pra tentar o cabeceio, só ficou tocando a bola, tentando a melhor forma de chegar ao gol. Gostei muito do time da Espanha, mesmo empatando e Lamine Yamal entrando no segundo tempo, tentando resolver.
9: Sim, é porque, na verdade, Cabo Verde fez o que as seleções fracas fazem diante de seleções fortes. O que acontece? Se você não tem condições de lutar contra o seu inimigo, você se fecha atrás, se rende e tenta segurar. Então colocaram um contêiner ali, 11 jogadores ali na defesa, ali praticamente, e não conseguiu. E por isso que o destaque foi o goleiro, porque era um bombardeio ali e ele conseguiu pegar tudo. Então, foi realmente um jogo em que só a Espanha atacou. Quer dizer que o Cabo Verde também saiu no finalzinho ali e quase marcou também, que seria a zebraça mais ainda, mas aí
7: 0-0. E falou
9: agora
7: de...
9: Agora hoje...
7: Não, você falou do ataque, né? De que é Dembélé, Doué, Olise, mas tem também o Barcola, né? Bred Barcola, Marcos Thuram. É um time. Sou fã da França, viu, Reginaldo? Muito bom time.
9: Última Copa do Mundo do Didier de Champs, né? Porque ele vai deixar o time depois da Copa, né? Já estão aí muito tempo, já 2 Copas, 3 Copas agora. Ele que estava no título de 98, como jogador, né? 2 finais e ficou para a 3ª final, vai se igualar e praticamente é um zagalo lá deles, lá da França. Olha, nesse grupo tem Iraque e Noruega. Noruega, primeira Copa do Mundo de Haaland, o ET Haaland, que vai jogar sua primeira Copa do Mundo. E a Noruega, claro, é favorita contra o Iraque hoje, 7 da noite. E o grande jogo também da Argentina contra a Argélia dessa noite. Vai estrear a Argentina. Nenhum sul-americano ganhou até agora. O Equador perdeu. O Uruguai empatou. Brasil empatou. Portanto, tem Argentina e tem Colômbia, que vai jogar amanhã.
7: É... A Argentina é hoje. Eu ia falar da contratação, mas depois que terminar a Copa, a gente fala que o Real Madrid contratou Corcorella a pedido de Mourinho, entre outros jogadores. Mas como o momento é seleção brasileira, Copa do Mundo, a gente tem que focar agora na Copa do Mundo. Então, repetindo os jogos de hoje, logo mais França e Senegal, e às 16h, quem joga, Reginaldo?
9: França e Senegal, 16h, jogaço, Iraque e Noruega, pelo mesmo grupo aí. 19h, tá? Esse grupo, esse é o grupo I. Aí 19h tem Argentina e Argélia. Aliás, torcedores da Argentina e da Argélia já se pegaram lá em Nova York com um quebra-pau danado. Até agora não tinha havido nenhum incidente ainda entre torcidas. A da Argentina já provocou tumulto lá e confusão em Nova York, brigando com os torcedores da Argélia. Esse jogo é interessante, Roberto, porque em duas vezes que a Argentina ganhou Copa, ela estreou com derrota na Copa seguinte. Não foi o caso de 2022, porque ela não ganhou em 2018, conheceu a França. Mas as outras vezes que ela ganhou, ela perdeu no ano seguinte, na Copa seguinte, na estreia. Hoje ela é a favorita contra a Argélia e Ney Messi deve entrar jogando hoje. Tá? E vamos esperar. E o mesmo jogo do grupo vai ser uma hora da manhã, que é Jordânia e Áustria. Jordânia e Áustria, uma hora da manhã, por esse grupo aqui, G, da Argentina. Amanhã é a vez de Portugal, de CR7, e República do Congo, Uzbequistão e Colômbia amanhã.
7: E a Argentina joga hoje, que eu nunca esqueço desse goleiro, Emiliano Martínez. Ele que fez aquela defesaça na final da Copa passada contra Mbappé. E esse Nicolas Otamendi que bate no vento, viu, Edinaldo? O zagueiro da seleção argentina, Otamendi, bate no vento.
9: Bate muito e, claro, né, o Scaloni é o atual treinador campeão do mundo. Ele que manteve praticamente a base aí, né? Tem ali o Depol, né? Que é muito seguro, é o capitão ali, é o cara que... Não é o capitão é mestre, mas é o Depol, é o cara que manda ali no xerifão. Tem o Dibu Martins, como você falou, o Julian Álvares, que é o atacante muito bom ali também, e o Almada, né? Que passou pelo Botafogo, jogador que é o Atlético de Madrid, muito bom também, por sinal. E vamos esperar essa Argentina aí, experientíssima, com o Lionel Messi comandando aí.
7: A provável seleção da Argentina com Emiliano Martínez, Notuel Molina, Cristiano Romero, Nicolas Otamendi e Nicolas Taliafico, ou Facundo Medina, Leandro Paredes, Enzo Fernandes, Alex McAllister, Thiago Almada, que foi do Botafogo, e Lionel Messi, o técnico Lionel Scaloni, Reginaldo.
9: É um time muito bom, faz, olha... A Argentina, para mim, vai longe nessa Copa aí com esse time, porque é um time experiente, já sem o peso, porque ganhou a última Copa. Quando você entra mais leve, assim, você joga mais. Então, assim, eu acredito que a Argentina vai longe com essa leveza, já por ter conquistado a Copa anterior. Então, assim, vai ser uma Argentina muito bonita para ver em campo aí. O Lionel Messi, quem viu... Viu, quem não viu, só tem essa Copa para ver o Lionel Messi, tá? Porque é a última Copa dele. E amanhã, Portugal, como já falei, o CR7 estreando, e também a Inglaterra também estreando contra a Croácia amanhã.
7: Eu nunca esqueço da Argélia, que a Argélia tinha um jogador canhoto que era muito bom mesmo, o camisa 10. É, acho que era Madjer, um negócio assim, muito bom jogador argelino. Reginaldo, e qual é a última informação que você tem aí pra gente?
9: Bom, a última, essa Áustria, tem um goleiro que for assistir esse jogo Áustria e Jordânia, 1 hora da manhã, vai ver o goleiro mais alto, não sei se vai ser titular ou não, 2,05 metros, é jogador de basquete, é o goleiro da Áustria, e o goleiro mais baixo, quem quiser ver, amanhã, é do Panamá, 1,60 metros, quer dizer, 45 centímetros, do goleiro mais alto, do goleiro mais baixo dessa Copa do Panamá. Então vamos aguardar aí e esperar. Para mim hoje a França vai ter dificuldade, mas vence o Senegal aí pelo menos por uns 2-0.
7: Ok. Um abraço, Reginaldo.
9: Um abraço a todos, ótima tarde. Ô, rapidinho aí, ô Iraildo. Deixa eu ver aqui, qual é o nome mesmo lá da rua onde mora a minha madrinha, Beth? Eu já esqueci o nome, rapaz. O Iraildo sabe.
7: A rua aqui, onde mora quem?
9: Dona Beth.
7: Dona Beth?
9: É, a mãe de Cida, mãe de gás do Propadeiro.
7: Rua Milton Pinheiro.
9: Rua Milton Pinheiro, um abraço pra minha madrinha.
7: A mãe de Silvia e a avó de Valéria.
9: Isso, que maravilha, você tem uma memória muito boa. Um beijo pra minha madrinha Décio, um beijo pra todos vocês aí, um abraço, boa tarde.
7: Um abraço, boa tarde. 13h18, eu vou intervalo e volto, segura aí.

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5: Saindo a pesquisa aqui agora, intenção de voto para presidente do segundo turno. Lula, Flávio Bolsonaro, 48%, Luiz Inácio, 42%, e sim, abril. Em maio, Bolsonaro, 46%, Lula, 44%, em março, 47%, Flávio, 42%, Lula. Em junho, 48 Flávio, 42 Lula. Ninguém, branco, nulo, 7,3%. Essa é a pesquisa que está saindo agora. Lula tem 48,1%, Flávio Bolsonaro, 42,9% no segundo turno. Lula está com 45% e Caiado, 36,3% no segundo turno. Trump diz que enviará acordo com o Irã ao Congresso para revisão. Lula encontra premier do Japão, do G7, e fala sobre acordo com o Mercosul. São 13h28. O capitão da Polícia Militar é condenado a 21 anos de prisão por corrupção e peculato na Bahia. Um capitão da Polícia Militar da Bahia foi condenado a 21 anos de prisão pelos crimes de corrupção passiva e peculato, desvio, além da manutenção da prisão preventiva, além da perda dos direitos políticos após condenação definitiva. Segundo o Ministério Público da Bahia, os crimes ocorreram de forma continuada entre julho de 2023 e março de 2024 em Santa Cruz Cabralha, no extremo sul do estado. O caso foi denunciado pelo Ministério Público da Bahia e acatado pela Justiça Militar. A condenação do policial militar Fabrício Carlos Santiago dos Santos aconteceu no dia 10 de junho, foi divulgada na segunda-feira, dia 15, portanto, ontem. A sentença fixou pena total de 21 anos, 1 mês e 27 dias de reclusão em regime fechado, além da perda do cargo, posto e patente. São 13 horas mais 29 minutos. Mandar um abraço para você do bairro São José Operário, a você do sítio do Pica-Pau Amarelo, a você do ACM. Aqui, deixa eu ver essa informação aqui. Que Segundo a Polícia Militar, um homem disse que a arma de Bolsonaro é apreendida com militar em blitz no Distrito Federal. Segundo o policial militar, o homem disse que a arma seria do ex-presidente e que estaria sem documentação no local. A ocorrência foi enviada ao STF. Militar do Exército foi levado para a 21ª Delegacia e depois foi liberado. Um militar foi parado na noite de ontem em uma blitz da Polícia Militar em Taguatinga, no Distrito Federal, com uma arma do ex-presidente Jair Bolsonaro, conforme apurado aí pela Globo News. A propriedade da arma foi confirmada por meio de consulta à assistência ao sistema Sigma do Exército Brasileiro. A informação consta no pedido de esclarecimento feito pelo ministro do Supremo Tribunal Federal, Alexandre de Moraes. Em nota, a Polícia Militar afirmou que o homem estava com duas armas, uma institucional e outra que estava sem a documentação no local. Por não estar com o certificado de registro de arma de fogo, a conduta foi considerada pela Polícia Civil como irregular, conforme a Lei 10.826/2023. Estácio Leite da Silva Filho foi levado para a 21ª Delegacia de Polícia e depois foi liberado. A 17ª DP deve investigar o caso. Não há informações sobre quem entregou a arma atribuída a Bolsonaro ao militar. 13h31, manda um abraço para você da Avenida Vaguinho. Alô, Vaguinho! Um abraço também para Edson e Joanito, dois amigos aí, Edson, Joanito e Careca. Tomaram pau ontem em Itajibá. Itajibá tá com uma tropa de elite lá no baralho, que usou uma máquina. Dina, enfermeira, também ouvindo a gente. Ok, pede aqui para passar na... deixa eu ver aqui, Dina, foi hoje? Não, né? Um abraço, Dina. Deixa eu ver quem mais aqui. O Zé Cocá tá dizendo aqui, confirmado no programa Panorama com o apresentador Beto Marques, quarta-feira, dia 17, o pré-candidato a vice-governador da Bahia, Zé Cocá. Ok, obrigado, prefeito Zé Cocá aí, candidato a vice-governador da Bahia. 13h32, eu vou em intervalo e eu volto. Segura aí, viu, dona Neuza, avó do meu amigo Alan.
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2: 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Olha, quem souber aí o paradeiro de Regi Encanador, se estiver em Anderson, atenção Regi, atenção Anderson, atenção, avisa Regi Encanador que tem alguém querendo falar com ele. Atenção, Reginaldo Encanador. Pronto, aí passa o recado pra ele. Tu viu hoje? Tu viu? É, amanhã é nóis, certo, Dina? Um abraço, Dina. Reginaldo, deixa eu ver, Iraíl tá dizendo que tem um rapaz aqui de São Paulo. Eu sou Gilberto Júnior. Estou aqui no bairro Jabaquara, em São Paulo. Escuto o Panorama todos os dias. Mando um abraço aí à comunidade de Ibitupã e ao meu pai Gilberto e minha mãe Grega. Abraço. Valeu, Gilberto. Um abraço. 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
3: Agora são 13h40. Mandar um abraço aqui para Eliane e para o seu irmão Josafá e Dona Beca, mãe dela. Obrigado aí, viu, Dona Beca? Alô, Dona Beca aí na Batateira, um abraço, obrigado pela audiência também. 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
2: Agora são 13:42. Repito, amanhã nós iremos bater um papo aqui com o candidato a vice-governador da Bahia, o pré-candidato Zé Cocá, amanhã ao vivo no Panorama. O Juninho Salve Jorge botou aqui o comprovante aqui do Pix que ele fez de R$150. Um grande abraço, Juninho, a todos vocês do sítio do Pica-Pau Amarelo. Muito obrigado, né? Rua Birajara Costa, a todos vocês, o nosso muito obrigado pela audiência. Neymar aqui está anunciando a gravidez, né? Eita, notícia quente, né? Hendrick e Igor Thiago, especialistas, debatem quem deve começar jogando nos próximos desafios da seleção. Além do ataque, a possível troca de goleiro e o impacto político de um título mundial também estão sendo analisados pelos comentaristas. Olha o que eu falei, viu? Eu tirava a Alisson do time, viu? Não tem tempo. A seleção brasileira, a Copa do Mundo, não pode errar, meu amigo. Não pode errar. E é rápido mesmo. Olha, um grupo é investigado por uso de documentos falsos para fraudar benefícios a idosos da Bahia. O prejuízo estimado foi de R$11 milhões. E a Polícia Federal cumpriu 2 mandados de busca e apreensão nesta terça-feira em Santo Amaro, no Recôncavo da Bahia, contra um grupo investigado por uso de documentos falsos para fraudar benefícios assistenciais a idosos. A estimativa da instituição é que os suspeitos tenham gerado um prejuízo superior a R$11 milhões aos cofres públicos, segundo informações da Polícia Federal. As investigações tiveram início há cerca de um ano, quando se identificou um grupo de pessoas fictícias que eram titulares de benefícios assistenciais a pessoas idosas, sendo que algumas delas estavam recebendo o benefício irregularmente há cerca de 10 anos. 13:45, suporte, locação, vistoria da rua Mestre Tote, no Japumirim, Mix lá, Lojão da Construção, Lojão da Construção e Botijão da Super Gás 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
5: 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Mandar um abraço para você, é Alex e Dona Kathleen, ouvindo o Panorama. 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Manda um abraço para Regis, tá dizendo aqui, manda um abraço aí pra minha mãe Necília, dona Necília, tá aqui na escuta, na rua Jequié, que eu te agradeço, valeu Regi, dona Necília, um abraço pra senhora, pra Regi, pra sua irmã, pra todos vocês aí da família de Regi, zagueiro de futebol. Alô Regi, um abraço Josafá, Eliane Gomes também, dona, filha de dona Beca, o irmão de Josafá na rua da Batateira. Um abraço para vocês aí do Centro de Abastecimento, o Vicente do Lojão da Construção, Ricardo Birubiru, a vocês do Avistão, Lojão do Construtor, um abraço para você da Mixlar e Marley Produções. Alô Marley, evento garantido, sinônimo de sucesso, Marley, Rasta Chinela, o grupo Marley Produções informa que tá aí a banda Rasta Chinela, top demais. Cadê Rasta Chinela, Arai? Pra gente tocar aqui, Marlon tá na escuta do Panorama. 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

Amanhã estaremos de volta com a presença aqui do nosso futuro, o nosso pré-candidato ao governo do estado, vice-governador Zé Cocá. Amanhã, ao vivo, aqui no Panorama. Tenham todos uma boa tarde, fiquem com Deus e até lá.

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0: gostoso clima junino na programação da Rádio que é sucesso.
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0: Tá legal, agora 2:11, 2:11. Muito boa tarde pra você que tá na sintonia curtindo a nossa programação. Obrigado pelo carinho, pela audiência. Vamos juntos nesse clima com o forrozão da IPA UFM.

0: aí pra você, trio nordestino, a camisa e o botão, aqui na programação da IPU-FM. Você curtiu ainda Targino Gondim, Amor do Bom com Carinho, teve Fala Mansa, 100 anos, e é o Barbalho e Juliette, nosso shot. Hora de conferir, daqui a pouquinho a gente volta com muito mais aqui no Som da Melhor. Segura aí.
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0: Agora 2h27. Boa tarde.
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4: Como é que pode?
5: Legal, de volta aqui no Forrozão da Ipiaú FM. Frank Aguiar, Prenda.
4: Existe uma fogueira.
5: Para 2h34.

Severina Chique Chique, The Star. Que Piauí FM, o melhor da música pra você. Agora 2h45, uma ótima tarde. Vamos juntos. Rádio que toca você. 2h45, Vila Gonzaga, o erro gostoso.

0: você, 2h57, você curtindo Frequência Máxima. Hora de conferir, daqui a pouquinho tem muito mais aqui no Forrozão da Ipiaú.
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0: aqui da melhor estação. Você curtindo com a gente muita música, muito forró aqui nesse clima junino.
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0: Mário Coelho, 1,60m. IPUFM, o melhor da música pra você, 24 horas, a melhor estação. 3h27, daqui a pouquinho a gente volta.
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Gil esperando na janela. 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
1: Agora 3:56.
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4: Olha a hora, gente, olha a hora. Já são 4 horas 36 minutos. Olá, o nosso muito boa tarde. Já estou por aqui, hein? A voz ainda tá arranhando, né? Mesmo gargarizando, a voz ainda tá arranhando. Mas estou por aqui, vou conduzir o programa. Vou passar as propagandas aí na sua maioria gravadas, tá bom? Beleza? Bom, escolhi duas músicas para vocês votarem aí, né? E me falar qual a música é mais bonita. Bom, as duas músicas eu acho bonita, quero saber de vocês. Essa música aqui é bonita? Tempinho na Rede, de Ademário Coelho. É a música que eu vou finalizar o

0: Bom, essa música aqui é mais bonita. Essa aqui é mais velha, é bastante conhecida também, ó. Essa é do Gilberto Gil. Esperando na Janela. Aí você já pode votar, viu? Gilberto Gil, a música Esperando na Janela. Ou a música Tempinho na Rede, de Adelmário Coelho. Tá votando, vai participando, vai interagindo. Eu vou conduzindo o programa aqui do jeito que a voz... Do jeito que a voz vai permitindo aí, né? 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Aí vai votar na música Esperando na Janela, vai votar na música Tempinho na Rede. É vocês que vão decidir, tá bom? Qual das músicas eu vou finalizar o programa? 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Um abraço aí para meu amigo Rodrigo, meu amigo Bibi. Ei, rapaz, Bibi tem um gato lá, viu, gente? Bibi tá doando um gato. De repente, se você quiser um gato, tem um filhote de gato lá, meu amigo Bibi tá doando. Procura ele lá, o gato é bonitinho, ele mandou uma foto pra mim aí, viu? Fale com meu amigo Bibi que foi eu que mandei, tá bom? Bom, você vai votar na música Esperando na Janela ou vai votar na música Tempinho da Rede? Eu não vou nem forçar a garganta, que eu sei que vai arranhar. Sempre assim. Vou dar um abraço aí pros meninos aí que estão aí com 10 mototáxis. Os meninos que estão com 10 mototáxis, todo mundo aí, né, 10? Já levei aí indo buscar as crianças. Um abraço aí pra essas crianças, viu? É gente da gente, tio 10, tio 10. Bom, vai voltando, vai interagindo. 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Tá voltando, vai interagindo? Dona Paula, boa tarde. Traga as novidades do mundo do real.
1: Muito boa tarde.

0: Falcão, muito boa tarde. Ó, um alô todo especial pra Heloína aí no Euclides Neto. E Yolanda Gari.
1: Yolanda.
0: Aí, viu? É, tem também Luciano do Lanche, na Davi de Souza e Marlin.
1: Ó, Luciano.
0: É, Nego da Ambulância em Algodão. Um alô todo especial, pessoal aí de Algodão também.
1: Alô, Nego da Ambulância.
0: Né, Três Barras. Um alô pra todos vocês aí da Garganta também. Jô da Garganta ali. Ó, alô, Jô. E eu quero
1: quem
0: convidar
1: tem dinheiro
0: vocês
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1: Valeu, dona Paula, daqui a pouquinho ela volta. Deixa eu ver logo aqui que vai sair na frente dos votos, vê? Deixa eu ver aqui.
2: Boa tarde, meu amigo.
1: Oi, boa tarde.
2: Ainda bem que você tá melhorzinho da garganta.
1: Tá nada,
2: e Deus
1: menina.
2: Vai curar essa sua garganta.
1: Tô uma loira
2: pra Flora, pra todas as pessoas da zona rural, pra tia Thelma, pra Edna Lúcia, pra Vilma e pra todos que curtem.
1: Valeu.
2: Que esse programa aqui ali tem audiência. Sim. E todas as duas músicas
1: são lindas.
2: Mas eu vou ficar com tempinho na rede.
1: Tempinho na rede.
2: Um cheiro.
1: Tempinho na rede, um abraço. Rapaz, esse negócio de chupar essas coisas assim é problema, viu? Minha garganta ficou ruim, minha garganta. Rapaz. Aí na frente a música é Tempinho na Rede. Vamos ver se Alda também vai voltar em Tempinho na Rede? Vamos ver aqui se Alda vai voltar em Tempinho na Rede, se vai empatar, deixa eu ver aqui.
3: Boa tarde, Falcão.
1: Boa tarde.
3: Hoje eu vou escolher a música Te Esperando na
1: aí,
3: Janela.
1: Tá vendo aí?
3: De Gilberto Gil.
1: Aí, a Alda falou.
3: Melô de hoje.
1: Essa aqui é mais
3: de
1: bonita.
3: Hoje vai pra Dandara, Dalila, vai pra você, vai pra Ded Nega, o meu vizinho aqui, e vai pra todos que tá, vai pra Proloura, Lucinha, vai pra todos que tá na escuta, do Forrozão, do Falcão.
1: Valeu, Aldo, então tome forró, tá empate, hein? Começar com um shortzinho bem manso, Zabum Bahia, cheirinho de flor.

Matizinho retarde bom. Tá bom, Bahia é sempre bom, né? Tanto essa música como a música. A música Shot na Areia. Bom, vai voltando, vai interagindo, hein? Vai voltando, vai interagindo. Você acha que a música Tempinho na Rede é mais bonita? Você acha que esperando na janela a música é bonita? Vamos falar de amor. Aí é cupim de ferro, hein?

Olha, tá tendo umas falhas aí por conta. Tá fazendo um teste lá no parque de transmissão, viu? Lá onde fica o transmissor, tá bom? Aí tá fazendo um teste rapidinho, por isso que a rádio sai do ar e tá voltando, tá bom?

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1: Olha, esse bicho me pegou, viu? Esse bicho é uma praga. Pegou o compadre Luciano Padeiro, meu amigo. Luciano Padeiro ali da rua Davi de Souza. Deixou o Luciano Padeiro mal. Esse bicho não tem dó, não tem pena, viu? Luciano Padeiro não quer meia mais com esse bicho, viu? Ô, meu amigo Cajaíba, cuidado com esse bicho, viu?
0: É. É muito perigoso.
1: É.
0: Uma vez a minha irmã foi mordida por um bicho desse.
1: Eu fico com medo do meu amigo Cajaíba, tá lá em cima na Serra da Torre. Vai que um bicho desse pega ele, hein? Puda. Aí vai lhe derrubar, viu, Cajaíba? Ô, Robinho. Robinho, cuidado, viu, meu filho? Cuidado, porque você não pode ser ofendido por esse bicho, não, tá bom? Bom, mestre Novaes, boa tarde.
2: Boa tarde, Falcão.
1: Boa tarde.
2: Maravilhoso a todos vocês e todos que estão ouvindo agora o programa do Falcão, não é isso?
1: Isso.
2: 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Tá certo, Falcão?
1: Tá certo, sim. Um abraço, mestre Novaes. Um abraço pra Madame Helena e mestre Novaes. A voz tá um pouco meio ainda arrastando, não vou forçar muito, pra que amanhã eu possa estar bem bacana aqui, né? 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
3: 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Bom, qual das duas músicas você acha mais bonita? Tá empate, hein? Tempinho na rede? É uma música bonita, realmente, né?
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3: Ou você acha que a música mais bonita é essa aqui, ó? Esperando na Janela. É de Gilberto Gil.

0: sorte, viu, safado. Ô, trem bom. Tá voltando aí, ó, vai interagindo. Tem mais um voto aqui, palco. Deixa eu ver aqui, Thaís Lohan, lá de Aiquara.
1: Boa tarde,
0: Gabo. Boa tarde, Thaís.
1: Bem, melhoras pra você, tá?
0: Oh, a voz tá meio assim.
1: Desde o programa, é, tá mas melhoras, assim. É o que te desejo.
0: Valeu, Thaís.
1: E hoje eu vou ficar com Gilberto Gil.
0: Gilberto
1: pra
0: Gil.
1: Mim, essa música, Esperando na Janela, é perfeita, Ave é raiz.
0: Maria, essa aí,
1: Gilberto é Gilberto.
0: Gilberto, rapaz.
1: Beijo, pra... melhora, se cuida.
0: Valeu, Thaís. Pra mim, um dos cantores mais completos do Brasil. O cara canta tudo, meu irmão. O cara canta reggae, perfeito. O cara canta axé, afoxé. O cara canta tudo, forró. O cara é o cara. 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
0: 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É, quanto mais que eu falo, mais forte a garganta e dói a garganta. Rapaz, você tem que ter cuidado em chupar as coisas, viu? É, foi chupar maturinha, rapaz. 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Quem tá aqui, Falco?
6: Boa tarde,
0: Falco. Ô, meu amigão.
6: Aqui, Manoel. Falcão, pega o limão.
0: Ah.
6: Um pouquinho de sal.
0: Sim.
6: Um pouquinho de cumim, velho.
0: Cumim?
6: E desce pra barriga dentro.
0: Barriga
6: pra
0: dentro.
6: Pra você ver.
0: Ah.
6: Com 3 dias você não tá
0: melhor. 3 dias? Aí.
6: Ademário Coelho.
0: Ademário Coelho. Ele voltou em Ademário Coelho. Ademário Coelho. Empatou. Ele volta aqui, ó. Ele botou na música Tempinho na Rede. Valeu, Manoel. Até ontem que eu chupei um limão ontem, rapaz. Chupei um limãozinho ontem, aí, mas não resolveu muito não, viu? Aqui é uns 3 a 4 dias, não tem jeito. Já a garganta já vai doendo aí também.
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0: Bom, e você, hein? Qual dessas duas músicas você acha mais bonita? Essa música aqui? Ou essa aqui, ó? Esperando na janela. É o trem bom. Homem forró! Oh, shotzinho safado!

0: Amanhã o Sossinho vai estar por aqui, hein? Sossinho vai estar por aqui fazendo forrozinho com a gente. 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
0: Bom, vocês vão votando aí, vão votando, vão interagindo no oferecimento do Avistão da Construção.
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3: 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Isso aqui tá bom demais.
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0: 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Ó, 5:06, a empate. Vou tocar duas músicas e volto pra desempatar. 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Aí é Vigílio.

0: 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Bom, vamos desempatar aqui, palco. Vamos desempatar. A empate, a música Esperando na Janela e a música Tempinho na Rede. Bom, se eu brinco nisso, a professora Loura, ela vai votar nessa música aqui, ó. Ela vai votar nessa música aqui, Tempinho na Rede, quer ver?
1: Quer ver? Boa tarde, palco. Boa tarde. Loura. As duas músicas são lindas, bonitas. Aqui,
0: anotei,
1: eu sou apaixonada por essa aí, Um Tempinho na Rede.
0: Tá vendo? Eu anotei já.
1: É, hoje eu quero parabenizar Antônio Gordo, também vai alô para Lúcia, Samanta, Dona Neuza, Alda e todos os moradores daqui da região dos Bois. E para todos os ouvintes, um abraço.
0: Valeu, valeu, a música Tempinho na Rede, coloca o voto na frente, a música Esperando na Janela tá perdendo. E agora, hein? Alô, meu amigo Dey, mandei um alô pra você, Dey. Você tava dormindo, foi? Meu amigo Dey Mototáxi.
2: Bora, Falcão, a galera daqui.
0: Mandei.
2: Sua voz aí.
0: Mandei. Deixa
2: aquele alô pra galera.
0: Eu mandei. Você que tava com o som desligado aí. A música Esperando na Janela, a música boa de dançar, gostosinha. Mas tá perdendo, hein? Tá perdendo por um voto. Vamos ver quem tá por aqui, Falco. Tira a música.
3: Boa tarde, boa tarde, meu amigo Falcão. Aqui quem fala é seu amigo Dai.
0: Grande Dai.
3: Eu vou votar na música Esperando na Janela.
0: Aí, empatou.
3: Esse pé de serra gostoso.
0: Aí é um shot de retardo.
3: Valeu, Falcão.
0: Valeu, meu amigo Dai. Grande Dai. A meu Davi tá por aí. Um abraço, Dai. Tá empate, tá empate. Vamos tocar uma músicazinha? Vamos tocar? Roberto e seus teclados. Vai voltando, vai interagindo. Você acha que a música Esperando na Janela é bonita? Você acha que a música Tempinho na Rede é bonita? Vai votando, vai interagindo.

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9: 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São 5 horas, 20 minutos, 5 e 20. A voz tá meio assim, mas se eu forçar, a garganta começa a doer. Então, deixa eu fazendo assim mesmo, gente, que tá, né? Deixa eu fazer aqui. Cadê a Dona Paula? Dona Paula, continue com as novidades do mundo do real.
10: 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Um excelente fim de tarde, uma noite de paz. 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
9: Valeu, dona Paula. Valeu, dona Paula. Bom, qual das duas músicas você acha mais bonita? Essa de Adelmário Coelho, Tempinho na Rede? Realmente é bonita, né?
1: Faz tempo que a gente não perde um tempinho na rede.
9: Ou essa música aqui é mais bonita, Esperando na Janela. Essa é mais raiz. Ah, um shotzinho retado de mão. Pra você chamegar. Vai voltando, vai interagindo, tá empate. Vai desempatar agora, vai desempatar agora. Olha, boa tarde, meu bem. Meu voto vai pra música Tempinho na Rede. Quero mandar um abraço aí pra tia Alda, professora Loura, Joelma, e um cheirinho pra você. A música Tempinho na Rede vira, Tempinho na Rede vira. Oh, ali foi a Dalila, ali foi a Dalila. Deixa eu ver quem tá por aqui agora, meu amigo Jorge.
11: Focão, vou atrás da música Esperando por a Janela.
9: Esperando na Janela, empatou de novo. Valeu, meu amigo Jorge lá de Itagi. Meu amigo Elia Farias.
12: Boa tarde, meu amigo Falcão.
9: Opa, boa tarde.
12: Desse grande programa de Piauí Região. Falcão, oi. Eu vou votar com a música Esperando na Janela.
9: Esperando na Janela vira. Hoje eu tava com o negócio que tu ganhou aqui, mo. Tava rodando aí pra ver se tiver na cidade. Aí virou a música, hein? Virou a música Esperando na Janela. Vê quem tá por aqui, olha. Coroa, meu voto vai pra música. Essa é Dandara, hein? Essa é Dandara. Ela vai votar na música... A música Esperando na Janela, Esperando na Janela. Botou dois votos na frente. Bom, e você que tá me ouvindo aí, hein? Qual das duas músicas você acha mais bonita, hein? Tá ganhando a música Esperando na Janela. Deixa eu ver quem tá por aqui, Falco. Deixa eu ver quem tá por aqui. Que é Paulo.
13: Falcão, compra uns R$10 de Alcatrão lá em Quino.
9: Oxi.
13: E joga na barriga pra tu ver se tu melhora na hora.
9: Alcatrão? Alcatrão, rapaz, R$10 de Alcatrão já vou ficar meio grogue, viu?
13: Boa tarde, Falcão.
9: Boa tarde.
13: Que é Paulo Bairro Constança. Esperando na janela, aí. Viu? Meu voto, esperando na janela.
9: Valeu.
13: É mais melhor. Aí foi, boa.
9: Aí foi quem que me indicou tomar o Alcatrão, viu? É o São João da Barra, né? Cunhaque do Milagre, São João da Barra. Olha o remédio.
14: Ô, Falcão, Ademário Coelho.
9: Ademário Coelho, Zé Barra.
14: E a garganta assim, diz que é a frutinha que chupou aí.
9: Maturinha.
14: Não foi alguma outra coisa não, rapaz, diferente não.
9: Rapaz...
14: Fala esse negócio certo.
9: Que maturinha, você é da zona rural, você sabe, né? Que maturinha quente, aquilo é uma praga, rapaz. Final de semana eu extrapolei no maturim. Aquilo, tu é doido. Aquilo estraga, né, Zé Bala? Você conhece, viu? Você cuidado também. Vou lhe falar logo que você é da zona rural, do mato. E de repente vai que você tá aí na zona, no mato aí, né? E aí você chega no mato e você encontra a bicha e tu chupa. Vai lá, viu, bicho?
15: Boa tarde, meu irmão.
9: Ô, Dandy.
15: Tudo bem?
9: Tudo legal.
15: Eu vou ficar com Gilberto Gil, Irlande de São Paulo.
9: Dandy.
15: Quero mandar um abraço aí pro Ará, Dona Celina, seu Osvaldo, todo o pessoal aí de Japumirim e Piauí Região. E pra vocês aí da
9: valeu,
15: rádio, tá,
9: meu irmão? Valeu.
15: Melhoras pra você aí, tá?
9: Rapaz,
15: boa tarde, meu irmão.
9: Eu tô bem,
15: é o Dandy.
9: A garganta que tá um pouco meio assim, né? E aí, geralmente, uma vez por ano, eu fico assim, meio desarrumado. 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
16: 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Vem com a gente torcer junto pelo Brasil.
9: Rapaz, vou falar uma coisa, viu? Eu tô assistindo um jogo aqui, tô fazendo o programa assistindo o jogo. De alta intensidade, França e Senegal. O Brasil tá longe desse futebol aí, viu? O Brasil tá longe desse futebol de França e Senegal. Futebol, todos os dois estão tendo oportunidade de fazer gol. Todos dois. O Brasil tá longe. Olha, fala comigo. Um abraço. A Rochier falou que a música é mais bonita, que ela gosta de dançar coladinha. Coladinha, acho que é essa aqui, ó. Ei, Roche! A música é bonita mesmo, tá ganhando, hein? Esperando na janela, colocou 4 votos na frente. A votando vai interagindo, enquanto isso eu vou dando conta dos meus patrocinadores. Vou ouvindo vocês. Deixa eu falar aqui no oferecimento. 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
9: 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É, meus amigos, futebol de alta intensidade, França e Senegal. França vai ganhando de 1-0 agora. O Brasil tá longe dessa realidade aí do futebol, viu? Muito longe. Quem tá aqui?
0: Falcão, boa tarde. Vou dar um voto. É Lúcia, vou dar um voto aí, esperando na janela.
9: Esperando na janela,
0: mandando vai colocar pra Loura, esposo dela, pra você, um beijo pra o Renan.
9: Valeu, Lúcia, valeu, Lúcia. Olha o casal dividente, Madame Mariana e Mestre. Ó, empatou, vai empatar, empata. Ai, meu Deus, gol! O rapaz, o Brasil, que vergonha de ser brasileiro, viu? Impedido. Rapaz, eu sinto mais emoção assistindo o jogo dos outros do que assistindo o jogo da nossa seleção. 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De repente você vem passando por problemas espirituais, ninguém tá livre, hein? Ninguém tá livre, tá bom? Aí você entra em contato com o casal dividente Madame Mariana e Mestre Novaes, pode falar que foi eu que mandei, tá bom?
2: Boa tarde, meu amigo Falcão.
9: Opa, boa tarde, meu amigão.
2: Ademário Coelho.
9: Eu fico com Ademário Coelho. Reage, Ademário. Valeu, baixinho. Aí a diferença agora cai para 4 votos. Vamos ver quem tá por aqui agora, deixa eu ver.
3: Ei, Fausto, boa tarde, aqui é Elineuza. Você tá bem foê, viu, Fausto? Ô,
9: tome assim, bem melamecar, foê, né?
3: Toma limão, mel e alho, é muito bom. Eu também tô aqui, ó, ainda tô foê também, isso. Mas tô melhorando devagarzinho, viu? É, e eu vou ficar, né, com o Gilberto Gil, tá
9: Gilberto
3: bom?
9: Gilberto Gil, espera na janela.
3: Melhoras, viu?
9: Valeu, tô devagarzinho, não tô lendo muito aqui, tá bom? 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Um abraço aí pra meu amigo Renato da Farinha. 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Remeleixo bom demais! Vai ganhando a música Esperando na Janela. Ganhando da música Tempinho na Rede.

0: Eita, nós, aí é remeleço bom demais. Bom, você vai voltar na música Tempinho na Rede? Tá perdendo, tá perdendo. Faz tempo. Ou vai voltar na música Esperando na Janela, no oferecimento do Mercadinho Deus Te Ama, na Praça Salvador da Mata. 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Chega lá, pode falar com meu amigo Barreto, pode falar que foi eu que mandei, não tenha medo não, viu? Barreto é gente da gente, todo mundo lá, meu amigo Barreto, Matheus, os meninos que estão lá no fundão trabalhando, viu? Fala que foi eu que mandei, não se esqueça não, tá bom? Olha, Falcão, meu voto, eu sempre escuto o seu programa. Poxa, Falcão, meu jovem, eu sempre escuto o seu programa aqui em São Paulo. Falcão, que você não faz um programa só com as bandas de forró da região? Ó, não tem como não, aí vai ficar um negócio muito repetitivo, né? Vai ficar muito... Eu toco, já toquei aqui a banda Cupim de Ferro, né? Forró da região de Piauí, Itajubá, Itagi e Ibirataia. Ó, se tiver aqui na rádio, eu toco, né? O que tiver aqui na rádio, eu toco. Agora também tem bandas que às vezes eu não vou conhecer, tem que me pedir. Eu voto na música Esperando na Janela. Por que você não falou seu nome pra eu ficar sabendo? Por quê? Amanhã mesmo, meu amigo Xoxo Gota Sereno vai estar por aqui. Xoxo Gota Sereno vai estar por aqui. Ali é Marcos, vai estar por aqui, Xoxo. Se tiver alguma banda de forró que quiser comparecer por aqui, basta entrar em contato comigo, né? Xoxinho vai fazer um forró aqui. Semana passada foi a banda Sala de Reboco, né?
1: Boa tarde, Falcão.
0: Boa tarde.
1: Quem tá falando aqui é Leia.
0: Oi, Leia.
1: Feliz aniversário pra você.
0: Obrigado,
1: eu sei, viu? Que foi ontem, mas um mês não acabou ainda.
0: Foi
1: que
0: ontem.
1: Dá muitos anos
0: e de será, saúde. E será no outro mês.
1: O mês mesmo que tu nasceu foi qual?
0: Julho.
1: Tu é a mesma coisa da minha menina. A minha menina nasceu em um mês e foi registrada no outro mês. E eu vou votar para. Minha votação hoje é, Esperando na Janela.
0: Na Janela. Na verdade, eu nasci em julho, mas fui registrado com um mês de diferença em junho. Pelos documentos, eu já tenho 49 anos. Mas, na real, eu vou fazer ainda, tá bom? Valeu, valeu. Um abraço, viu, Léa?
2: Boa tarde, Fucão.
0: Oi.
2: Eu vou ficar esperando na janela.
0: Aí, tá vendo?
2: Manda alô pra Ravi. Uhul, Ravi. É
0: e Ponha também.
2: Manda alô pra todo mundo.
0: Ponha seu amor.
2: No braço pequeno, manda alô pra Ponha.
0: Ah,
2: toca tá um forrozinho aí de Julieta aí. Fica com Deus. Deus
0: Julieta tá me chamando.
3: Boa tarde, aí, Falcão.
0: Oi.
3: Eu vou também... Roberto Julião.
0: Esperando na janela. Esperando na janela.
3: Esperando na janela. Eu também é. Dá uma volta para o Gabriel Farias.
0: Elia Farias.
3: Apresentado por Lula.
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0: 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Meu amigo Elia Farinhas e toda a equipe agradece a preferência.
1: Tocou boa tarde aqui, Fábio. Meu voto vai na música, espero na janela. Manda oi pra todos os ouvintes, de azer pra não esquecer.
0: Rapaz, ele foi rápido, rapaz.
2: Eu vou votar. Oi, Foco.
0: Oi.
2: Boa tarde. Vou votar na. Virando na janela.
0: Virando
2: também.
0: O quê, menina?
2: Sueli.
0: Não vira, não, mas esperando na janela, tá bom, Sueli? Um abraço, Sueli. Vai disparando aí, eu acho que a outra música não vai ganhar, não, né? Vamos ver quem tá por aqui.
3: Boa tarde, Falcão!
0: Oi!
4: Ouvindo vocês?
0: Cadê tu?
4: Deixa eu falar aqui no
0: preço. Oxe, por que você sumiu assim, deu boa tarde, ficou pela metade? Não pode, viu? Ó, prepare aí o seu palpite, viu? Porque eu vou fazer aqui, né? Quem acertar o placar do Brasil, o Brasil joga, o Brasil vai ganhar do Haiti, eu acho, né? Seleção brasileira, nossa. A gente vê o jogo da França aqui, meu Deus, tá muito longe, muito longe. Aí você prepara o placar, viu? Beleza? Dona Paula já me deu R$50 em compras lá, né? Em Vale Compras. O vereador Poca Disquete. Vereador Fernando, você tem que lutar pra ser presidente da Câmara de Itajubá, viu? Tem que lutar, porque a gente quer muito além disso aí, tá bom? Você que vem tendo um acrescente. Teve 700 e lá vai fumaça de votos, tá bom? Valeu, vereador Fernando. Fala aí, vereador Fernando. Ele vem apoiando aí o deputado, o pré-candidato deputado Silva Neto. Não é deputado, não. Silva Neto, ele é de Araci. Ele teve muito voto aqui em Piauí, Itajubá também. E o vereador Fernando optou por votar em Silva Neto. Cara muito bacana, viu, gente? A gente teve uma reunião com ele lá em Jequié, que ele também tem residência em Jequié. Ele vem forte em Feira de Santana, vem forte em Salvador também, né? E a perspectiva é dele dobrar a quantidade de votos que ele teve, né? Teve mais de 46 mil votos. Nossa, muito voto, né?
3: Falcão, boa tarde, oi. É Santa. Esperando na janela, viu?
0: Né? Esperando na janela. Tá legal, Santa. Valeu, deixa eu ver quem tá por aqui. Tô com a música, né? Olha, boa tarde, meu nobre. Meu voto vai para Delmário Coelho. É Cláudio. Delmário Coelho, um votozinho, né? É, Delmário Coelho parou de contabilizar ali, hein? Bom, deixa eu ver quem tá por aqui, Falco. A voz tá arranhando.
5: Tá ali, meu amigo Falcão.
0: Ó, oh, meu irmão.
5: Nos fala é de Djalma Leandro de Quê. Tô na escuta.
6: Eu vou votar.
5: A música que eu vou votar é Esperando na Janela.
0: Oh.
5: Valeu, Falcão. Manda um abraço pra Djalma de Quê, Bahia.
0: Brasil. Valeu, Djalma de Quê, Bahia, Brasil. Um abraço aí pra você, meu irmão.
7: Boa tarde, Falcão.
0: Oi.
7: Aqui é a Gado Verde.
0: Ô, Gado.
7: Vou ficar com o Falcão Esperando na Janela.
0: Esperando na Janela.
7: Gado Verde. Que Deus abençoe. Dê uma boa noite pra todo mundo, pra Loura, pra todos os ouvintes.
0: Valeu, meu irmão, valeu.
8: Boa tarde, Falcão.
0: Oi.
8: Esperando na janela.
0: Aí,
8: é
0: ó.
8: Campeão de hoje.
0: Meu amigo Zé Carlos, pela voz
8: valeu.
0: Zé Carlos Pedreiro, né?
8: Um abraço, meu amigo. Aqui quem fala é Dai.
0: É Dai? De novo, Dai, você tá roubando, Dai. Você já votou, meu irmão. Quer ver? Deixa eu ver aqui, viu? Vamos ver se Dai vem aqui.
8: Boa tarde, meu amigo
0: Olha, Falcão. Outro áudio dele, ó.
8: Aqui quem fala é seu amigo Dai.
0: Outro áudio dele, ó.
8: Eu vou votar na música, esperando...
0: Tá vendo que é roubo? Aí, ó, descobri no ato, rapaz, hein? Se eu não tô atento, ele mandou dois áudios.
9: Ok, Falcão, boa tarde a você e a todos, estou aqui ligadinho, vou votar na música irmão. Esperando na janela.
0: Aí,
9: esperando na janela e na porta também, é só alegria.
0: Na janela a gente fica só na bituca tomando café.
10: Deixa eu ver quem tá por aqui,
3: Boa tarde,
0: Falcão. Boa tarde.
10: Olha, boa tarde, meu nobre. Meu voto vai para Delmário Coelho.
3: Meu voto para Delmário Coelho.
0: É,
3: um forró
0: né?
3: Muito arretado, de bom.
0: Perdeu, viu?
3: E manda um alô aí para Santilha e para Marta aqui no bairro do Desenho.
0: Legal.
8: É porque esse voto era para Ademias, é porque ele não sabe ligar para rádio, aí eu votei de novo por
0: ele. Ademias tá com a foto do lado de Neymar e outra do lado de Ancelotti. Ele me pagou R$200 pra eu tirar essa foto pra ele. Eu, rapaz, R$200, eu fui botar ele do lance. Opa, mais outro gol, 2-0 pra França, meu Deus.
6: Boa tarde, Fábio.
0: Boa tarde.
6: Manda alô aqui pra Sil, pra Galego e Gideon. Estamos aqui batendo dominó, te ouvindo. Galego é a gata do Gideon, viu? Abraço, Fábio. Eu volto, hein? Tô esperando na janela.
0: Eita, nós. Olha, boa tarde, meu nobre amigo. É, no cantinho da rede, ali é quem? Rony da Vassoura. Rony da Vassoura. Ó, oh, Rony, perdeu tudo, companhia limitada. Tocou uma música agora, né? Tocou uma música agora. Opa, aqui, vem.
11: Boa tarde, meu amigo Foca. Boa tarde. Sua amiga Samanta, meu alusão hoje vai pra você, pra Renan, pra meu filho Alfredo.
0: Alfredo!
11: Pra Prolura, essa estourada lá na região dos bois. É, pra Dona Paula e todos os seus funcionários no mundo do real. Pra Dona Adélia, popular Boca de Fogo, lá no Kit Mora, lá no Aloysio Galvão. E pra Gaga, filha do Eterno Caifar. E Gaga. Sua mãe Mônica, que é ouvinte, assim, número um. Um abraço, Falco. Valeu. Saúde pra
0: que,
11: você.
0: Que é isso aí? Eu tô com saúde, menina.
11: E ó.
0: Que é isso?
11: Pra bater nos peitos, pra melhorar a garganta.
0: Oxe, o que é isso?
11: 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Com tudo dentro, linguiça. 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
0: Aí agora sim, ô coisa forte, né? Ô.
12: Alô, Falcão, boa tarde.
0: Boa tarde.
12: Faz um finalzinho, né? Mas o que importa é participar. Pois é, rapaz, o capricho na gengibre aí melhora essa coisa aí.
0: Rapaz, não, não vou chupar.
12: Meu voto hoje é esperando na janela.
0: Não vou chupar mais aquele maturinho, aquilo acabou, viu, comigo, viu? Olha, meu voto é esperando na janela. Manda um alô aí pra Nara. Nara e a esposa dele lá, né? Que tu não falou o nome da tua esposa, rapaz? Parabéns, viu? É meu amigo Herbert. Alô, Herbert. E seu bigodão de luxo. É a Luana. Um abraço, Luana. Quem tá mandando é Herbert. Manda Herbert esse bigode, rapaz. Cara, parece que o meu, aquele anu e o bigode ficou pro lado de fora. As asas ficou pro lado de fora. Que é isso, rapaz? Bigodão desarrumado. Ué, doido, parece aqueles mexicanos. Valeu, Herbert, um abraço, meu irmão.

Rainha de Gamão Branca. Olha, não se esqueçam que o casal de vidente Madame Ariane e Mestre Novaes, na terça-feira, atende lá na Fazenda Recanto das Águas, região conhecida como Paz Mendonça, tá bom? Chegue lá amanhã e fala que foi o que eu mandei. Chegue lá amanhã e fala que foi o que eu mandei. 5:50. Aí é trio Baianada. Aí é Alegria Sem Fim. Aí é do nosso amigo Marlon, lá de Itacaré.

0: forrozinho já tá de bom. Gente, o placar, eu não falei que é hoje não, gente. Eu não falei que hoje não. O jogo do Brasil é sexta-feira. Como é que eu vou fazer o placar agora? Como é que eu vou fazer o placar agora? Bom, o vereador Fernando, ele me deu um... Ele me deu uma feira, tá bom? Uma feira! E dona Paula me deu aí R$50 em Vale Compras, tá bom? Bom, são 5 horas e 54 minutos. Aí, se mais de uma pessoa acertar o placar, ou seja, 3, 4, a gente faz um sorteio dos que acertaram o placar, tá bom? Bom, ganhou a música Esperando na Janela. Esquenta a
1: moreninha. Aí, o Falco aqui que tá falando, Eduardo, da Avenida de Frito. Eu quero votar na Esperando na Janela.
0: É, né?
1: E quero mandar um alô pra Islane, Davi, Duda, Cristiano e todo mundo que tá na escuta nesse momento.
0: Valeu, meu irmão.
2: Fala, Falcão.
0: Ô, meu irmão.
2: É, Ademário Filho aí.
0: É, né?
2: Meu voto aí é pra Domingo
0: Filho. Rapaz, tu foi o último a votar e tu ainda votou errado, macho. Mas é isso mesmo, né? Deixa eu preparar aqui, porque a música Esperando na Janela já ganhou. Vem agora o programa Cidade Modelo com Nailton Borges. Tá aqui no estilo Cocá. A roupa dele, né? Mesma coisa que deu a Cocazinha.

Bom, tô indo embora. Beijo no coração. Até amanhã, tem um bom Deus assim. Espero que amanhã minha voz esteja legal. Vamos ver, né? Geralmente é uma semana de voz assim, né? É. Vamos ver se amanhã eu tô legal, viu? Nunca mais eu supo aquele negócio. Tu é doida pra aquele maturinho. Aquilo é uma praga, rapaz. Aquilo quente. Foi final de semana. Foi sábado. Foi sábado, meu amigo. Ah, doido. Aquilo com sal. Aquilo pistia, viu? Ô, louco. Suba não. Tô indo embora. Beijo no coração. Tchau, tchau, gente. Todas as duas músicas são bonitas, viu? Todas as duas músicas são bonitas. Mas eu voltava nessa música aqui também.

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1: Tá aí, agora são 18 horas na nossa querida cidade de Ipiaú, chegando Cidade Modelo na noite desta terça-feira, hoje 16 de junho de 2026. Chegando para deixar você muito bem informado, Secretaria Municipal de Saúde anuncia novo mutirão para triagem oftalmológica no Complexo Municipal de Saúde Adilson Duarte. Detalhes no programa de hoje. Apresentações culturais e mesas sobre oralidade abrem a segunda festa literária de Ipiaú nesta quarta-feira, dia 17. Chegando Cidade Modelo na noite desta terça-feira, 16 de junho de 2026. Aproveitando, mandando um abraço para todos vocês acompanhando a gente no distrito de Córrego de Pedras, na Fazenda do Povo, em toda a zona rural, em todos os bairros da cidade. Mandar um abraço para todos vocês comemorando aniversário nesta terça-feira, recebendo as homenagens de toda a produção do Cidade Modelo. Quem está comemorando aniversário hoje é doutora Clara Gonçalves. Alô, doutora Clara Gonçalves, comemorando aniversário hoje, recebendo as homenagens de toda a produção do programa Cidade Modelo. Mandar um abraço para todos vocês acompanhando a gente também nas cidades vizinhas, abraçando nosso amigo Vampiro, sempre acompanhando a gente, nosso amigo Josafá Rebouças também ouvindo a gente, seu Zeca do Táxi, um abraço para o senhor. Gerei do Stop Frango Assado, Toninho, o líder, sempre ouvindo a gente. Quem está ouvindo a gente também é meu amigo Anderson Moura. Um abraço, viu, Anderson? Felicidade para você. Então, todos vocês ouvindo a gente, sintam-se abraçados por todos nós aqui da produção do programa, porque juntos, mais juntos, por uma cidade modelo.

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1: Tá aí, abraçando todos vocês, acompanhando a gente também aí na zona rural, um abraço para vocês. Saúde Mental passa a integrar a gestão das empresas. A saúde mental deixou de ser apenas um benefício opcional e passou a integrar as obrigações legais e estratégicas das empresas. A atualização da norma regulamentadora número 01 exige que as empresas incluam formalmente os riscos psicossociais em seus programas de gerenciamento de riscos ocupacionais. Vou trazer mais informações a respeito desse tema, porque é muito importante, é algo que nós precisamos discutir constantemente, por se tratar também de uma questão de saúde. Então, detalhes aqui no programa Cidade Modelo. Então, mandar um abraço também para o pessoal da FLI e Piauí. Então, nós teremos amanhã a FLI Piauí começando nesta quarta-feira. Mandar um abraço pessoal da Secretaria de Saúde do município de Ipeu, lembrando, Arraiá da Academia da Saúde. É gol, é festa, é bom demais. Dia 18 de junho, às 15 horas. Tá aí, Arraiá da Academia da Saúde, que vai acontecer em Piauí. Tem Arraiá também do CAPS de Piauí. Você é nosso convidado para o Arraiá do CAPES. Vem pra cá. Então vai ter alegria, música boa, comidas típicas e muita animação. É amanhã, às 14 horas, no CAPES de Ipiaú, CAPES 1 de Ipiaú. Amanhã, às 14 horas, tem o Arraiá do CAPES 2026, triagem oftalmológica. Data 18 de junho. Horário, às 8 horas, Complexo Municipal de Saúde, Adilson Duarte. É só levar cópia dos seguintes documentos: cartão do SUS, cartão da família, RG, comprovante de residência. Serão avaliados casos para catarata, pterígio, retinopatia diabética, estrabismo, procedimentos a laser, reconstrução de pálpebra e outros atendimentos oftalmológicos especializados. Não é necessário encaminhamento médico, então o atendimento será realizado por ordem de chegada conforme disponibilidade de vagas. Então, triagem oftalmológica, dia 18 de junho, a partir das 8 horas da manhã, no Complexo Municipal de Saúde Adilson Duarte. Levar cópia dos seguintes documentos: cartão do SUS, cartão da família, RG, comprovante de residência, e serão avaliados casos para catarata, pterígio, retinopatia diabética, estrabismo, procedimentos a laser, reconstrução de pálpebra e outros atendimentos oftalmológicos especializados. Não é necessário encaminhamento médico. O atendimento será realizado por ordem de chegada conforme disponibilidade de vagas. Então, mais um importante serviço, mutirão de oftalmologia promovido pela Secretaria de Saúde do município de Ipiaú, triagem oftalmológica, é o que nós falamos constantemente. A Secretaria de Saúde está sempre se colocando à disposição da nossa população no sentido de oferecer serviços, importantes serviços para a nossa comunidade. Então, mais uma vez, a Secretaria de Saúde promove triagem oftalmológica, dia 18 de junho, às 8 horas da manhã, no Complexo Municipal de Saúde Adilson Duarte, antiga UPA. Levar cópia dos seguintes documentos: cartão do SUS, cartão da família, RG, comprovante de residência. Serão avaliados casos para catarata, pterígio, retinopatia diabética, estrabismo, procedimentos a laser, reconstrução de pálpebra e outros atendimentos oftalmológicos especializados. Para quem não sabe, estrabismo é aquele zarolho né, que as pessoas arulham, então é estrabismo. Não é necessário encaminhamento médico. O atendimento será realizado por ordem de chegada, conforme disponibilidade de vagas. Secretaria de Saúde do município de Piauí contribuindo decisivamente para a nossa população. Quero mandar um abraço aí pro pessoal aí do Colégio Batista de Piauí. Um abraço para você do Colégio Batista de Piauí. Festa da colheita no Colégio Batista de Piauí. Neste sábado, dia 20, o Colégio Batista de Piauí realiza a tradicional festa da colheita, um momento especial de celebração, gratidão e confraternização. O evento contará com barracas apresentando receitas e comidas típicas, além de um culto de agradecimento a Deus pelo seu cuidado e provisão, reconhecendo a bênção de nunca faltar o alimento em nossas mesas. Junho é um mês marcado pela fartura, pelas colheitas e pelas tradições que fortalecem a fé, a união e a gratidão entre as famílias. Colégio Batista de Piauí, sábado, dia 20, festa da colheita, culto de gratidão a Deus pelo provimento. Participe desse momento de fé, celebração e agradecimento pelas bênçãos recebidas. Um abraço para todos vocês do Colégio Batista de Piauí. Mais uma vez, lembrar do aniversário de doutora Clara Gonçalves. Um abraço, doutora Clara, felicidade para você. Apresentação culturais e mesa sobre oralidade abrem a segunda festa literária de Piauí nesta quarta-feira. Mas antes, vamos trazer esse tema aqui que é muito importante para a nossa população. Saúde mental passa a integrar a gestão das empresas. A saúde mental deixou de ser uma responsabilidade estritamente individual e tornou-se parte obrigatória da gestão de riscos corporativos. Detalhes aqui no Cidade Modelo.
2: Estresse, pressão no trabalho e problemas de ergonomia passaram a exigir mais atenção dos pequenos negócios. Uma atualização das normas de segurança e saúde no trabalho determina que as empresas considerem esses fatores na gestão dos riscos ocupacionais. As exigências variam conforme o porte e atividade de cada empresa. Para orientar os empreendedores, o Sebrae alerta para a importância de conhecer as novas regras e manter a documentação em dia. Segundo o analista de competitividade e especialista em direito tributário do Sebrae, Edgar Fernandes, o momento é de adaptação às mudanças.
3: Os pequenos negócios vão ter que começar a observar as atualizações que foram trazidas pela NR1, que trata sobre gerenciamento de riscos ocupacionais relacionados a riscos psicossociais e de ergonomia. Essas exigências já estão sendo cobradas a partir de 26 de maio deste ano, tá?
2: Mesmo quando houver dispensa de documentos formais, o Sebrae recomenda que os negócios façam um levantamento dos riscos existentes, incluindo situações de estresse, pressão excessiva, postura inadequada e atividades repetitivas. Também é importante registrar medidas preventivas, promover treinamentos básicos e manter a documentação atualizada. Edgar Fernandes alerta que o descumprimento das exigências podem trazer consequências para a empresa.
3: É muito importante observar todas essas questões colocadas pela NR1 e cumprir com zelo, tá? Por quê? Porque as empresas podem ser penalizadas, tá? Com a fiscalização trabalhista, podem ter interdições, multadas e tudo mais. Então é muito importante observar com rigor toda essa questão que está na NR1 relacionadas aos riscos ocupacionais.
2: Entre as medidas previstas na atualização da norma estão ações de combate ao assédio, promoção da igualdade no ambiente de trabalho, apoio psicológico aos trabalhadores e capacitação de lideranças para reduzir situações de sofrimento mental nas equipes. Para mais informações, os empreendedores podem procurar os canais de atendimento do Sebrae. Agência Rádio Web, produção e reportagem, Virgínia Alves.
1: Aí nós podemos tratar da VISAT, que é a Vigilância em Saúde do Trabalhador, que é muito importante nesses casos. É fundamental nesse contexto, pois propõe uma mudança de paradigma essencial. Em vez de apenas tratar o trabalhador já adoecido, ela atua na prevenção, exigindo das empresas a análise profunda de como o ambiente, a gestão e a organização do trabalho causam o adoecimento. São fatores fundamentais para nós estarmos tratando da saúde do trabalhador. Lembrando que vem aí o melhor São Pedro da Bahia, Secretaria de Cultura, Esporte, Lazer e Turismo, nos preparativos para trazer o melhor São Pedro da Bahia. Confira aí.
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1: Gente, tô recebendo aqui uma notícia, mandar um abraço aí meu amigo Sandro Gomes, secretário de administração da gestão da prefeita Larissa Dias, um abraço, viu Sandro? Pessoal comunicado aqui, bloquearam a pista em Gitaúna, colocaram fogo, o que é que está acontecendo por aí? Estou querendo saber aqui qual o quilômetro após o último posto de gasolina. Então tá aí, ó, bloquearam a pista em Gitaúna, colocaram fogo aí na pista, após o último posto de gasolina. Ó, gente, você que está viajando pra Jequié, essas informações chegam aqui pra gente do programa Cidade Modelo, bloquearam a pista em Gitaúna. Após o último posto de gasolina aí na cidade de Gitaúna, você que está viajando para Gitaúna, você que está também voltando de Jequié aqui para Ipeu, cuidado, maior atenção, é preciso atenção para não causar maiores acidentes. Um abraço, viu, Sandro Gomes, felicidade para você. Gente, nós falávamos que o São Pedro de Ipeu está chegando. Tá chegando e tá chegando a todo vapor este ano. Mais uma vez, a prefeita Larissa Dias coloca no palanque, ali no palco, as bandas solicitadas pela população de Piauí. O processo é bastante democrático. A população pediu e a prefeita Larissa Dias atendeu. Então, tá aí o São Pedro de Piauí chegando para trazer uma movimentação econômica muito forte aqui para a nossa cidade. Aproveitar e mandar um abraço para todos vocês que já estão se preparando para o São Pedro de Ipiaú. Mas nós falávamos essa semana aqui que o Junho Violeta, é a campanha nacional de conscientização e combate à violência contra a pessoa idosa. O movimento busca alertar sobre o crescente número de casos de negligência e abusos físicos, psicológicos ou financeiros e incentiva a população a denunciar violações de direitos humanos. O mês foi escolhido em referência ao 15 de junho, data instituída pela Organização das Nações Unidas, ONU, como o Dia Mundial de Conscientização da Violência contra a Pessoa Idosa. Junho Violeta, confira aí.
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1: tá aí, um mês de reflexão, de cuidado, é responsabilidade também de todos nós. Vamos trazer uma matéria aqui com a jovem Mariana Cidreira e Ariane Araújo, fisioterapeuta. Confira aí.
8: Cuidar dos idosos, promover políticas públicas para o idoso é um dever do Estado e um compromisso de todos nós. Mariana Cidreira, ela representando o GAN da cidade de Jequié, ela fala com a gente. Muito bom dia.
9: Bom dia a todos, meu nome é Mariana Cidreira, eu sou estudante de medicina da UESB e estou aqui hoje representando o GAN Alzheimer, que é um trabalho de grupo de ajuda mútua para pessoas que cuidam de pessoas com doença de Alzheimer. E a gente está fazendo essa parceria com o município de Ipiaú com o objetivo de fazer um GAN aqui em Ipiaú também. E hoje, nessa data tão importante, que é a conscientização sobre a importância da violência contra o idoso, estamos aqui para falar sobre a doença de Alzheimer um pouquinho, para entender como ela é, como acontece, como o idoso ele vai evoluir com essa doença e também a importância do cuidado com o idoso nesse momento, como também a importância do cuidador, o que é fundamental para a nossa terceira idade.
8: Então, faz-se necessário nós estarmos discutindo, debatendo e aconselhando, levando recomendações.
9: Então, de recomendação que a gente fala sobre a doença de Alzheimer é justamente os fatores de prevenção. Então, para o idoso vai ser sempre importante manter a mente ativa, estimular, seja com jogos, seja com conversa, seja participação de grupos, fazer atividades físicas é fundamental, ter uma dieta equilibrada, controlar problemas como a pressão alta e também ter uma vida participativa na comunidade é fundamental para prevenir a doença de Alzheimer.
8: De que forma os familiares podem contribuir?
9: Então, os familiares eles podem contribuir justamente auxiliando, incentivando o idoso a participar dos grupos, incentivando o idoso a fazer atividade física, incentivando o idoso a manter uma dieta equilibrada, ter esse cuidado com o idoso e sempre fornecer esse suporte para que a pessoa possa se manter sempre ativa, tanto fisicamente quanto a questão do cérebro também.
8: As políticas públicas acontecem, promovem essas oportunidades e a gestão pública tem a sua prioridade também.
9: Com certeza. A gestão é fundamental também para garantir com que haja esse suporte, como, por exemplo, os grupos de ajuda mútua para esses idosos, grupos voltados para os exercícios físicos. Então, essas campanhas são fundamentais para a implantação desses projetos e para incentivar os idosos a se manterem ativos também.
8: O que significa esse evento para a promoção dessa saúde que todos nós esperamos?
9: Esse evento ele vai ser fundamental porque traz para os idosos agora um maior conhecimento sobre a doença de Alzheimer, traz conhecimento sobre a questão da violência, e isso é importante justamente para fomentar maior conhecimento realmente acerca dos direitos dos idosos, acerca de como prevenir doenças que podem acontecer com a idade. Então é fundamental para realmente perpetuar esse conhecimento para outras pessoas.
8: Tá bom então, muito obrigado.
9: Obrigada, eu que agradeço.
8: Está aí o evento acontecendo no Complexo Poliesportivo e Cultural de Ipiaú, um evento promovido pela Secretaria de Saúde do município de Ipiaú, e nós aproveitamos para conversar também com Ariane Araújo. Ela é fisioterapeuta, ela fala sobre fibromialgia. Muito bom dia.
10: Bom dia. Olá a todos, eu sou Ariane Araújo, fisioterapeuta, atuante pelo município com o grupo de fibromialgia, que é uma patologia reumatológica, mas também com o grupo da Academia de Saúde, que promove saúde por meio, tanto saúde física quanto saúde mental, por meio de atividades físicas, exercícios e tudo que tem a ver com longevidade.
8: Quais as complicações da fibromialgia?
10: Então, a fibromialgia é uma patologia reumatológica que incide principalmente, né, o principal sintoma são as dores e fadigas pelo corpo inteiro. Como a gente sabe, a saúde física ela está muito correlacionada com a saúde mental, então ambas são comprometidas, mas em relação à saúde física temos um comprometimento da mobilidade, uma redução de equilíbrio, uma hipotonia, que é a redução de força muscular, tudo isso proveniente das inflamações articulares e das dores que são intensas e constantes.
8: Além das complicações, nós preferimos também falar sobre as recomendações?
10: Então, é recomendado que a gente sempre participe, socialize, na verdade, participe de eventos, gere conhecimento para que esses pacientes eles saibam como conduzir a vida de uma forma a levar um bem-estar e uma qualidade para os seus dias. Então, as principais recomendações são estar sempre em busca de tratamento com equipe multiprofissional, seja com fisioterapeuta, seja com psicólogo, nutricionista, reumatologista, psiquiatra, se necessário. Fazer atividades físicas, exercícios físicos, mobilizar o corpo, exercícios voltados para o equilíbrio, porque tudo isso vai prevenir quedas, aumentar a força, e isso vai gerar uma longevidade, um bem-estar e dias prolongados com mais saúde.
8: Onde encontrar esse tratamento para fibromialgia?
10: Então, o município ele oferta esse serviço. Temos um grupo que é formado atualmente por fisioterapeuta, psicóloga e educador físico. E as pessoas que já possuírem, né, um diagnóstico fechado com um reumatologista ou com um especialista na área, procurar o Complexo Municipal de Saúde para fazer a inscrição para admissão no grupo. Após isso, ele será encaminhado para as técnicas, os profissionais responsáveis, para tanto para a fisioterapia, quanto para a educação física, quanto para a psicologia.
8: O que é esse evento para a fibromialgia?
10: É um evento muito importante porque aborda a violência e a conscientização contra a violência da pessoa idosa e os fibromiálgicos, além da patologia reumatológica, têm um processo de envelhecimento que advém e que traz algumas consequências também. Então, abordar saúde é abordar a antiviolência, seja ele em qual grupo for. E com um grupo de pacientes reumatológicas que já possuem outras comorbidades, é ainda mais importante falar sobre saúde no envelhecimento.
8: Tá bom, muito obrigado. Parabéns pela participação do evento. Evento extremamente significativo, cuidando do idoso, que é um compromisso de todos nós.
10: Com certeza, eu que agradeço.
1: Tá aí, mais um importante evento promovido pela Secretaria de Saúde do município de Ipiaú. Mandar um abraço aqui, meu amigo Romeu. Ele é motorista da Secretaria de Educação do nosso município. Um abraço, viu, Romeu? Felicidade para você. Apresentações culturais e mesa sobre oralidade abrem a segunda festa literária nesta quarta-feira em Ipiaú. Mais um grande momento para você poder estar participando deste evento que vai trazer para todos nós muito, muito conhecimento. Apresentações culturais e mesa sobre oralidade abrem a segunda festa literária nesta quarta-feira, dia 17, com homenagens à tradição oral, reflexões sobre ancestralidade e atividades voltadas à formação de leitores de todas as idades. A segunda festa literária de Ipiaú começa nesta quarta-feira, dia 17. A abertura acontece às 9 horas da manhã no Mercado da Economia Criativa Cleraldo Andrade. Legal, bastante. Eu estava vendo agora esse espaço. Ficou, não é a inauguração ainda. A prefeita cedeu a festa literária para a festa literária de Piauí, mas não é ainda a inauguração, até porque a obra ainda não foi concluída, mas está muito bonito e vai ser um espaço desejado por todos, porque vai promover eventos importantes no mercado da Economia Criativa Cleraldo Andrade. Não é inauguração ainda, porque a obra não foi concluída, mas já está sediando e a festa literária de Ipiaú, que vai começar amanhã a partir das 9 horas da manhã. Então tá aí oportunidade para você participar deste grande e importante evento. Então, começando amanhã, vai até sexta-feira. Então, nós convidamos você para a Festa Literária de Ipiaú, a segunda Festa Literária de Ipiaú, que começa amanhã, a partir das 9 horas da manhã, no Mercado da Economia Criativa Cleraldo Andrade. Gente, um abraço. Volto amanhã a partir das 18 horas. que todos nós possamos ter uma noite na dependência de Deus.

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3: Estas são as boas novas de Deus para você memorizar durante esta semana.
4: Salmo 63:1. Ó Deus, tu és o meu Deus, ansiosamente te busco. A minha alma tem sede de ti, a minha carne te deseja muito em uma terra seca e cansada, onde não há água.
3: Estas foram as boas novas de Deus para a sua vida.
5: Hoje é o dia 16 de junho de 2026. Nós não temos nenhum aniversariante na nossa lista, mas a todos aqueles ouvintes que estão aniversariando hoje, recebo o nosso abraço e o desejo de muitos anos de vida, muita saúde para você e sua família. Nós vamos ouvir mais um louvor ao nosso Deus e logo mais nós voltaremos com a mensagem da Palavra de Deus, nossos alô e os avisos.

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1: Dezoito horas e 46 minutos, continuando com o nosso programa. Nós queremos aqui mandar um alô aqui para os nossos ouvintes que estão ligados aí no programa Cristo Satisfaz. Clara.
2: Hoje os nossos alôs vão para os nossos irmãos Zé Luiz, Iraildo, Jean de Paulo, Eronita Pinheiro, Gedália, Emília Cardoso, José Farias, Lindaura, Margarete, Edene Sampaio, Nelci, Irmã Edith, Duzin, Virgilina, Cosme, Luiz da Nova Conquista e Família, Paulinho da Praça dos Comitas, Deja, Eli e Leda, Ismael e Wanda, Helena Cardoso e pro irmão Gabriel.
1: Também aqui quero mandar o alô a José Tomé. E hoje eu recebi uma visita de um ouvinte nosso, né? Uma família que não perde o programa. É Luiz da Nova Conquista. Que Deus continue abençoando sua vida, Luiz. E estamos orando por vocês todos, viu? Todos nossos ouvintes estão incluídos em nossas orações. Que Deus abençoe a vida de cada um de vocês. Também aos nossos irmãos aí nas congregações, na Fazenda Lua Nova, aí em Birataia, Congregação Rio Novo, lá em Valentim. Os irmãos aí do Bairro Novo, Congregação Cristo Satisfaz. Que Deus abençoe a vida de todos vocês. Agora nós queremos dar os nossos avisos dos nossos trabalhos esta semana. Amanhã, quarta-feira, o que é que tem, Clara?
2: Amanhã, quarta-feira, nós temos o nosso céu, nosso culto especial de oração, às 19h30, lá na nossa igreja, PIB de Rio Novo. Nós temos as reuniões separadas por ministérios e depois o culto todos juntos. Nos domingos, nós temos a nossa escola bíblica dominical, nossa EBD, e o nosso culto matutino às 9 horas da manhã. E à noite, às 19 horas, temos o nosso culto noturno.
1: Vocês todos estão convidados a participar conosco, a louvar, né? Agradecer ao nosso Deus por tantas bênçãos que Ele nos concede. Então, é motivo de agradecimento e de louvar a Deus, né? Com culto de adoração e louvor aos domingos, às quarta-feiras, em oração. Então, vocês todos estão convidados. Agora nós vamos meditar um pouco na palavra de Deus. O texto é Romanos capítulo 2. Romanos capítulo 2, do versículo 1 ao versículo 8. Pode fazer a leitura.
2: Romanos 2, de 1 ao 8. Meu amigo, não importa quem você seja, você não tem desculpa quando julga os outros. Pois quando você os julga, mas faz as mesmas coisas que eles fazem, você está condenando a você mesmo. Nós sabemos que Deus é justo quando condena os que fazem essas coisas. Mas você, que faz as mesmas coisas que condena nos outros, será que você pensa que escapará do julgamento de Deus? Ou será que você despreza a grande bondade, a tolerância e a paciência de Deus? Você sabe muito bem que Ele é bom e que quer fazer com que você mude de vida. Mas o seu coração é duro e teimoso. Por isso, você está aumentando ainda mais o castigo que vai sofrer no dia em que forem reveladas a ira e os julgamentos justos de Deus. Pois Ele recompensará cada um de acordo com o que fez. Deus dará a vida eterna às pessoas que preservaram em fazer o bem e buscam a glória, a honra e a vida imortal. Mas fará cair a sua ira e o seu castigo sobre os egoístas e sobre os que rejeitam o que é justo, a fim de seguir o que é mal. Haverá sofrimentos e aflições para todos que fazem o mal, primeiro para os judeus e também para os não-judeus.
1: Então, eu quero destacar aí um versículo, que é o versículo 3 desta passagem, do capítulo 2 de Romanos, que diz assim: quando você, um simples homem, julga os outros, mas pratica as mesmas coisas, pensa que escapará do juízo de Deus. Tem pessoas que gostam, né, de apontar sempre o erro dos outros, mas não olha para si próprio. Tem uma passagem na Bíblia que Jesus disse: como é que a gente quer tirar um cisco do olho de outra pessoa se no nosso olho está uma trave? Então, esses são ensinamentos que nós temos que levar para a nossa vida e praticar. Que aquele que pensa que julga os outros, será que vai escapar do juízo de Deus? Será que ele está livre da justiça de Deus? Com certeza não. A Bíblia nos prova isso, né? Agora eu quero lhe dizer que essas pessoas que ouvem a palavra de Deus, que não pratica, que querem que os outros praticam, eles estão à margem da palavra de Deus. Ou seja, você com certeza já ouviu muito falar dessa palavra, né? Marginal. Marginal, que a gente sabe, é aquele que está à margem da sociedade, à margem da lei, né? Aquele que não quer obedecer à lei. Então, esse texto aqui, ele faz uma comparação como se fosse aqueles também que estão à margem da palavra de Deus, daquilo que Deus ensina. E essa palavra marginal significa à margem de. Quando alguém comete transgressões, dizemos que ele é um marginal, pois vive e comporta-se fora dos bons padrões sociais que nos facilitam o convívio. Mas será que os bonzinhos que praticam boas ações e não fazem mal a ninguém também poderiam ser chamados de marginais? Em que medida nossas atitudes, pensamentos e decisões refletem a perfeita, boa e agradável vontade de Deus? É surpreendente perceber o quanto somos bombardeados por essas ideias que nos desviam dos preceitos de Deus e como então seguimos o nosso coração, que à luz da Bíblia é enganoso. É chocante perceber como dessa forma passamos a viver à margem da palavra de Deus. Como eu falei há pouco, aquele que ouve, mas não pratica, ele está à margem da palavra de Deus, daquilo que Deus nos determina a seguir. E como isso até faz parte da nossa rotina, né? Às vezes até sem perceber, nós estamos praticando isso. Ora, se assim procedemos, qual a diferença entre o marginal que vive na delinquência e nós? Talvez até muitos que frequentam as igrejas, né? Bons rapazes e moças de boa conduta. Para Deus, o que se faz à margem dos seus preceitos é pecado, não importa se é pequeno ou grande aos nossos olhos. Deus é santo e puro, e quando nós desviamos dos seus padrões, pouco ou muito, pecamos, porque não existe pecado grande nem pecado pequeno, todos são pecado, e para Deus tudo é erro, está sujeito às penas que Deus determina. Isso nos torna então à margem da fé, né? À margem da vontade de Deus que professamos. Marginal ou pecador são palavras semelhantes, pois ambas são adjetivos que significam aqueles que perdem o rumo certo. Entretanto, esse triste panorama pode ser mudado. Basta humilhar-nos diante de Deus, arrepender-nos e reconhecer a nossa condição e o quanto dependemos da graça e do perdão de Deus. Sozinho não vamos conseguir, mas Jesus quer trazer-nos da margem de volta para o centro do caminho, para a vida eterna. Que tal aceitar o desafio de entregar o controle da sua vida a Ele, a Deus, e ter o privilégio e desfrutar a ação de Deus em sua vida? Quem anda pela margem já está fora do bom caminho. Então, eu convido você a andar no caminho. O caminho para Deus é Jesus Cristo. Você não tem outro caminho a não ser chegar a Deus até através de Jesus Cristo. Que Ele possa iluminar a sua vida, sua mente, e você possa tomar essa decisão e sair da margem do caminho e seguir pelo caminho que é Jesus Cristo. Que Ele nos abençoe.

0: Chegando ao final do nosso programa, são 19 horas. Queremos agradecer a todos os nossos ouvintes, mandar um abraço aí para todos os nossos amigos aí da Fazenda Riacho da Pedra, das Pedras, Joselito e família, Dona Isabel, Adelci e família. Que Deus nos abençoe. Vamos encerrando aqui a nossa programação.
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0: 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Boa noite e até o próximo programa.
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3: 7h03. Boa noite, Piauí. Boa noite, Bahia. Boa noite, Brasil. Terça-feira, 16 de junho de 2026. Nós já estamos com tudo preparado, graças a Deus. Muito obrigado a você que já chegou. A você que está chegando, a você do YouTube. Muito obrigado também pela audiência. A gente... A vocês que estão aí em casa, deitada, dormindo já, né? Aliás, dormindo não, né? Foi deitado, yeah. Descansando, daqui a pouco vai dormir, mas só dorme depois do programa Alerta Cidade, né? E a vocês, meus amigos que estão nas estradas, muito obrigado pela audiência. Vamos trazer para vocês agora aquilo que todo mundo gosta, que é alimento para as nossas almas. Hoje nós vamos ler Efésios capítulo 2, dois versículos. Estão aqui no livro de Efésios, que é 8 e 9. Porque pela graça sois salvos, por meio da fé, e isso não vem de vós, é dom de Deus, e não vem das obras, para que ninguém se glorie. Não vem das obras. Tem gente que diz, não, eu estou servindo ao Senhor. Servindo ao quê? Fazendo alguma coisa, né? Fazendo a obra. Na expectativa de ser salvo. Não é, não são, nem nunca será as obras que vai proporcionar salvação a ninguém. Aliás, se você perguntar a muitos cristãos que hoje estão sentados nas cadeiras das congregações chamadas igrejas, quais são os três fundamentos da fé? Vamos dizer assim, né? Ninguém vai saber, muitos não sabem, alguns sabem, mas eu acho que 80% não sabe responder. Não sabe. Por quê? Porque não tem aprendizado, gente. Não tem palavra. A palavra é do homem, não é a palavra de Deus. E, sobretudo, tem muitas congregações que não tem escola bíblica. Como é que eu vou aprender se não tiver ninguém para me ensinar? Foi assim que um dos diretores, dos presidentes ou ministro lá da África, que estava vindo a Jerusalém para adorar, né? Ele era a segunda, acho que era a rainha, era um dos ministros da rainha de Candice, lá da África. E Deus impeliu um servo do Senhor para ir ao deserto. Ele mandou, vá ao deserto, vai lá em tal lugar. O cara não questionou. Aqui as pessoas querem ir para a marcha, né? Que é uma multidão de gente para as festas, né? Aquelas festas que eles fazem dizendo que é para Jesus. E Jesus está olhando, não é para multidões, é para quem quer ser salvo, quem quer buscar nele a salvação. E então mandou, acho que foi Filipe, me parece que foi Filipe, vai lá no deserto, tem alguém lá. Eu, como é que eu vou fazer então? O Espírito tomou ele naquele momento, quando ele viu, ele abriu, ele estava lá, acompanhando uma carruagem. E no, na carruagem ele estava acompanhando, né? E aconteceu umas coisas, né? Foi um arrebatamento ali. Deus levou ele até lá o deserto e acompanhou essa caravana. Aí na frente da caravana tinha o chefe, o ministro da rainha de Candace, e aí lá da África, né? E aí estava vindo a Jerusalém. E quando Filipe se aproximou, viu que ele estava lendo a palavra de Deus. Já tinha o Alcorão, já tinha muitas coisas, né? E aí o Filipe perguntou: o que é que está lendo? Está entendendo o que está lendo, o que o senhor está lendo? Ele falou: como é que eu vou entender se não tem quem me explica? Suba aqui, senta aqui, tu sabe alguma coisa? Sente aqui do meu lado. Foi convidado. Aquela carruagem dela era uma coisa bonita naquele tempo, né? É igual podia ser hoje uma Rolls Royce, né? É, era puxada por animais, era aqueles cavalos bonitos, danados. E aí Filipe subiu, o servo do Senhor subiu lá e sentou ao lado dele, foi explicar o que era que ele estava falando aqui. Era sobre a salvação de Cristo. Cristo já estava, né, aqui. E aí o que é que acontece? Quando ele falou sobre a salvação, sobre o batismo, as águas, ele disse: veja bem, mas como é que... Ficou pensando nela. Ah, é preciso se batizar nas águas, precisa descer as águas para ele. É preciso, o servo falou. Mas como é que eu vou fazer se não tem água? Água no deserto dela, não tinha. Não tinha água. Aí quando ele olhou para frente, a providência divina chegou naquele lugar. Tinha bastante água, tinha uma lagoa dela, na frente deles. Um milagre. E ele olhou, se alegrou e disse: olha ali água, quem peça que eu seja batizado. Sabe o que aqui Filipe falou para ele? Sabe? Não? Fala no microfone.
4: Não.
3: Não sabe.
4: O quê?
3: Sabe, Filipe perguntou a ele: tu é dizimista? Aí ele ficou assim: tu faz isso, tu jejua, tu faz isso, tu faz aquilo, tu frequenta as reuniões de terça, segunda, domingo, quarta e domingo, ou quinta, sexta e sábado, quais são os dias que... Aí ele, Filipe não perguntou nada disso, ele falou assim: olha, tu é casado, tu casou no padre, casou na igreja, casou lá no cartório. Filipe não indagou nada disso a ele. Ele olhou para lá, para as águas, e disse: olha a água ali, quem peça que eu seja batizado? Olha que sede que ele tinha da salvação. Olha a água ali, quem peça que eu seja batizado? E ele falou: olha, se creres que Jesus Cristo é o Filho de Deus, se creres que a salvação vem dele, você pode ser batizado agora mesmo. Então eu quero ser batizado. Pronto. Não teve nenhum impedimento, não precisou ser dizimista, não precisou ser ofertante, não precisou frequentar os cultos, não precisou frequentar as escolas bíblicas, não precisou nada. Simplesmente conhecer a palavra, naquele momento um servo do Senhor estava ali, um enviado de Deus, sentou ao seu lado e explicou a ele o que era a salvação, porque é necessário o batismo, porque é necessário o arrependimento dos pecados, a confissão dos pecados, deixar os pecados para poder ser salvo. E ele foi batizado ali. Na mesma da hora, o Espírito do Senhor tomou o seu servo e levou de volta. Ele veio glorificando o nome de Jesus. É isso que tem que ser pregado hoje. Não é que o pecado vai tirar você de Jesus. Se você... Não é pecado você não ser dizimista. Não é pecado se você não é ofertante. Desde quando você não seja mão de vaca? Não é porque tudo Deus quer a beneficência. Se você congrega em algum lugar, claro que ali onde você congrega, gasta água, tem consumo de água, de luz. Tem pastores que não trabalham, vivem da obra, não é verdade? Tem material de limpeza, tem aluguel, tem muita coisa e precisa ser pago. Mas não é sua obrigação. Pode ser tua necessidade de você ser uma pessoa de Deus, como de Deus, ter a beneficência dentro do seu coração, a bondade do seu coração, e dar aquilo por amor. Dá por amor. Fazer tudo isso por amor, não por obrigação. Aí você não vai alcançar a sua salvação, se você fizer tudo isso para que possa ser salvo. Para ser salvo, somente crer em Jesus, confessar com sua boca, crer no seu coração e arrepender os pecados e deixar os pecados. Você será salvo, em nome de Jesus. Que Ele nos abençoe e nos guarda, em nome do Senhor Jesus. 7:12, Del Júnior, nós temos muitas coisas para hoje, né? Tem os destaques, tem o que mais, quem é? Hoje nós temos aí muita coisa para a gente discorrer, muita coisa. A coisa está discorrendo também lá em Brasília, já tem muita gente complicada lá com o negócio do Vorcaio. Mas nós vamos falar primeiro dos nossos anunciantes, né?
4: Vamos dar os destaques, né? E entramos.
3: É isso.
4: Vamos aos destaques, então, desta terça-feira, dia 6. Dia 16 de junho.
3: Você precisa diminuir 10
4: dias. Dia dele, não estava vendo um aqui, ó.
3: Se o um do relógio dele sair, ele não fala, viu? Pode ter certeza. Vai diminuir
4: 16 de junho. Vamos aos destaques. Prefeitura de Ibirataia divulga a programação oficial do São João e confirma Neto Brito e Batista Lima. Corpo de homem é encontrado esquartejado na zona rural de Itabuna. Jovem é morta a facada pelo ex-companheiro ao pegar carona com um colega de trabalho na Bahia. Homem é morto a tiros dentro de casa na zona rural de Itabuna. Dois homens morrem após acidente com choque elétrico no interior da Bahia. Homem é preso suspeito de realizar eutanásia irregular em cães em Feira de Santana. Essas e outras notícias a partir de agora no seu Alerta,
3: rapaz,
4: Cidade.
3: Rapaz, você agora, vou lhe contar, viu? Se fosse jornal, você saía sangue. Só traz mesmo tragédia. Meu Deus do céu, que coisa. Eu vou fazer coisa mais leve aqui para você. Olha, temos aqui, ó. A França hoje ganhou de quanto? 3-1?
4: 3-1.
3: Foi dois gols de quem?
4: Mbappé.
3: Pois é. Mbappé, amanhã, né? Tem quem? Brasil, né? Mas nós assistir aqui.
4: É sexta-feira, né?
3: É sexta? Não, amanhã, para quarta.
4: Quarta-feira?
3: É quarta, sim, é quarta.
4: É sexta-feira.
3: Ah, eu acho que é quarta. Mas a gente vai assistir aí, ó. Ó, força de segurança apreende 700 quilos de maconha após perseguição na divisa de Santa Catarina com o Paraná. Temos mais aqui, gente. É mais ou menos, né, gente? Vorcaro bancou suíte em hotel de Lisboa para Hugo Mota e Ciro Nogueira. É, tá aí, viu? Por que que eles não querem? Por que que eles não querem a CPI? Vorcaro mandou R$350 mil em espécie para Ciro Nogueira em avião com Beto Louco. Quem disse isso foi a Polícia Federal, né? Zé Gomes não, viu, gente? Tudo isso. Olha, a CCJ da Assembleia aprova a indicação de Camila Vasques para o TCM. Ela vai ficar 35 anos lá no TCM. Ela não vai nem pedir aposentadoria, né? Foi o sogro dela que saiu, ela tá entrando na vaga. É, a companhia... Antigamente o negócio era a companhia, a capitania hereditária, né? Era. Olha, gente! Família cobra catateísmo urgente após AVC em Salvador. Até em Salvador... A fila de regulação é alta. A fila. Tem gente que tá chamando aqui a fila da morte já, viu, gente? É. Ó, Fico de Paraná apreende 700 quilos de maconha. Já é outra aqui, viu? 700 lá, 700 cá. Dividiram, botaram 700 lá. É no total 1.400. Então, tá aí, ó. Aqui tem mais. Polícia Federal reprime organização criminosa ligada ao tráfico internacional de drogas. Ei, Del Júnior. Forbes Brasil aparece como investimento de fundo ligado ao banco Master. A Forbes, viu? A Forbes. É. Olha, gente. Ala do STF se prepara para atuar como revisora do TSE nas eleições. E Cássio tenta marcar a posição, viu? Tenta marcar a posição. Parece que não estão confiando em tarde. Sei não. 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
3: é. É, exatamente. 7:17.
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6: 7:31, Osdel Júnior começa por aí trazendo suas tragédias, porque hoje eu tô...
7: Tragédia, não.
6: É, tragédia. Você trouxe aí, agora me assustou. Parece que o tsunami tá passando por aqui. Vamos lá.
7: Ok, então vamos a... Ok, em Porto... Não. É isso daqui. Isso daí que é muito...
6: O que, rapaz?
7: Olha, o corpo de homem é encontrado esquartejado na zona rural de Itabuna. Olha, o corpo do sexo masculino foi encontrado no final da tarde desta segunda-feira em uma área da mata, na região conhecida como Volta da Cobra, no município de Itabuna, no sul da Bahia. De acordo com informações da polícia, a vítima apresentava sinais de violência e o corpo localizado em avançado estado de decomposição. Parte dos restos mortais estavam enterrados em uma cova rasa em meia vegetação. A descoberta ocorreu após uma denúncia anônima que levou equipes policiais até o local. Peritos do Departamento de Polícia Técnica de Itabuna realizaram o levantamento cadavérico e recolheram os vestígios para os procedimentos periciais. A identidade da vítima ainda não havia sido divulgada. Até a última atualização desta reportagem, a Polícia Civil instaurou inquérito para apurar as circunstâncias do crime e identificar a autoria e esclarecer a motivação do homicídio. Zé Gomes.
6: Fazer o quê, né? E foi confirmado que foi um homicídio?
7: encontrado o corpo e vão fazer lá os procedimentos para descobrir ainda a identidade dele ainda, né?
6: Lá no IML, né?
7: Isso.
6: Fazer o quê, né, Del? Olha, o mundo, gente, tá complicado, viu? Tô avisando vocês, tenham cuidados, mas muitos cuidados mesmo, né? Um cuidadinho só, não. São vários, várias etapas. Tá vendo aí como as coisas estão aí? É complicado, viu? Enquanto isso, né? Enquanto isso, nós vamos escorrendo aqui algumas coisas, porque o STF decide manter a prisão do pai do primo de Morcaro, pai e primo de Morcaro, em sessão marcada por divergência. Olha, tá tendo uma confusão tão grande esse negócio de Morcaro. E a Bíblia já disse, a palavra do Senhor diz que o amor ao dinheiro é a raiz de todos os males. Pois é, não estamos falando de Lava Jato, rebateu André Mendonça, após Gilmar Mendes criticar a condução do processo da delação premiada do banqueiro e familiares. É, rapaz, é porque assim, ó, o Morcaro, ele levava gente para Portugal, para uns eventos que tinha, levava também para Inglaterra, lá para Londres, né? E tinha muita coisa aí que ele bancava tudo. Então, aí a confusão é grande, né? Porque se gritar, eu estava conversando com um amigo meu, e ele disse, ó, se gritar, não fica um. Olha, a segunda turma do Supremo Tribunal Federal manteve nesta terça-feira, 16, a prisão de Felipe Gonçalo Morcaro e Henrique Moura Morcaro, primo e pai do dono do Banco Master, Daniel Morcaro, respectivamente. E o delator da operação, Compliance Zero, o ministro André Mendonça, relator do processo, havia determinado medidas cautelares contra os réus em meio a ir defende a prisão dos parentes do banqueiro. O ministro Gilmar Mendes, que pediu vista do processo em maio, por entender que não teve acesso integral às informações do caso, divergiu dos demais e defendeu a flexibilidade das cautelares com domiciliar para Henrique e soltura de Felipe. Ele foi vencido pelo restante dos magistrados que decidiram manter os réus presos. O resultado da votação foi 3-1. Gilmar defendeu que a prisão preventiva dos réus pode servir como forma de pressioná-las a firmar acordo de delação premiada e comparou a medida às ações da Lava Jato. Quando um acordo é celebrado em ambiente de pressão, a completa erosão da voluntariedade que necessariamente deve nortear qualquer colaboração, disse Gilmar. Ele também destacou que considera a violação de direitos dos Morcaro. Os investigados são pessoas que fazem algum tipo de erro, mas isso não os prover de direitos. Mendonça, por sua vez, defendeu a manutenção das cautelares, lembrou dos indícios de condutas violentas do grupo, que agia

operacional do grupo criminoso comandado pelo banqueiro. Henrique coordenava o grupo batizado de A Turma, fecho aspas. Que organizações violentas para intimidar, que organizava ações violentas para intimidar adversários do banqueiro. De acordo com a Polícia Federal, seus integrantes mantiveram as atividades criminosas mesmo após a deflagração da força-tarefa que apura ilícitos relacionados ao Master. Abro aspas. Aqui já contornos de máfia, há contornos de crime organizado, mafioso, de fuzis, de metralhadoras, de armas raspadas, de infiltração do sistema policial, disse Mendonça. O pai de Vorcaro também era presidente da Multipar, empresa que de 2020 a 2025 movimentou mais de R$1 bilhão. Entre contas ligadas ao banqueiro, de acordo com o Conselho de Controle de Atividade Financeira, o COAF. Segundo o órgão, as operações indicam tentativas de ocultação de patrimônio. Você está entendendo, Del? Não quer ir apurar nada, não quer, ele quer é soltar, quer é soltar. Enquanto isso, essa conta vai para os lombos do povo que paga impostos. É um problema. Olha, o Brasil diverge dos documentos do G7 e vê textos moldados para não desagradar o Donald Trump. O Brasil também tá... O Brasil não. Deixa eu parar um pouquinho, né? Porque a gente vai falar assim, mas deixa eu trazer aqui. Essa matéria é muito boa, porque G7 está reunindo, né? Governo Lula deve aderir apenas 3 dos 8 documentos negociados pela França, anfitriã da cúpula. O Brasil encerrou o primeiro dia de participação na cúpula do G7 em Évian, na França, com o saldo diplomático que evidencia a distância entre Brasília e o grupo das 7 principais economias do mundo. Dos 8 documentos negociados pela presidência francesa, o Brasil deve aderir apenas 3 e recusou 2 dos 3 já divulgados nesta terça-feira, 16. Na avaliação do governo brasileiro, boa parte dos textos foi deliberadamente moldada para garantir a permanência dos Estados Unidos na cúpula e evitar o veto do presidente Donald Trump. O resultado na visão de Brasília foi uma série de documentos que omitem temas centrais como mudança climática, reforma das instituições multilaterais e o papel da Organização Mundial da Saúde para não contrariar Washington. Será que Lula está pensando que estão lá para fazer a vontade dele, o que ele quer? Lula não é mais líder mundial, nunca foi nem será. É complicado, Lula quer mandar, mas não dá certo, Lula. Tem que ser pegar, pague, levinho, é o mercado que a gente gosta. Mas lá tem que pegar leve. Pegar, não é pagar, pegar. 2 dos 3 textos divulgados nesta terça-feira, o Brasil aderiu apenas à declaração sobre o combate ao câncer, tema que o governo Lula considera
prioritário na agenda

0: de Saúde Pública, com o programa de ampliação do atendimento oncológico na rede pública. A declaração sobre parcerias internacionais para o desenvolvimento que embasou a sessão da tarde em que Lula discursou foi rejeitada pelo Brasil. O documento propõe a mobilização de capital privado e mecanismo de garantia para investidores como resposta à queda brutal na ajuda ou desenvolvimento, uma abordagem que Brasília considera insuficiente e despolitizada. Na visão brasileira, o texto ignora as questões ambientais de dívida externa e de combate à fome, e não menciona em nenhum momento a mudança climática, ausência que o governo brasileiro atribui diretamente à necessidade de combater os Estados Unidos, de acomodar os Estados Unidos. A declaração sobre o surto de ebola na República Democrática do Congo, em Uganda, também não recebeu o apoio brasileiro. O motivo? O texto não faz qualquer menção à OMS. Segundo o governo brasileiro, a omissão foi deliberada para não contrariar Washington, que cortou drasticamente seu financiamento ao organismo. O Brasil optou por formalizar sua posição sobre saúde global por meio de uma carta de Lula ao secretário-geral da Organização Mundial de Saúde, Tedros Adhanom, pedindo apoio de países do G20 e do G7 à agência. Olha, Lula vai voltar decepcionado, com as mãos vazias e sem muita atenção, porque na sessão da tarde, que reuniu membros do G7 e países convidados, o Brasil, Índia, Coreia do Sul e Quênia, as intervenções evidenciaram diferença de visão sobre o tema do desenvolvimento. O anfitrião Emmanuel Macron focou o mecanismo de garantia para mobilizar capital privado. Trump defendeu as contribuições americanas e africanas, sem conectar sua fala ao documento que embasa o debate. Lula argumentou que o problema não é a escassez de recursos, mas escolha política sobre como usa a posição que diverge da abordagem predominante no texto do G7. Nenhum líder rebateu diretamente o discurso brasileiro. A intervenção que mais se aproximou da posição de Brasília, segundo o relato de quem acompanhou a sessão, foi da primeira-ministra italiana, Giorgia Meloni, que se reconheceu que os países ricos cometeram erros nas últimas décadas e contribuíram para criar dependência nos países em desenvolvimento. Lula e Trump, questão relevante. Nas redes sociais, com parte da cobertura jornalística, circulou nesta terça-feira a dúvida sobre se Lula e Trump se cumprimentaram ou se teriam deliberadamente se evitado. Imagens dos líderes reunidos para a chamada foto da família, retrato oficial do encontro mostram Trump passando por Lula sem saudá-lo. Tá ouvindo, El? Trump passou por Lula e não o cumprimentou. É. A assessoria do presidente brasileiro afirmou considerar a questão irrelevante. Não há confirmação de que os dois líderes tenham interagido, mas também não há nenhum elemento que indique evitamento intencional. Os dois estarão presentes nos mesmos eventos na quarta-feira, amanhã. E um cumprimento informal não está descartado. O governo brasileiro reitera que não houve pedido de reunião bilateral entre Lula e Trump e que por hora não há o que negociar no encontro formal. É, não vai ter conversa. Trump hoje está ali focado em outras coisas. Trump fechou o acordo lá no Oriente Médio, liberou o canal, tá todo mundo passando, o dólar já caiu, o barril de petróleo já caiu, um percentual muito bom, já voltou quase na era lá do pré-guerra, do início da guerra. E outra coisa, o Trump agora quer conversar com o Putin para amenizar a situação lá do outro lado, viu? Vai um pouquinho mais abaixo, entendeu? Porque lá tá precisando parar, cessar um pouquinho lá, né? Entre os dois, né? A Rússia e a Ucrânia. E Trump tá preocupado é com isso. Não tá preocupado muito com Lula, não. Aí já deu a decisão que ele quer pro Brasil, já tá todo mundo preparado, sabendo o que é que vai fazer, não tem mais o que esquentar a cabeça com o Brasil. Esquentar a cabeça, até porque Lula é mais inteligente do que Trump, né? É mais preparado, é um cara mais valente, um cara que tem sangue de Lampião, um cara que é nordestino, que tem sangue na veia, né, Del? Não entendeu? Não tem medo de nada. E Trump não, Trump é um covardão, né? Aí tá, que não quer paz, não quer briga. Trump não quer briga, quer as coisas lá direitinho, porque tanto tudo direito fica melhor. O governador interino do Rio de Janeiro, viu, Del? Fala em capturar o executivo, em captura do executivo por deputados que cobram pastas. Ah, mas meu Deus, acho que se tivesse uns 10, uns 20 prefeitos como esse, a coisa ia, o prefeito não, o governador ia até melhorar um pouquinho. Viu? Ia melhorar. Você tem o que aí antes da gente ir para os comerciais?
1: Olha, a prefeitura de Ibirataia divulga a programação oficial do São João e confirma Neto Brito e Batista Lima. A prefeitura de Ibirataia divulgou a programação oficial do São João 2026, que será realizado entre os dias 21 e 24 de junho, na Praça 7 de Setembro, considerado um dos festejos juninos mais tradicionais do Médio Rio de Contas. O evento promete reunir milhares de moradores e visitantes em quatro noites de muito forró, cultura popular e grandes atrações musicais. A divulgação da grade de shows também encerra a expectativa criada nos últimos dias em torno da manutenção de algumas atrações que haviam sido alvo de recomendação do Ministério Público da Bahia. Inicialmente, o órgão recomendou a suspensão dos contratos dos artistas Neto Brito e Batista Lima e da dupla sertaneja César Menotti e Fabiano, sob o entendimento de que os valores dos cachês ultrapassariam os limites estabelecidos em orientação dos órgãos de controle. Após as negociações realizadas pela gestão municipal, a prefeitura conseguiu manter a programação os shows de Neto Brito e Batista Lima, que tiveram os contratos adequados. Já a apresentação da dupla César Menotti e Fabiano acabou sendo cancelada e retirada da grade oficial do evento. Com a definição da programação, os municípios confirmou uma grade diversificada reunindo artistas de projeção nacional, regional e local. Entre os nomes anunciados estão Unha Pintada, Nadson Ferinha, Eric Land, Neto Brito, Batista Lima, Trio da Ruana, Cal, Love Hits, Edgar, Mão Branca, Naldo Silva, Companhia do Capricho, Vanoli, Jonathan Mota e outras atrações que prometem animar o público durante os festejos. Zé Gomes.
0: É, Deus, tá bom demais. Agora, a Superintendência de Fomento e Turismo da Bahia, órgão vinculado à Secretaria de Turismo do Estado e um dos responsáveis pelo custeio das festas juninas, recebeu um novo aporte. Orçamento de 80 milhões de reais nesta terça-feira, 16. Há uma semana da festa junina. A verba foi autorizada via decreto financeiro editado pelo governador Jerônimo Rodrigues. Do conjunto de 259 milhões colocado como crédito suplementar, distribuídos para diversas outras áreas da gestão. Tecnicamente, 80 milhões foram divididos entre as ações orçamentárias que trata de apoio a eventos de interesse turístico. 30 milhões e 50 milhões para aplicações diretas da administração pública. O novo aporte chegou em meio a relatos de artistas de pagamento atrasados de anos anteriores, como o cantor Flávio José, e da discussão quanto teto dos valores praticados este ano a partir da contratação com recursos públicos. Flávio José, então, suspendeu, porque disse que a Bahia não pagou ele. Do ano passado ainda não pagou. Então, Flávio José saiu fora. 7h56, nós vamos agora aos comerciais, que eu tenho que lembrar você, viu, que a Ótica São Lucas é a única que tem aquela lente que você precisa, a armação que você gosta, o preço que você pode pagar. 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Não tem erro, tem erro, Del?
1: E não.
0: Então vamos.
1: Isso.
0: Faturado?
1: Vamos nessa.
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Essa quinta-feira, dia 18 de junho, vai acontecer a sessão na Câmara de Vereadores de Piauí, que votará a favor do feriado municipal de Corpus Christi a partir de 2027. É muito importante o comparecimento de todos na Câmara de Vereadores, um ato cívico religioso. Desde já agradece Paulo Bento, Romero e Todo Ano, Padre Bruno e Padre Joelson. Deus abençoe a todos.

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5: Ok, agora 8:12, 8:12, tá na hora do ouvinte 98201-7006 para você deixar a sua mensagem. Acho que por aqui já, Damiana. Boa noite.
6: Boa noite, Zé. Boa noite, Zé. Vou mandar alô pro meu pequeno Ravi. Vou mandar alô pra Iraí do Paninho. Vou mandar alô pra Costinei na Vila Timão. Vou mandar alô pra Turico. Vou mandar alô pra Fera na Praça do Comércio. Tchau, Zé. Abraço pra você, Mardel. Manda alô pra Nena na Vila Timão. Vi que Nena tá 24 horas ligadinha, viu? Com rádio, viu? Manda alô pra Nena. Tchau, Zé. Abraço pra você, Mardel.
7: Tchau, Daliana. Nena, um abraço, Nena. 24 horas. Nena não dorme mais, não, né? Só na Ipiaú FM. É verdade que gosta desse jingle aqui, que é lindo demais. Ô, Del, mais gente aí, Del. Vamos botar o povo pra falar,
5: vamos lá,
7: Del.
5: Vamos aqui.
8: Oi, seu Zé.
7: Oi.
8: Del Junho.
5: Oi, boa noite, Paula.
8: Pra vocês dois, que Papai do Céu proteja, lhe guarde. Minhas aulas acabou, viu, seu Zé? Agora eu tô em casa, vindo o seu programa, viu, senhor?
7: Tá coisa boa, Paula.
8: Eu quero meu alô. A tá minha aula agora volta só dia 6.
7: Tá bom? Fogo,
8: boa noite.
7: Nada,
8: tô em casa, viu? Me dê meu alô. Tchau pro senhor, seu Zé. Tchau, Zé.
5: Tchau, você tá de férias já.
7: Não gosta de estudar, não, velho. Gosta de férias. Olha, gente. Será que a Demilton da Coelba também tá de folga?
9: Fala, José Gomes. Gomes.
10: Aqui,
9: boa noite, meu amigo. Boa noite, Del Júnior.
5: Boa noite.
9: Boa noite mais uma vez aí. Temos sumidinha, mas estamos aí sempre ligados no programa Alerta Cidade. Aquele abração pra vocês, Zé Gomes, Del Júnior. Hoje por cá estamos na batalha do José Roberto e Ademil. Que o Papai do Céu nos abençoe, nos proteja e nos guie sempre.
7: Amém.
9: Valeu, um grande abraço a todos aí.
7: Fica na paz, meu irmão. Que Deus abençoe essa jornada de hoje, Ramos. Um abraço, Ramos, lá em Salvador, meu amigo Ramos. Que vem pro São Pedro, ou pro São Pedro, né?
5: Isso.
7: Que vem. É. Tem mais alguém aí, Del?
5: Tem, tô aí.
11: Boa noite, Zé Gomes. Boa noite, meu amigo Del Júnior. Boa noite a todos os ouvintes. Quero agradecer a todos, né? Que tiraram um pouquinho do seu tempo para me parabenizar.
7: Quem foi na mesa?
11: Na Lua, 55 anos no couro. Agradecer a todos meus amigos, todas as pessoas, né? Que lembraram de mim. Muitas pessoas, até de Brasília, teve gente que lembrou de mim, de Léo, não foi canto, né? São Paulo. E mandar os meus esposados, minha filha Grele, meu filho Alex, meu neto Pedro Henrique, o Rock do Relógio, Olha os Passos, a Taniel e a Lisângela no Buri. Mesmo com a Taniel e Marinal vai no. No Tingui, né? Executei eles no Buri, porque eu confundi o nome. Vão e Fernando, a gente de Janeiro, e já é tudo em Maurina. Enfim, a todos os ouvintes, né?
5: Ok.
7: Ok. E eu quero mandar um abraço aqui pra Binha, Pio, Ernesto, Chico, Gabriel, Marcelo, Sandro, Jefferson, Leone e Maurina. Essa equipe aqui, Del, é do Lojão da Construção. Lojão, não é lojão do construtor, não.
5: Lojão
7: da
5: Construção.
7: Não, é. Tô invertendo, rapaz.
5: É o da Lado de Freitas.
7: Lojão do Construtor, é mesmo, Del. Aqui, ó, a Binha tá lá, todo mundo aqui, um abraço, esse Ernesto é figura, viu, gente? Hoje eu passei por lá. Um abração pra vocês aí, gente. Que Deus abençoe vocês. Um abraço também pro pessoal de cá, né?
5: Pessoal
7: de cá, Lojão da Construção. Ricardo. Daqui a pouco eu falo pra todo mundo. Julian, né? Tinha uma equipe toda lá.
5: Biro.
7: Olha, gente. Deixa eu trazer alguém aqui, Del. Tem alguém aqui querendo falar. Dona Carminha. Opa, Dona Carminha.
12: Tô mandando esse alô pra minha neta, lá na Santa Rita, Tauana, e a outra Grediela, lá na Caixa d'Água.
7: Terminou. Tá bom, dona.
5: Joselma, lá de Itaúna.
13: Boa noite, Del Júnior. Boa noite,
5: senhor. Boa noite.
13: Manda alô pra todo mundo que tá lhe ouvindo.
7: Tá.
13: Boa noite, Ravi. Deus proteja. Uhul. É nóis. Bota pra torar, Ravi. Valeu. Uhul.
7: Deixa eu botar logo ele aqui, viu? Pra você gosta dele. É, Joselma.
14: Boa noite, Zé. Boa noite, Del.
5: Boa noite.
14: Boa noite, Joselma.
7: Aí, mandou aí a Selma também.
14: Muito obrigado que você coloca a roupa pra mim, pra minha mãe. Quartou! Uhul!
7: Esse menino é uma fera, rapaz. Esse menino é retado mesmo. Ele bota ele Bernardinho aqui, qualquer dia desse aqui, viu? Bernardinho. Catatau, meu amigo, como é que tá?
15: Boa noite, Zé Gomes.
7: Boa noite.
15: Eu tô falando que a Catatá tá mandando
7: uma louca
15: pra Gazinha, pra Arlete, pra Renatinha.
7: É isso.
15: Batalhando aí da CM. Pra todos meus amigos aí da CM. Valeu. E pra todo mundo aí que tá na escuta de Itagir, minha família, meus amigos. Valeu, Del Júnior. Valeu, Zé. Tô na escuta, viu?
7: Ok,
15: meu. Passou uma semana você e onde que eu cheguei. Não tive tempo de nem ligar o rádio.
7: Eita!
15: Cuidando da casa aqui. Valeu, Zé. E manda um alô aí também pra Terra Seca.
7: Terra Seca, que nunca molha.
15: Terra Seca.
7: Tem uns dias sem chuva,
15: valeu,
7: né?
15: Tô na escuta.
7: Tá ok, meu amigo. Vai, pode trazer aí. Acho que aqui tá na fila aí, deve ser o quê? Deve ser ele.
16: Boa,
7: né?
16: Noite, Zé Gomes. Boa noite, Del Júnior. E aí, Zé Gomes, tudo bem? Como é que tá?
7: Sabia.
16: Mandar um alô para meu filho Ravi, para minha mãe.
7: Pai de Ravi.
16: Ê, Zé Gomes, venha pra cá, Zé Gomes,
7: eu?
16: Para o frio.
7: Deus
16: que chuvinha de gelo tá caindo,
7: tá bom,
16: Zé
7: demais,
16: Gomes.
7: Meu filho.
5: Ele
7: daqui,
5: tá, né? Onde?
7: São Paulo.
5: São Paulo, né?
7: Procurar o que fazer, rapaz. Ah, procurar o que fazer, rapaz. Eu saio de Piauí e vou ir pra São Paulo? Vai procurar o que fazer, rapaz. me deixa em paz. Damiana, tua mãe não ficou lá nem Ravi, veio correndo pra cá e eu vou pra lá.
5: Ainda mais numa época dessa. Tá gelado lá.
7: Tem razão, rapaz. Ele é vascaíno também. É vascaíno. É. Ó, Arlete.
10: Boa noite, Zé Gomes. Boa noite, Arlete. Boa noite, Dé. Eu gostaria de mandar um anúncio somente pra sua esposa, pra o vereador Picolé, pra Fabiano, Jócio Noela, Catação, Cristina, Luzia do caminhão 23, pra Renilda do caminhão 25, pra ela, pro filho dela, um alô, pra São Antônio do caminhão 17, pra Beto do caminhão 16.
7: Beto.
10: Um alô pra ele, pra esposa dele.
7: Tita.
10: Um alô pra Corbina, que mora também, na Casa Nova. Pra Rita, que mora nas Casa Nova. Um alô pra Passador, Sorriso e Zé Grosso. E um bom trabalho, que Deus te leve e Deus te traga pra você e Deus mundo. Fica com Deus.
7: Amém. Eu vou mandar pra Tatiana, lá da Rua da Granja. Pra Totonho, Dona Solange, Dona Zélia, Dona Lúcia, mãe de Luca de Vavá, vereador, mãe de Luca de Vavá. Quem mais, Del? Dona Joyce, ali do bairro Euclides Neto, Noélia também, Maria, a Maria também, sabe quem é Maria?
5: Maria.
7: A Maria, é, Maria.
5: Maria, a ex-prefeita.
7: Pode ser também.
5: Dona Maria.
7: Todas Marias, Del. Todas Marias. Recebe nosso abraço. Nosso muito obrigado pela audiência, né? Muito obrigado também, viu? Maria Salles. Como é que vai você, Maria Salles? Tudo bem? Pois é.
5: Tem Maria a Maria Salles. Lá de Tapitanga.
7: É, Dona Maria de Tapitanga também.
5: Tem participação.
7: Manda um alô para a Rony. Souza, né? Para a Rony, para a esposa. Ligado com a gente também. Meu amigo Ivan Carreteiro. Um abraço, Ivan. Um abraço, Pazinho. Buriti. Otávia. Dona Nelci. Rosângela. A filha do nosso saudoso Adenor. A professora Rosângela. Soares. Deus abençoe você. Lembrei também. Sabe quem? Peraí, rapaz. Daqui a pouco eu falo. Mandar agora a Dinho do Som, meu amigo Dinho do Som, um abraço pra você, Rondinelli também. Roseval, contador, gente boa demais da conta. Eita, gente boa demais da conta, Del. Edileuza, opa, meu amigo Correia. Ih, rapaz. Vamos lá, Del. Tem mais gente aí?
5: Tem. Aqui, ó, quem que chegou por aqui?
17: Hoje é quarta-feira, é? Eu, senhor.
18: Você tem agora alguma notícia do futebol?
17: Boa tarde, Beto Marques, boa tarde a todos os locutores da
7: FM. Tá sonhando.
5: Tá
7: sonhando com o Beto Marques. O cara vai dormir sonhando com o Beto
5: Marques. Aqui, ó, aqui. Um certo.
19: Boa noite, Deusinho. Boa noite, Zé Gomes, Selma. Eu mando um alô pra todo mundo. Em nome de Jesus. Vem São João, vem São Pedro. São Pedro, vou voltar pra torar, na fatia embaixo, Deus ruim, Zé Gomes, você já me viu lá, Selma, com a paz de Deus, pra todo mundo, amém?
7: Amém! Eu vou mandar agora para Nete, mandar aqui pra Nete, pra Lene, pra Jussi, Cleiton, Sinho, Laine, Victor. Essa turma toda estão lá, Tapiragi, curtindo a gente. Rosana, um abraço pra você também. Tem gente aí, Del?
5: Tem.
7: Manda mais dois aí, Del, pra gente poder falar.
5: Tem. Um pouquinho quem, mais. Quem tá? Alessandro, né?
7: Alessandro.
20: Boa noite, meu amigo Zé Gomes e Del Junto. Tô na escuta, viu? Do programa Alerta Cidade. Deus abençoe, né? Uma terça-feira que tudo deu certo. Só temos que agradecer a Deus, né? Queria mandar um abraço pra minha mãe Sônia aqui em Piaú, né? Que Deus abençoe ela, essa mulher guerreira que ela é. E queria dar um abraço pra minha tia de Ritaúna, da Mantegueira, Daiane da Mantegueira. Deus abençoe ela, a família dela. Essa mulher guerreira, trabalhadeira que ela é, direita. E mandar um abraço pra minha prima aí, Letícia, filha de Tia Daia. Que Deus abençoe ela, essa menina inteligente que ela é. E mandar um alô pra minha sobrinha Cristiane, tá fazendo a pati. Elias da Fazenda Pati, um abraço também. Rô da Fazenda Pati. E minha cunhada Chiquita da Fazenda Pati. E todo de Itaúna, um abraço aí. Fica com Deus todos. Tô na escuta, viu? Mandar um abraço pra minha amiga Dona Santilha, essa pessoa boa também que ela é. Que Deus abençoe ela e a família dela. Fica com Deus todos. Tô na escuta, valeu.
7: Agora eu vou mandar o Dona Santilha. Eu sou Dona Santilha, não queria mais não, viu? Tem que mandar o dela primeiro, Dona Santilha primeiro. Pronto, agora vamos trazer aqui meu amigo Lucas. Um abraço pra você, Lucas. Esse Lucas é o armador lá do ACM, viu? É o genro do ex-vereador lá. Um abraço aí lá, um abraço pra vocês aí. Todos vocês, Gilvan Barbosa, um abraço para Gilvan. Olha, deu 8h24. Vamos trazendo notícias para vocês que estão querendo notícias. Del Júnior já tá com uma aí na ponta da agulha.
5: Tem muitas notícias aqui chegando, viu? Aqui, ó, a notícia aqui é essa daqui.
7: Então fala, joga duro.
5: Olha, jovem. Essa aqui não é muito boa, não.
7: É, não?
5: Jovem é morta a facada pelo ex-companheiro ao pegar carona com um colega de trabalho na Bahia. Uma jovem identificada como Franciele Bispo Gomes, de 25 anos, foi morta a facadas na manhã de segunda-feira, em Eunápolis, no extremo sul da Bahia. A vítima foi atacada pelo ex-companheiro, identificado apenas como Eduardo, no momento em que se preparava para seguir para o trabalho. O suspeito acabou preso horas depois após fugir da cena do crime, roubar um carro e incendiar o veículo às margens da BR-101.
7: Rapaz, que terrorista desgramado é esse?
5: De acordo com informações iniciais, Franciele estava dentro do automóvel de um colega que lhe daria carona e quando foi surpreendida pelo ex-companheiro, armado com uma faca. O homem se aproximou do veículo e iniciou as agressões. O motorista tentou deixar o local para evitar o ataque, mas acabou atingido na mão esquerda durante a ação. Franciele sofreu diversos golpes e não resistiu aos ferimentos. Equipes do Serviço de Atendimento Móvel de Urgência, o SAMU, foram acionadas, mas apenas puderam confirmar a morte da jovem. Após o crime, o suspeito teria tomado um carro utilizado pelo colega da vítima e fugiu. E durante a fuga, ele abandonou o veículo e atirou fogo no automóvel nas proximidades da BR-101, na região de Itabela. A mobilização policial foi iniciada logo após o homicídio. E pouco tempo depois, equipes da Polícia Militar conseguiram localizar e prender o suspeito. Ele foi conduzido para a Delegacia Territorial de Eunápolis, onde permanece à disposição da Justiça. As circunstâncias do crime e a motivação do ataque serão investigadas pela Polícia Civil. O caso é tratado inicialmente como femicídio.
7: Feminicídio de um safado desse, que agora vai ficar preso, mas infelizmente ele vai parar de trabalhar para comer. Somos nós, os otários, que vai trabalhar para dar comida aí na prisão. Matou, destruiu o carro, pintou, entendeu? Tava possuído, manifestado para poder fazer isso. E aí, o que é que acontece? Nós aqui vamos trabalhar para poder sustentar um vagabundo desse, assassino, criminoso, para dar na cadeia agora. Você tá entendendo, Léo? A gente aqui vai sustentar ele, devia destinar um lugar assim, ó. Você vai aqui, ó. Vai quebrar pedra aqui agora, dá um marrão aí. Sabe o que é marrão?
5: Isso aí.
7: Você conhece marrão? Botar um bocado de pedra lá pra ele quebrar, pra fazer concreto. Agora, se você quebrar pelo menos 50 latas por dia, tu ganha um prato de comida. Devia falar. Quem quiser achar ruim o que eu tô falando, acho. Mas é isso. Aí é um ser humano, mas ela também era ser humano. O rapaz que deu carona também é um ser humano. O carro também custou dinheiro. E esse cretino destruiu a vida de uma família, matando uma pessoa trabalhadeira que estava lá trabalhando com o rapaz. E ainda por cima destruiu o patrimônio das pessoas. Olha, gente, o ex-deputado federal Eduardo Bolsonaro, do PL de São Paulo, afirmou nesta terça-feira 16 que o julgamento do STF, Supremo Tribunal Federal, contra ele não respeitou o devido processo legal e é sem pé e sem cabeça e visa impedi-lo sua participação nas eleições deste ano. Eduardo foi condenado de forma unânime pela primeira turma do STF pelo crime de coação no curso do processo sobre acusação de ter articulado uma tentativa de intimidação dos Estados Unidos ao judiciário brasileiro com o objetivo de impedir o julgamento da trama golpista, em que o pai dele, Jair Bolsonaro, foi condenado. O ex-deputado articulou participação no pleito deste ano como primeiro suplente do presidente da LESF, Assembleia Legislativa do Estado de São Paulo, André do Prado, do PL, pré-candidato ao Senado. É, rapaz, essa primeira turma botou ele no escanteio mesmo, viu? Agora não tem jeito não, viu? Foi justamente pra isso mesmo, viu? Mas você tá bem aí, né, filho? Nos Estados Unidos, aí perto de Trump, a coisa não tá tão ruim não, viu? Tá nos Estados Unidos, tá aí, tá coberto aí, viu? Tem uma proteção aí, tem uma malha de proteção aí nos Estados Unidos. Né, Del?
5: Com
7: certeza. Mas eu vou fazer o quê, né? Olha, gente, é tanta gente nossa espalhada por esse Brasil, né? Ainda bem que tem país que acolhe. Tem alguma coisa aí, meu filho? Tem?
5: Vamos trabalhar. 8 horas e 29 minutos. Olha, um homem é morto a tiros dentro de casa na zona rural de Jitaúna. Um homem de 42 anos foi assassinado a tiros na madrugada desta terça-feira na região do Pati, na zona rural de Jitaúna.
7: Isso, na região do menino lá, né?
5: A vítima foi identificada como Gonisvaldo Lima Santos. E de acordo com informações apuradas pelo blog Jitaúna em Dia, por volta das 0 hora e 10 minutos, criminosos armados invadiram a residência da vítima. Após arrombarem a porta de entrada, testemunhas relataram que os suspeitos chegaram ao local já efetuando disparo de arma de fogo. Uma equipe da Guarda Municipal foi acionada e, ao chegar à residência, encontrou Rodinsvaldo ferido sobre uma cama. No entanto, ele já não apresentava sinais vitais. Após a execução, dois indivíduos foram vistos deixando o local em uma motocicleta, fugindo em direção desconhecida. Segundo as informações preliminares, nenhum objeto de valor foi levado da casa, o que reforça a suspeita de que o crime tenha sido uma ação direcionada à vítima. A área foi isolada pela Guarda Municipal até a chegada do Departamento de Polícia Técnica, responsável pela realização da perícia e a remoção do corpo para o Instituto Médico Legal de Jequié. A Polícia Civil investigará o caso para identificar os autores e esclarecer a motivação do homicídio, que permanece desconhecida.
7: Olha aí, a advogada Camila Vasquez foi eleita nesta terça-feira, 16, para ocupar uma cadeira no Tribunal de Contas dos Municípios da Bahia, recebendo 46 votos dos deputados estaduais presentes à sessão na Assembleia Legislativa da Bahia. A futura conselheira, que assumirá a vaga atualmente ocupada pelo sogro, o conselheiro Mário Negromonte, comemorou o resultado e ressaltou a responsabilidade da missão que terá pela frente. Esposa do deputado federal Mário Negromonte Júnior, do PSB, Camila afirmou estar satisfeita. Claro, quem é que não está satisfeita, Camila? Com a expressiva votação, e disse que o apoio recebido pelos parlamentares aumenta sua responsabilidade diante da nova função. A eleição de Camila Vasquez reforça a renovação do quadro do TCM, marca um novo capítulo na história da participação feminina nos órgãos de controle da Bahia. E ela disse, entre aspas, muito feliz, aliviada, porque foi um dia tenso. A Assembleia é soberana nesse processo de escolha. Recebi 46 votos, a unanimidade dos presentes me deixa muito satisfeita e mostra a expectativa da casa a meu respeito, declarou a candidata. Questionada por este site Política Livre sobre como sua chegada à Corte de Contas contribuirá para a oxigenação do órgão, Camila destacou o perfil técnico que levará ao colegiado. Formada em Direito, com 14 anos de atuação no próprio TCM, ela acredita que sua experiência poderá contribuir para o aprimoramento dos mecanismos de controle e fiscalização da administração pública. A verdade da composição da casa é importante para o Tribunal de Contas, porque traz diferentes visões sobre questões públicas. No meu caso, trago um aporte técnico, especialmente da área jurídica. Não apenas minha formação em direito, mas também esses 14 anos de Tribunal de Contas que deram um bom olhar sobre o que pode ser avançado no TCM e qual é a melhor maneira de conduzir os processos de fiscalização, afirmou Camila. Camila Vasquez também chamou a atenção pela representatividade feminina na instituição de sua escolha. Ela se torna apenas a segunda mulher a ocupar uma cadeira de conselheira na história do TCM baiano, fato que classificou como reflexo de uma realidade que ainda precisa ser transformada. Estamos em 2026. Estamos em 2026. E ser apenas a segunda mulher a ocupar o cargo de conselheira no TCM chega a ser algo estarrecedor. Isso traz uma responsabilidade ainda maior, porque é um cargo historicamente ocupado por homens, destacou. Segundo ela, a presença feminina em espaço de poder ainda é cercado por cobranças adicionais e que reforça a necessidade de ampliar a participação de mulheres em funções estratégicas do setor público. Abro aspas. Sempre existe o sentimento de que nós, mulheres, precisamos ser muito para justificar nossa presença nesses cargos. Minha esperança é que eu não apenas faça um bom trabalho, mas que também abra caminho para que outras mulheres possam ocupar esse espaço sem essa pressão como algo absolutamente normal, frisou. Tá aí, eu faço parabéns, sabe por quê? Que é uma pessoa que precisa melhorar realmente os trabalhos do TCM, porque ela tem experiência, ela já está lá dentro, Del Júnior. 14 anos lá dentro. Então ela conhece os trâmites. Então foi uma escolha acertada. Não é porque é esposa de um deputado, nem nora de um ex-deputado e de um ex também conselheiro, porque é uma pessoa que é preparada para ocupar o espaço que ela vai ocupar. Então, parabéns aí, Jerônimo Rodrigues. Pela primeira vez, todos uns parabéns, Jerônimo, né?
0: Deu, né?
7: Mas vamos aos nossos comerciais.
0: A rodovia 330 está interditada. Tá, interditada porque? Agora à noite, viu?
7: Aonde?
0: Aqui, Gitaúna, aqui.
7: Ah, Gitaúna. Protesto. Será que era para mim chegar em casa?
0: Aqui, a rodovia BR-330 é interditada durante protesto em Gitaúna.
7: Meu Deus.
0: Olha, a BR-330 foi interditada por populares no início da noite de hoje, ali no trecho urbano de Gitaúna, provocando um grande congestionamento e transtorno para motoristas que trafegam pela rodovia. O bloqueio foi realizado com queimas de pneus e pedaços de madeira colocados sobre a pista.
5: De acordo com informações preliminares, o protesto teria sido iniciado por familiares de um jovem encontrado morto no Rio de Contas na tarde de hoje. A interdição causou longas filas de veículo nos dois sentidos da rodovia, afetando viajantes e trabalhadores e estudantes que utilizam diariamente a BR-330. Equipes da Polícia Rodoviária Federal

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Essa quinta-feira, dia 18 de junho, vai acontecer a sessão na Câmara de Vereadores de Piauí, que votará a favor do feriado municipal de Corpus Christi a partir de 2027. É muito importante o comparecimento de todos na Câmara de Vereadores, um ato cívico-religioso. Desde já agradece Paulo Bento, Romero e Todo Ano, Padre Bruno e Padre Joelson. Deus abençoe a todos.

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9: 8:53, já estamos chegando à reta final. Agora vamos só passar aquela, né, Del? Fazer aquele repassezinho para ver se não tem ninguém na expectativa para aqui, vou ir. Fernando chegou agora.
10: E aí, seu Zé, tudo bem?
9: Tudo bem, meu amigo?
10: Como é que tá o senhor? Tá bem,
9: tudo bem.
10: Que eu peço um alôzão aí para pessoal aqui de Piaú, pessoal que tá trabalhando na mina NRD aí.
9: Isso.
10: Que Deus abençoe a noite deles aí, é amigo meu.
9: Dá um abraço, né, para Brad aí.
10: Trabalha na RD. Que Deus abençoe o senhor, que Deus abençoe a Vera, minha esposa. Mandar um alusão para Zoinho em Gitaúna, para Peba em Gitaúna, para todo mundo em Gitaúna aí. E um alusão para todo mundo aí na zona rural aí. Tá bom, seu Zé?
9: Ok, meu amigo Aguinaldo. Um abraço. Para
10: o pessoal que nasce, hein?
9: Isso.
10: Não pode esquecer.
9: Um abraço.
10: Boa noite, que Deus abençoe.
9: Amém. Aí,
11: boa noite, Deus é Gomes. Aqui quem está falando é Davi Daniel. Manda um alô pro meu avô Emílio e minha avó. Oliveira, lá da fazenda Monte Verde. E Deus abençoe vocês e que Deus derrame chuva de bênçãos no coração de vocês. Eu vou falar um versículo que se encontra em Salmos 23. O Senhor é o meu pastor e nada me faltará. Deus abençoe vocês. Eu também vou falar um versículo que fala: tudo posso naquele que me fortalece. A paz do Senhor!
9: Amém! A paz do Senhor, garotada bonita. Isso aí, olha, gente, ó, a gente até fica emocionado, né? Ensina as crianças ao caminho em que devem andar, porque quando eles crescerem, jamais se desviarão dele. E qual é esse caminho? O Senhor Jesus, ele disse: eu sou o caminho, a verdade e a vida. Ninguém vem ao Pai a não ser por mim. Olha, ele não falou ninguém vai ao Pai. Ninguém vem ao Pai. Porque ele e o Pai é um só. Amém, Del?
12: Amém.
9: Amém. Então vamos mais um aí, Del, pra gente...
13: Boa noite, Del. Boa noite, Zé Gomes. Que tá falando aqui é Leandro, Alda Calorinda. Rapaz, o entulho ainda continua aqui, Del. Mas é Gomes, viu? Bora ver, Nassé. Pegar esse entulho aqui do Alda Calorinda aqui, na Proto Jaqueira aqui. Tá, eu tô pedindo esse apelo aí.
9: Tem um serviço, entulho.
13: Pedindo ajuda aí, ver se Nassé pega aí, né? Quero ver que a gente vai passar aqui o São João e o São Pedro com esse entulho aqui na rua aqui. Quem tá falando aqui é Leandro, Alda Calorinda, Proto Jaqueira.
9: Ô, Leandro, não é pedindo ajuda, não. É a obrigação deles, Leandro. Tem uma empresa que recebe um bom dinheiro aí. Tem bastante pessoas trabalhando para fazer essas coletas de entulho, de tudo isso aqui em nosso município. Se não for, se não estiver dentro da normalidade, das obrigações da prefeitura, eles vão avisar você. Já devia ter notificado. Então, olha aí, né, com um amigo, né, com você mesmo. Resolve o problema, mas assim, desse jeito, gente, a gente fica... Né, Deus? Fica difícil, não fica?
12: Fica difícil.
9: Fica muito difícil, né? Eu não sei o que é que tá acontecendo, não, porque eu nunca vi demorar. Tem mais de 6 meses que esse rapaz fala desse entulho aí. Mais um aí, Del, pra gente ver.
14: Como é que vai você?
15: Boa noite, seu Zé Gomes. Boa noite, Del Júnior.
9: Boa noite.
15: Que Deus abençoe a nossa noite de terça-feira. Eu quero mandar um alô para Edinalva em Itapirama. Essas pessoas que moram em Itapirama, né? Todas as pessoas de Itapirama, que Deus abençoe grandiosamente. Mandar um alô para o pessoal da Rima Doce, do sítio, né? Para Camila, da Rua Piauí, para Carlos, na Rua Pará. Para minha irmã na Terra Seca, Oswaldo e Ilza e Neto. E para na Rua do Sítio, para Liliane, na Rua Aurora, para Dalícia, que bota trancinha no cabelo, né? Cabeleireiro. Todo mundo que está ouvindo a programação, que Deus abençoe a noite de vocês. Que Deus possa estar abençoando essa semana de paz, né? E muito amor. E para Santilha também, né? Santilha, Eduardo.
9: Finalizou. Vamos finalizando também aqui, Del. Porque são 8 horas e 58 minutos. Chegou a hora da gente nos despedir, viu, gente? Vamos agradecer a ele, porque a ele toda a honra e toda a glória. Mais uma vez, Senhor, estamos aqui para te agradecer por mais um programa, por mais um dia. Te agradecer, Pai, por tudo que o Senhor faz por nós. Muito obrigado, Pai. Agora eu te peço em favor dessas pessoas que estão necessitando de um toque da tua mão. Pessoas que estão agora nesse momento, Pai, passando por momentos difíceis em suas vidas, sua saúde, vida particulares. Alguns estão enfermos em hospitais, em clínicas, aguardando, Senhor, uma decisão de alguma pessoa que talvez não tenha em seu coração o mínimo de sentimento por uma vida, porque não resolve muitos problemas que poderiam ser resolvidos. Mas que o Senhor tenha misericórdia até dessas pessoas que negligenciam também, Pai, com vidas de seres humanos que nós temos acompanhado aqui, aguardando em fila para uma regulação. E o Senhor abençoa, Pai. Dê, Senhor, sensibilidade aos administradores da saúde em nosso país. Abençoa também os médicos que estão passando por dificuldades em hospitais, que faltam tudo em unidades de saúde em todo o país. Abençoa aqueles que estão enfermos, também aqueles que estão encarcerados, privados das suas liberdades, Senhor, porque erraram. Mas que o Senhor venha ter misericórdia deles. Abençoa a nossa polícia militar, civil. Abençoa as autoridades municipais, governamentais, de um modo geral, tanto faz legislativo como executivo. E nós te agradecemos, Senhor, porque oramos também pelos trabalhadores do nosso estado, do nosso país, especialmente do nosso município. Abençoa a todos, nos leva em paz e em segurança para os nossos lares. Nos dá, Senhor, uma noite de paz. Em nome de Jesus te agradecemos. Amém. Graças a Deus. E amanhã, se Ele permitir, estaremos aqui mais uma vez com o programa Alerta Cidade, na sua Piauí FM, um empreendimento Cleraldo Andrade.
12: Ok, a todos vocês uma ótima noite, uma alusão aí para Rosa do Fato, a Tom Henrico, a Renato, a Lu, a Márcio, a Regis do restaurante, Dona Márcia, Dona Cecília e a Zé do Lanche. A todos vocês uma ótima noite. Agora fiquem com mais notícias, com a Rede Brasileira de Notícias, a Voz do Brasil. Estaremos de volta amanhã às 7 da noite com mais uma edição do seu programa Alerta Cidade.
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17: Olá, boa noite.
18: Boa noite para você que nos acompanha em todo o país.
17: Terça-feira, 16 de junho de 2026.
18: Vamos ao destaque do dia. Presidente Lula se reúne com países mais desenvolvidos do Ocidente.
17: Em reunião do G7 na França, presidente defendeu que dívidas de países pobres sejam convertidas em serviços ambientais.
18: Destacou ações brasileiras para conter o aquecimento global e a redução da pobreza. Luana Karen.
19: Lula também falou de segurança. Defendeu que o combate ao narcotráfico seja feito junto ao combate de ilícitos, como lavagem de dinheiro e tráfico de armas.
17: E ainda, na nossa última reportagem sobre o Move Brasil, vamos falar das condições facilitadas para motoristas de táxi e aplicativos trocarem os carros.
18: Os profissionais poderão comprar carros de até R$150 mil, pagando a metade dos juros de mercado. Luciana Colares de Holanda.
20: A partir de 19 de junho, os motoristas habilitados poderão escolher veículos e procurar uma instituição financeira credenciada para solicitar o financiamento.
17: E a gente vai falar também de educação.
18: Termina amanhã o prazo para pagar as inscrições do Enem para os alunos que não estão isentos da taxa.
17: E os dados mais recentes divulgados pelo governo do Brasil mostram que o número de crianças dependentes do BPC na escola é o maior já registrado.
18: Hoje, na apresentação da Voz do Brasil, eu, Mariana Jungmann e Luciano Seixas.
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18: O presidente Lula segue na França, onde participou hoje da reunião de cúpula do G7, o grupo que reúne as nações mais desenvolvidas do Ocidente.
17: Em seu discurso, o presidente defendeu que os países ricos destinem mais recursos para os países em desenvolvimento.
18: Lula também manteve reuniões bilaterais com a Comissão Europeia e a primeira-ministra do Japão.
19: Na primeira intervenção na cúpula do G7 em Evian, na França, o presidente Lula alertou os líderes do grupo, que reúne algumas das maiores economias do mundo, que a desigualdade entre nações ricas e pobres aumentou nos últimos anos. a sessão foi fechada à imprensa e teve apenas o discurso escrito divulgado. De acordo com o presidente, ano passado, houve uma queda histórica de 23% na ajuda oficial ao desenvolvimento. Segundo Lula, a falta de recursos tem deixado milhões de pessoas ao redor do mundo sem alimentação, sem escola e vulneráveis a doenças que poderiam ser prevenidas. Por outro lado, o brasileiro afirmou que os gastos